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4: Quem aqui já sentou em uma janela? Eu já sentei na janela. Você senta na janela e fica olhando do outro lado, né? Principalmente quando você está lá no segundo andar, terceiro andar, é perigoso. E esse jovem aqui, ele estava sentado em uma janela. E eu vou ministrar aqui o que Deus colocou no meu coração. E nós vamos entender que é perigoso assentar em uma janela. Não tem proteção e tem visibilidade para as coisas que estão do lado de fora. Amém? Um jovem próximo da palavra, mas a um passo da queda. Atos capítulo 20, o versículo chave dessa mensagem é o versículo 9, mas eu quero ler a partir do verso 7 para a gente entender melhor essa mensagem e aplicar ela em nosso coração. Diz assim a palavra do Senhor: e no primeiro dia da semana, juntando-se os discípulos para partir o pão, Paulo, que havia de partir no dia seguinte, falava com eles e prolongou a prática.

meia-noite. E havia muitas luzes no cenáculo onde estavam juntos. Como está aqui agora, né? Luzes para todo lado, iluminação muito boa. O cenáculo estava bem iluminado. E Paulo estava pregando ali e a mensagem foi ganhando corpo. Paulo ia viajar no outro dia, aproveitando para instruir aqueles que estavam presentes.

foi levantado morto. Olha o perigo da janela. Você está ouvindo a mensagem, de repente você é roubado pelo sono, cai lá do lado de fora e é levantado morto. Para todos ali tinha acabado a vida para ele. Mas só que tinha alguém cheio do Espírito Santo naquele cenáculo, que não permitiu que a vida dele fosse interrompida ali. Verso 10. Paulo, porém, descendo, inclinou-se sobre ele e, abraçando-o, disse: não vos perturbeis, que a sua alma nele está. Olha aí, a alma do Eutico estava nele. A apresentação dele ali, os outros que estavam no cenáculo olharam para ele, viram ele morto. Mas Paulo teve o discernimento e viu que a alma estava nele e que brevemente ele ia levantar, como assim o aconteceu. Verso 11. E subindo e partindo o pão e comendo, ainda lhes falou largamente até a alvorada, e assim partiu. Verso 12. E levaram vivo o jovem e ficaram não pouco consolados. Ficaram todos consolados, porque Eutico não havia morrido, ele estava vivo. Foi um susto, mas aquele susto passou. Mas este susto serve de advertência para nós que estamos aqui nesta tarde, para entender que quando a palavra é ministrada, quando eu faço uma aliança com Deus, quando eu tenho comunhão com Deus vivo de Israel, eu tenho que estar focado naquilo que Ele tem para a minha vida. Eu tenho que sair das distrações que estão lá fora no mundo. Eu não posso estar preocupado com as coisas que estão lá fora. Um pé aqui, outro lá. Tem até um ditado que fala, né, o crente Raimundo, um pé na igreja e outro no mundo. Eu não posso estar aqui com o pensamento voltado para o mundo, para as coisas dessa terra. Então, o que que acontece? Paulo, ele enfrenta uma turbulência para chegar em Troade e pregar a palavra. Muitos estavam juntos, mas nem todos unidos. Quando a palavra está sendo ministrada, todos devem estar unidos na mesma fé e no mesmo propósito de servir a Deus, de ouvir a sua palavra e aplicar ela no coração para não errar o alvo.

errar contra o Senhor. O salmista está dizendo assim: eu não posso errar o alvo, porque se eu errar o alvo, não tem recompensa, não tem condecoração para a minha vida, não tem o pódio. Quando alguém acerta o alvo, ele é colocado no pódio. Primeiro lugar, segundo lugar, terceiro lugar, e ali tem medalha, ali tem troféu. Assim é na vida espiritual. Quando eu ouço a palavra de Deus e eu coloco ela em prática, tem recompensa para a minha vida. O que a palavra do Senhor declara assim? Jesus dizendo: eis que cedo venho, eis que venho sem demora, guarda o que tens, para que ninguém roube a tua coroa. E sinal que nós já temos uma coroa preparada para nós. Deus nos chamou para sermos coroados, pois assim a palavra declara, ele nos fez reis e sacerdotes, e reis usam coroas. E quando o Senhor Jesus voltar e buscar a sua igreja, aqueles que foram lavados e remidos no sangue do Cordeiro, nós vamos reinar com ele. A palavra do Senhor, ela é bem clara. Nós precisamos estar focados nas coisas de Deus e longe das coisas do mundo. Colossenses 3, 2 ao 9. Olha que mensagem tremenda tem aqui, Colossenses 3, do capítulo 2 ao verso 9. Uma mensagem que ela é autoexplicativa. Quando você lê com pausa, meditando, você vai aplicando no coração, você vai entendendo como deve ser a sua caminhada na presença de Deus. Colossenses 3, a partir do verso 2 até o 9. Abandonar.

0: as coisas passadas, que está querendo dizer aqui a palavra, conforme outras traduções, da ira, da cólera, da malícia, da maledicência, das palavras torpes da vossa boca. Não mintais uns aos outros, pois que já vos despistes do velho homem com seus feitos. Você já foi tirado a roupagem do velho homem que estava em vós. A Bíblia está declarando aqui, nos instruindo, que nós já saímos dessa ocasião de ser velho homem. A Bíblia diz que aquele que está em Cristo, nova criatura é. Eu tenho que viver coisas novas, coisas que acontecem da parte de Deus para me direcionar a um caminho de retidão. Então tudo aquilo que faz parte do meu passado, eu tenho que abandonar, eu não posso voltar atrás. Só que quando eu estou focado lá fora, sempre vai vir à tona na minha mente, o diabo vai colocar para me tirar do foco, para me tirar do alvo. Então tem que estar atento, tem que prestar atenção e fugir da aparência do mal. A maneira correta de viver de um jovem cristão é abrindo mão da velha natureza. Sempre vai vir novamente querendo dominar nossa carne, mas eu abro mão da velha prática. Eu abro mão do velho homem, porque eu quero viver a vida de Deus. Aqui como foi falado, que eu estou em Cristo, eu vou viver a vida de Cristo. Eu não posso mais ficar preso às coisas deste mundo. Fugir da aparência do mal. Em Gálatas 5:1, a palavra do Senhor diz assim, que foi para a liberdade que Cristo nos libertou. Não nos tornemos novamente ao jugo da escravidão. Quando eu estou fazendo a vontade de Deus, quando eu estou servindo ao Senhor, vai vir ofertas, vai vir convites para eu voltar às práticas passadas. Mas eu tenho que focar nesse versículo aqui, ó. Foi para a liberdade que Cristo me libertou. Eu não vou tornar novamente ao jugo da escravidão. Outra hora eu era escravo do pecado. Mas Jesus, ele entregou a sua vida por mim ali na cruz do Calvário para me resgatar da vida do pecado, me dar uma vida de abundância com Deus. O salário do pecado é a morte, mas o dom gratuito de Deus é a vida eterna. O Senhor, ele tem vida eterna para cada um de nós, amém? A palavra declara que eu tenho que sujeitar a Deus e resistir ao diabo, e ele vai fugir de mim. Sabe o que é sujeitar a Deus? É fazer o que ele manda, é obedecer a sua palavra, é estar em comunhão com a igreja. Um jovem estava ouvindo a palavra, mas permitiu que o sono o roubasse. Esse jovem chamado Eutico, um jovem que estava próximo da palavra, mas estava a um, diz assim a palavra do Senhor: pensai nas coisas que são de cima e não nas que são da terra. Porque já estáis mortos e a vossa vida está escondida com Cristo em Deus. Quando Cristo, que é a nossa vida, se manifestar, então também vós vos manifestareis com Ele em glória. Mortificai, pois, os vossos membros que estão sobre a terra: a fornicação, a impureza, a afeição desordenada, a vil concupiscência e a avareza, que é a idolatria, pelas quais coisas vem a ira de Deus sobre os filhos da desobediência, nas quais também em outro tempo andastes, quando vivieis nelas. Mas agora despojai-vos também de tudo. Janela é um lugar instável, ela dá acesso às coisas do mundo, ela dá visibilidade. Quando eu estou na presença de Deus, eu tenho que focar e esquecer das coisas que estão lá fora. Ele estava perto, mas estava exposto. Estou perto de tudo, mas eu estou exposto à tentação. Estou perto da palavra, mas estou exposto à oferta que Satanás está mandando. Eu estou perto da palavra, mas estou com os meus olhos voltados para fora. Qualquer coisa vai me distrair. Eu não posso distrair na hora que a palavra está sendo pregada. Eu não posso distrair quando Deus está falando ao meu coração, quando eu sou convidado a estar participando das coisas do reino. Eu não posso me distrair, porque aí o diabo entra. O diabo, ele precisa somente de uma distração da nossa parte. O que, que a Bíblia diz que o diabo, ele anda ao nosso derredor, rugindo como leão, procurando a quem tragar. Então está ao nosso derredor. Se nós não cercar o nosso redor com a palavra, com a presença de Deus, ele vai chegar até nós. Mas quando eu firmo os meus pés na rocha eterna chamada Jesus, nada vai me abalar. Pode vir o vento e soprar, pode vir a tempestade sobre a minha vida, e assim será a palavra, cumprindo naquele que está firmado na rocha. É comparado à casa que foi edificada na rocha. Pode vir o vento contra ela, pode vir a tempestade, mas ela não vai cair, você vai permanecer de pé. Amém? Estamos vivendo em tempos que há muitas pessoas vivendo dessa forma. Ouve, acompanham, participam, mas por dentro já começaram a inclinar para fora. Irmão, se eu estiver aqui dentro da igreja, cultuando a Deus, oferecendo um culto a Deus, mas a minha mente já está maquinando o que eu vou fazer lá fora, depois do culto, se o que eu estou maquinando fazer lá fora é coisa que não agrada a Deus, é contrário àquilo que foi ministrado no altar, pode ter certeza, meu coração já está inclinando para fora como o coração de Eutico, e eu vou cair. Aquele que está de pé, cuide para que não caia. As tentações vão surgir, mas cabe a mim estar vigilante. Ninguém cai de repente. Antes da queda sempre existe uma janela, sempre existe um lugar de descuido. Eutico foi vencido pelo sono. Não é falta de palavra, não é falta de culto, não é falta de oportunidade. O problema é permanecer perto sem se posicionar de verdade. Deus está nos chamando nesta tarde a posicionar de verdade, a estar com Ele, caminhando com Ele, ouvindo a voz dEle, colocando em prática aquilo que Ele nos ensina, para termos vitória, para termos sucesso na nossa caminhada. Amém?
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3: Ó grande Deus e poderoso Pai, eu apresento a vida de cada um dos teus filhos que estão nos ouvindo aqui através da Rádio 104,9 FM. Meu Deus, abençoe a vida de cada um. Libera, meu Deus, tudo que está travado no mundo espiritual. Repreenda tudo aquilo que não presta e não provém do Senhor. Abre as comportas do céu sobre a vida deste que crê. Meu Deus, dá condições favoráveis para que eles possam prosseguir na jornada, para que possam receber os benefícios do céu sobre a vida deles. Meu Deus, eu oro neste momento com a certeza e a convicção de que o Senhor ouviu esta oração e já liberou resposta dos céus. Eu te agradeço em nome de Jesus. Amém e graças a Deus.
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0: 11:21.
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Cadê os piscas-piscas do céu aí? Cadê o pisca-pisca? Através da sua vida, Deus vai mudar uma multidão.

anda pela luz, anda pelas ruas radiando o Espírito Santo. Dá a mão para a pessoa que está do seu lado e levanta a mão dela com você, através de

0: palma bem forte agora de Deus, meu irmão.
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0: 11:44. 104 FM. 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
1: Meia-noite e 5.
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1: 00:49.
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0: 1:36.
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0: 2:23.
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3: O presidente do Tribunal Superior Eleitoral, ministro Cássio Nunes Marques, afirmou nesta quarta-feira que a rejeição de contas públicas não torna um candidato automaticamente inelegível. A declaração foi feita durante um encontro com integrantes do Tribunal de Contas da União em Brasília. Neste mês, o TCU entregou à Justiça Eleitoral uma lista com mais de 6.100 gestores que tiveram contas julgadas irregulares nos últimos 8 anos. Durante a audiência, o presidente do TSE destacou a importância desse diálogo entre as instituições. Mas ele explicou que cada caso deve respeitar os critérios previstos em lei e o direito de defesa.
4: A Justiça Eleitoral tem o dever de aplicar rigorosamente a legislação, mas esse rigor deve ser acompanhado de segurança jurídica, respeito ao devido processo legal e observância das competências constitucionalmente estabelecidas. Dessa forma, existe um modelo harmonioso de controle no qual o Tribunal de Contas fornece a prova técnica da infração orçamentária e a Justiça Eleitoral aplica a sanção política de interdição de candidatura. A presença neste encontro dos presidentes das Cortes de Conta e Eleitoral transmite uma mensagem clara. O controle dos recursos públicos e a integridade das eleições são dimensões complementares da democracia.
3: O TCU é o órgão responsável por fiscalizar a administração pública e também julgar contas nas hipóteses previstas da Constituição. Já a decisão sobre quem pode ou não disputar a eleição cabe à Justiça Eleitoral. Isso durante a análise do registro de candidatura, o que é feito neste período. Para uma rejeição de contas resultar em inelegibilidade, é preciso analisar uma série de requisitos, como frisou o ministro do TSE. Entre eles estão a existência de irregularidade insanável, a eventual prática de ato doloso e se a decisão foi suspensa ou anulada. Agência Rádio Web de Brasília, Yuri Hudson.
5: Dona Maria é uma influenciadora digital que acumulou milhares de seguidores em redes sociais.
3: Prática de ato doloso e se a decisão foi suspensa ou anulada. Agência Rádio Web de Brasília, Yuri Hudson.
5: Dona Maria.

0: detalha motivações do TSE para impedir este tipo de veiculação.
1: Em parte, é precisamente por conta de um certo receio de que as condições no ritmo acelerado das próprias redes digitais, junto com o calor do debate eleitoral, fique difícil para o eleitor poder discernir o que venham a ser, a partir da atuação de redes coordenadas, a produção de uma desinformação que outra, utilizando imagens potencialmente de algum outro candidato, alguma outra candidata. Mas a parte do desafio que está colocado aí recai nem tanto apenas só sobre a vedação daquelas empresas que são proprietárias dos modelos ou dos serviços que fazem a geração de imagem, mas está também sobre precisamente as plataformas digitais, que é o ambiente em que seria publicado esses conteúdos.
0: O debate foi reaberto no TSE por conta do avatar do ex-presidente Jair Bolsonaro, produzido por inteligência artificial e apresentado na convenção do PL. Ação impetrada pelo PT questiona a produção, já que a resolução eleitoral veda peças produzidas com IA que criem, substituem ou alterem a imagem ou a voz de pessoas para favorecer ou prejudicar candidaturas. E a lógica das redes sociais pode contribuir ainda mais no processo de desinformação. É o que explica Alexandre Gonzalez.
1: Viabiliza também uma produção num processo de outra escala e outra velocidade, que precisamente nesse ambiente das plataformas digitais, cuja a lógica de recomendação, de priorização do alcance está vinculado a essa lógica do engajamento, é que daí é um processo no qual tu não consegue necessariamente conter o que vem a ser um dano no que diz respeito às condições do eleitor poder se informar e ter acesso à integridade de informação, né? Saber que aquilo que ele está visualizando, acessando, não acaba sendo uma desinformação de má fé.
0: A defesa do candidato Flávio Bolsonaro argumenta que fantoches, animações, caricaturas e avatares sempre integraram a comunicação política e que vetar as produções só porque são feitas por inteligência artificial não é factível. Não há data para o TSE julgar se mantém a vedação ou rever a resolução e libera a ferramenta para as produções. Agência Rádio Web de Brasília, Alan Barbosa.
2: Nacional. Uma decisão histórica do Supremo Tribunal Federal ampliou a proteção prevista na Lei Maria da Penha para mulheres vítimas de violência de gênero. Por unanimidade, os ministros entenderam que medidas protetivas podem ser concedidas mesmo quando não existe relação doméstica, familiar ou afetiva entre a vítima e o agressor. A decisão foi tomada nesta quarta-feira, poucos dias depois de a Lei Maria da Penha completar 20 anos e deverá orientar processos semelhantes em todo o país. O STF acolheu uma tese defendida pelo Ministério Público de Minas Gerais, apresentada pela promotora de justiça Denise Guerzoni, coordenadora do Centro de Apoio Operacional às Promotorias de Combate à Violência Doméstica e Familiar contra a Mulher. A promotora comentou a decisão.
3: A decisão do Supremo Tribunal Federal é um marco importantíssimo em termos protetivos para meninas e mulheres. O Ministério Público de Minas enviou o recurso competente, colocou sob apreciação do Supremo Tribunal Federal a possibilidade de extensão das medidas protetivas para o ambiente comunitário, além do ambiente doméstico, derivado de uma relação íntima de afeto, de uma relação doméstica ou de uma relação familiar. Se corrige com essa decisão esse espaço protetivo, essa lacuna de proteção, trazendo até então uma assimetria de proteção, visto que se uma violência de gênero acontecesse contra uma mulher fora do parâmetro do tripé da Lei Maria da Penha, íntima de afeto, doméstico ou familiar, ela não teria acesso aos mesmos mecanismos de proteção.
2: Na prática, a mudança alcança situações de violência de gênero praticadas por desconhecidos, colegas de trabalho ou outras pessoas sem vínculo familiar ou afetivo com a vítima. Casos de perseguição, assédio, violência psicológica e discriminação de gênero também podem resultar em pedido de medida protetiva. A tese apresentada pelo MPMG defende que a violência contra a mulher não está limitada ao ambiente doméstico. Durante a sustentação no STF, Denise Guerzoni apresentou dados de Minas Gerais. Em 2024, foram registrados 169 feminicídios consumados e 248 tentados. Apenas 17% das vítimas tinham medidas protetivas vigentes.
3: Por exemplo, nós tivemos, num tempo recente, a morte de duas mulheres, né, no interior do estado do Rio, por um colega de trabalho não aceitar ser chefiado por duas mulheres. Então, aquelas duas mulheres que com aquele colega de trabalho não mantinham relação

0: íntima de afeto, não mantinham uma relação doméstica, não mantinham uma relação familiar, sofreram um feminicídio. Absolutamente alinhado ao tipo do feminicídio, que é a expressão máxima da violência contra a mulher, que os institutos, notadamente o Instituto da Medida Protetiva, que vem como uma gestão de risco naquele entorno daquela mulher, seja aplicável àquelas mulheres que sofrem violências fora do ambiente doméstico e familiar, mas por menosprezo ou discriminação.
1: O STF também estabeleceu que, em situações de risco imediato, um pedido de medida protetiva apresentado a um juízo que não seja o competente deve ser analisado antes do encaminhamento ao órgão responsável. A decisão ainda reconhece a possibilidade de proteção em casos de violência política contra a mulher. Para o MPMG, a decisão aproxima a lei brasileira dos tratados internacionais de direitos humanos e reforça o caráter preventivo da Lei Maria da Penha, que é proteger a mulher antes que a violência chega ao resultado mais extremo. Do Ministério Público de Minas Gerais, para a agência Rádio Web, Vinícius Araújo.
2: Meio ambiente.
3: Em 2024, o Brasil emitiu 21 milhões de toneladas de gás metano na atmosfera. O dado foi apresentado no caderno com 37 soluções para a redução de emissões desse tipo de gás. As propostas foram elaboradas pelo Sistema de Estimativas de Emissões e Remoção de Gases de Efeito Estufa, o SEEG, apresentadas nesta terça-feira pelo Observatório do Clima. O metano é um dos gases mais nocivos jogados na atmosfera e que respondeu por cerca de 30% no aquecimento global ao longo das décadas. Mesmo assim, ele não entrou na estratégia de redução das emissões brasileiras. O levantamento do Observatório do Clima aponta que o principal emissor de gás metano no país é a agropecuária, que respondeu por mais de 75% do total emitido ao longo de 2024. O coordenador do SEEG, do Observatório do Clima, David Tsai, aponta que a melhoria da produtividade é o melhor caminho para reduzir as emissões, mantendo a atividade de forma competitiva.
4: No setor de agropecuária, as emissões identificadas, elas caminham no sentido do aumento da produtividade. Então, produzir melhor, produzir mais carne por menos animal, mais carne por menos hectare de terra ocupado. Então, são soluções que vão, na mesma direção do aumento da produtividade e da competitividade.
3: Mesmo com forte desempenho no aquecimento global, o metano é um gás de curta duração na atmosfera. Em razão disso, Tsai aponta que a redução dessas emissões trará um resultado rápido para mitigar os efeitos do aquecimento global.
4: O Brasil não colocou o metano no centro da sua estratégia climática. A gente já vê aí, né, fortes diminuições nas emissões de CO2, principalmente por conta do controle do desmatamento, né? Ainda temos um longo caminho a ser percorrido para chegar ao desmatamento zero. Mas em relação às emissões de metano, o que nós observamos é um aumento sistemático das emissões, década após década. O Brasil precisa colocar então o metano no centro da atenção e planejar, criar planos de redução desse gás para então implementar as ações necessárias, diversas delas elencadas no nosso caderno.
3: Durante a COP26, realizada em 2021 na cidade de Glasgow, na Escócia, o Brasil aderiu ao compromisso global de metano. Contudo, o Brasil não tem conseguido cumprir o compromisso assumido ainda em 2021 junto aos organismos internacionais. 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Produção e reportagem, Eduardo Amaral.
2: Internacional.
5: O governo espanhol começou nesta quinta-feira a transferência de migrantes que permaneciam em acampamentos improvisados e nas ruas de Ceuta para espaços temporários de acolhimento. Isso quase 3 semanas depois da entrada em massa registrada nos dias 30 e 31 de julho. A primeira operação se concentra nas pessoas que estavam na praia de El Trampolín e na região de Loma Colmenar, e está sendo realizada de forma voluntária, segundo o Ministério de Inclusão, Segurança Social e Migrações. A maior parte dos migrantes que conseguiram entrar em Ceuta já deixou a cidade, mas milhares ainda permanecem no território que fica no norte da África, na fronteira com Marrocos. Entre os casos mais delicados estão os menores, que chegaram desacompanhados. Até esta terça-feira, a Polícia Nacional já havia identificado mais de 2 mil menores. O governo espanhol trabalha agora em um plano para levar à Espanha continental cerca de 500 dos menores considerados mais vulneráveis, com especial atenção à situação das meninas. A correspondente da RFI em Madrid, Ana Beatriz Farias, traz os detalhes. Bom dia, Ana Beatriz. Quem são esses menores que podem ser transferidos de Ceuta para a Espanha continental?
6: Olá, bom dia. Estamos falando de crianças e adolescentes que chegaram a Ceuta sem pais ou outros adultos responsáveis. E o perfil dessa crise chama a atenção das autoridades. A ministra da Juventude e Infância, Cira Rego, afirmou que desta vez chegaram mais meninas desacompanhadas e também mais crianças muito pequenas em relação à crise de 2021. A cifra de 500 transferências ainda é provisória, mas tem sido amplamente divulgada pela imprensa nacional. A Radio Televisión Española fala em aproximadamente 500 menores, entre meninos e meninas de perfil mais vulnerável, que poderiam ser transferidos com urgência para a Espanha continental. Já meios como a Cadena Ser e o jornal El País falam especificamente na transferência de cerca de 500 meninas.
5: Agora, Ana Beatriz, por que em meio à crise vivida em Ceuta, o governo quer levar esses menores para a Espanha continental?
6: O objetivo é garantir proteção e condições adequadas de acolhimento. Oficialmente, o governo diz que a prioridade, sempre que for possível e respeitando o interesse superior do menor, é a reunificação familiar. Quando isso não pode ser feito, entram em cena outras formas de proteção. Enquanto o governo define qual alternativa será adotada para cada caso, uma primeira medida já começou a ser posta em prática em Ceuta. Meninas que estavam nas ruas ou em espaços improvisados estão sendo levadas para 6 locais de acolhimento emergencial. Paralelamente, o governo busca uma fórmula para transferir parte dos menores mais vulneráveis para a Espanha continental. Ainda está sendo definido como isso será feito. Entre as possibilidades estão a distribuição entre as comunidades autônomas da Espanha, o acolhimento por famílias e também a transferência para centros administrados por organizações especializadas em proteção da infância. Aqui vale lembrar que a capacidade de acolhimento de menores atribuída à Ceuta é de apenas 29 vagas, muito abaixo da demanda provocada por esta crise. Existe uma preocupação específica com a segurança das meninas e mulheres. O Ministério da Igualdade já havia alertado para o risco extremo de violência física e sexual e de aliciamento por redes de tráfico e exploração entre as mulheres migrantes que estavam nas ruas de Ceuta. E no caso específico das menores, segundo fontes sanitárias ouvidas pela Cadena Ser, pelo menos 6 meninas foram atendidas após agressões sexuais. Entre os primeiros casos conhecidos, 2 relataram tentativas de estupro e outras 2 apresentavam sinais de terem sido estupradas.
5: Bom, em relação à saúde pública, Ana Beatriz, como está a situação? O sistema de saúde em Ceuta está sobrecarregado?
6: De acordo com o Colégio Oficial de Enfermagem de Ceuta, sim. A entidade fala, inclusive, em colapso. Em entrevista publicada nesta quarta-feira pelo Diário Dicen, a presidenta do colégio, Rosa Maria Fuentes Rosas, afirmou que as equipes estão sustentando o sistema com um sobreesforço imenso. Segundo ela, o hospital tem registrado entre 252 e 356 atendimentos por dia, num contexto em que já havia falta de pessoal durante o verão. Há ainda a preocupação epidemiológica. O jornal El País informa que foram registrados mais de 200 casos de gastroenterite aguda, 20 de sarna, 21 de impetigo e 4 de tuberculose. Profissionais no terreno também relatam doenças respiratórias e agravamento de problemas crônicos como diabetes e asma.
5: Muito obrigado, Ana Beatriz Farias, correspondente da RFI em Madrid, que participou do Linha Direta de hoje. Da Rádio França Internacional, em parceria com a agência Rádio Web, de Paris, Elcio Ramalho.
2: Economia.
7: Os golpes financeiros contra pessoas idosas estão cada vez mais sofisticados e fazem milhares de vítimas todos os anos. Para fortalecer a prevenção e ampliar o conhecimento sobre os direitos do consumidor, o PROCON do Ministério Público de Minas Gerais desenvolveu o projeto 60+, revelando direitos, desarmando golpes, que leva informação e orientação para pessoas com mais de 60 anos em todo o estado. Nesta edição do MPMG Entrevista, eu converso com a Deise Roscoe, servidora do PROCON, sobre as principais fraudes que atingem a população idosa, as formas de prevenção e como qualquer cidadão pode se tornar um multiplicador desse trabalho. Olá, Deise, seja muito bem-vinda ao MPMG Entrevista. Explica pra gente de que forma funciona o programa 60+, revelando direitos, desarmando golpes.
8: O projeto, uma iniciativa aqui do PROCON MPMG, ele é voltado para a educação da população com mais de 60 anos, sobre direitos do consumidor e a prevenção de golpes financeiros. Nosso objetivo é sempre oferecer informações práticas para que os idosos reconheçam situações de risco, para que eles saibam como agir diante de fraudes e façam as escolhas mais seguras nas relações de consumo. O que a gente pretende é orientar, fortalecer a autonomia dessas pessoas e evitar que a coisa aconteça, porque evitar é o melhor caminho.
9: De que forma funciona esse programa 60+, revelando direitos, desarmando os golpes, né? Como é que ele funciona na prática?
8: Nós fazemos encontros com esse público-alvo e nesse encontro a gente vai falar sobre os direitos do consumidor, os cuidados na contratação de empréstimos, principalmente os consignados, o reconhecimento dos golpes mais frequentes, o uso seguro dos aplicativos bancários, a proteção de dados pessoais, é informar a eles, caso já tenham caído em algum golpe, como que eles vão fazer para denunciar? Isso é feito tudo numa linguagem simples, acessível e bem próxima da realidade dos participantes. Nós fazemos parcerias para atingir essa população com as promotorias de justiça das cidades de Minas, com prefeituras, com conselhos municipais e entidades que atuam com a população idosa.
9: Elas procuram o PROCON para que o PROCON vá até essas localidades em qualquer região do estado e assim funciona?
8: Nós podemos atendê-los se houver agenda para isso e também tem a possibilidade de qualquer pessoa, através do site de EAD do Ministério Público de Minas Gerais, essa pessoa pode fazer uma formação de, em pouco tempo, uma aulinha prática mesmo, em que a gente mostra como conduzir uma palestra. A gente fornece o material, sempre é um material atualizado, porque os golpes eles mudam a cada dia. Esse interessado, ele basta acessar o site eedc.mpmg.mp.br, ele pode se tornar um multiplicador desse projeto.
9: A qualquer pessoa que tiver interesse em ajudar,
8: qualquer pessoa, né? Geralmente são pessoas que já trabalham em PROCON, que reconhecem essa dificuldade, né, dos mais idosos de terem acesso a essas informações. Essas pessoas, normalmente, elas nos procuram e se tornam multiplicadores. Qualquer pessoa, qualquer idade, não é necessário estar envolvido com alguma entidade ou com o PROCON. Não, se você se acha capaz e você acha que, por exemplo, dentro da sua associação de idosos há espaço para isso e necessidade, e você se acha capaz de conduzir, né, esse bate-papo, é só acessar esse site, pegar o material e começar a divulgar.
9: O PROCON tem uma estimativa, uma estatística, números, de quais são os principais golpes que são, sim, aplicados em cima dos idosos, das pessoas idosas?
8: Hoje nós estamos observando principalmente o falso empréstimo. A pessoa não contratou o empréstimo, mas o desconto aparece lá no seu benefício. O falso funcionário de banco, que é aquele que se faz passar até por um gerente e, com isso, em uma boa conversa, ele tem acesso à sua senha, ao seu cartão e faz o que quer. Ele pega empréstimo, ele retira dinheiro da sua conta. É aquela pessoa que tem insegurança no caixa eletrônico, sempre está procurando uma ajuda. Esse falso funcionário, ele aparece e faz todo um estrago na vida financeira da pessoa. Temos também, muito frequente, o golpe do Pix. Às vezes, eles usam o WhatsApp, um WhatsApp clonado, se passam por um familiar ou um amigo que está passando por uma dificuldade, te pedem dinheiro. A falsa central telefônica, ficam sugerindo que você fez uma compra de um valor alto e que você, para poder cancelar isso do seu cartão de crédito, é necessário que você informe senha, passe seus dados. Boletos falsos, tem cidades aí que eles estão emitindo boleto falso de IPTU, de IPVA. É importante a pessoa estar atenta na hora que ela for fazer o pagamento, a quem esse pagamento está sendo dirigido, o nome que está ali no boleto, se ele confere com o CNPJ da prefeitura ou do estado, alguma coisa assim. Tem também descontos indevidos em benefícios, o empréstimo consignado que não é autorizado, mas ele aparece na conta da pessoa, né? E fraudes em compras pela internet.
9: Primeira coisa que você citou foi o empréstimo, mas é uma questão do banco, que o banco faz o empréstimo de autorização, ou é a atuação de golpistas?
8: Das duas formas. O golpista, ele pega seus dados e faz um empréstimo, que vai para sua conta e ele pega o dinheiro. E, infelizmente, algumas instituições bancárias têm feito empréstimos consignados não autorizados. E, ultimamente, o uso da IA, né, para simular a voz de pessoas conhecidas, solicitando ajuda em espécie.
9: Há quanto tempo existe esse programa? Em quantos lugares ele já foi? Como é que está sendo isso?
8: Esse projeto, ele nasceu em 2022 e já alcançamos, desde lá, 2.600 pessoas. E 60 municípios já foram atendidos. A gente pretende ampliar esse projeto, né, e o alcance dessas ações educativas em diferentes municípios. O que a gente quer é fortalecer as parcerias institucionais para que possamos promover a maior conscientização da população idosa. Agora está sendo muito público-alvo, essas pequenas cidades, que parece que a informação lá demora mais a chegar. Estão sendo muito prejudicados por isso.
9: As pessoas interessadas, como é que elas devem fazer?
8: Elas podem solicitar por e-mail para eedc@mtmg.mp.br. E aí a gente entra em contato e faz o agendamento, faz os combinados direitinho, né? E vamos, se possível, a gente procura atender a tudo.
9: 60 mais, ele foi indicado para receber um prêmio, é isso?
8: Foi pré-habilitado ao prêmio CNNP 2026, que está reconhecendo essa iniciativa aqui do PROCON MPMG e que essa iniciativa produz resultados concretos e que pode inspirar outros ministérios públicos do país, outros estados, né? É uma coisa que pode ser replicada por todos os campos, porque é um reconhecimento, né? E isso estimula na gente a continuidade, né, de fazer nosso trabalho, de políticas públicas, são voltados para a educação do consumo. Isso reforça a importância da prevenção e evidencia, claro, o nosso compromisso institucional com a proteção da pessoa idosa.
7: Nós conversamos com a Deise Roscoe, servidora do PROCON, do Ministério Público de Minas Gerais, sobre o projeto 60+, revelando direitos, desarmando golpes. O MPMG Entrevista de hoje fica por aqui. Até a próxima. Do Ministério Público de Minas Gerais, para a Agência Rádio Web, Marco Aurélio Franco.
10: A facilidade de acesso às lojas virtuais e variedades de itens disponíveis e a possibilidade de encontrar preços mais competitivos têm aumentado o consumo nas compras internacionais no país, passando a fazer parte da rotina dos consumidores. Pesquisa realizada pela CNDL, Confederação Nacional de Dirigentes Lojistas, e pelo SPC Brasil, Serviço de Proteção ao Crédito, revela que 61% dos consumidores digitais compraram ao menos um produto importado vindo do exterior nos últimos 12 meses. A quantidade é estimada em mais de 81 milhões de pessoas, um salto de 13 milhões de novos compradores em relação ao levantamento do ano passado. Merula Borges, especialista em finanças da CNDL, destaca o que mais influencia a decisão dos consumidores na hora de comprar produtos em sites estrangeiros e a percepção dos consumidores sobre a cobrança de 20% de imposto de importação.
11: O preço ainda é o principal item citado por quase 40% dos consumidores, mas ele praticamente empata com a confiança no site e o valor do frete. Com relação à cobrança de imposto de importação, quase 60% discordam dessa cobrança porque acham que ela é prejudicial aos consumidores, principalmente aqueles de baixa renda, sendo que a maior parte realmente prefere comprar no Brasil desde que os preços ou as variedades fossem próximas umas das outras.
10: Entre as plataformas digitais que comercializam produtos vindos de fora do país, Shopee e Shein lideram a preferência dos brasileiros, apresentando forte presença entre o público feminino. Em seguida, aparecem Amazon e Mercado Livre, que ganham destaque entre os homens. A especialista em finanças da CNDL ressalta sobre a frequência das compras internacionais e o valor do ticket médio de compra.
11: A compra internacional já entrou na rotina de mais de 40% dos consumidores. E aí tem uma média de 4 pedidos nos últimos 3 meses e um valor médio de compra de R$ 188,00, o que é um pouquinho abaixo dos R$ 225,00 médios nas compras nacionais. Muitos também buscam produtos que não encontram no Brasil e isso mostra que o consumidor é muito mais racional. Ele não vai olhar só o preço da etiqueta.
10: Ainda de acordo com a pesquisa, nas formas de pagamento, o Pix estabeleceu a liderança ao avançar 7 pontos em relação a 2025, atingindo 61% da preferência, superando o cartão de crédito para a compra de produtos internacionais. Agência Rádio Web, produção e reportagem, Priscila Mendes.
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12: Mais de 900 mil toneladas de embalagens vazias de defensivos agrícolas destinadas corretamente no Brasil. Esse é o saldo de 25 anos do sistema Campo Limpo. Os números foram destacados durante o Dia Nacional do Campo Limpo, celebrado na terça-feira, dia 18 de agosto, com atividades em todo o país. Há mais de 2 décadas, esse trabalho de economia circular conta com a parceria da CropLife Brasil. A presidente da associação, Ana Repesa, aproveitou a data para destacar o impacto positivo da iniciativa.
13: Esse programa ele tem uma excelência tão grande e ele marca esse compromisso da indústria com a sustentabilidade e a sua governança hoje já é reconhecida internacionalmente como um exemplo de excelência para a economia circular e sustentabilidade na agricultura.
12: Todas as embalagens devolvidas ao sistema Campo Limpo recebem destinação ambientalmente correta. A maior parte é encaminhada para reciclagem e volta ao ciclo produtivo na forma de novos materiais e artefatos homologados. A dimensão do projeto foi ressaltada pelo presidente do Impev, Marcelo Okamura.
14: Nós fazemos uma coisa aqui no Brasil que lugar nenhum do mundo faz. Nós temos mais de 92% de todas as embalagens que nós recebemos hoje aqui no Brasil, nós reciclamos. A taxa de reciclagem de materiais no Brasil não tem, não encontra paralelo em nenhum lugar do mundo. Tem países que estão avançando na logística reversa, mas a taxa de reciclagem que temos aqui no Brasil não se assemelha a lugar nenhum do mundo. Isso graças aos nossos parceiros recicladores, isso graças as tecnologias que estão sendo desenvolvidas e também ao trabalho que começa desde lá do campo pelo produtor, que é com a tríplice lavagem das embalagens defensivas agrícolas.
12: Só no ano passado foram destinadas mais de 75 mil toneladas de embalagens. Esse foi o maior volume anual da história do sistema, que representa crescimento de 11% em relação ao ano anterior. A cerimônia do Dia Nacional do Campo Limpo também contou com a presença de Carlos Goulart, secretário de Defesa Agropecuária do Ministério da Agricultura e Pecuária.
15: Se o Brasil se desenvolve e melhora sua qualidade de vida ao longo de décadas, é por causa da agricultura. É porque a agricultura brasileira prima pela excelência. E hoje é o dia de primar por uma dessas excelências, que é até o Dia do Campo Limpo.
12: A importância da atuação do sistema ainda foi destacada por Adalberto Maluf, secretário nacional de Meio Ambiente Urbano, Recursos Hídricos e Qualidade Ambiental no Ministério do Meio Ambiente e Mudança do Clima.
16: A circularidade, assim como a sustentabilidade, são hoje diretrizes transversais de todos os negócios. Tem nenhuma área econômica que não tenha que pensar a circularidade, né, a sustentabilidade como eixo de promoção da integração da agenda econômica, social e ambiental.
12: o sistema Campo Limpo impacta quase 2 milhões de propriedades rurais em todo o país e serve de referência para outros países interessados em desenvolver modelos de logística reversa para o setor agrícola. Agência Rádio Web. Produção e reportagem, Bruno Moreira.
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0: 3 horas.
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1: 3:23.
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Atos 2, levante a mão. E cumprindo-se o dia de Pentecostes, estavam todos reunidos no mesmo lugar. 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E foram vistas por eles línguas repartidas.

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0: 104:27.
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1: 4 e 49.
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3: 5 e 10.
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6: O presidente do Tribunal Superior Eleitoral, ministro Cássio Nunes Marques, afirmou nesta quarta-feira que a rejeição de contas públicas não torna um candidato automaticamente inelegível. A declaração foi feita durante um encontro com integrantes do Tribunal de Contas da União em Brasília. Neste mês, o TCU entregou à Justiça Eleitoral uma lista com mais de 6.100 gestores que tiveram contas julgadas irregulares nos últimos 8 anos. Durante a audiência, o presidente do TSE destacou a importância desse diálogo entre as instituições. Mas ele explicou que cada caso deve respeitar os critérios previstos em lei e o direito de defesa.
7: A Justiça Eleitoral tem o dever de aplicar rigorosamente a legislação, mas esse rigor deve ser acompanhado de segurança jurídica, respeito ao devido processo legal e observância das competências constitucionalmente estabelecidas. Dessa forma, existe um modelo harmonioso de controle no qual o Tribunal de Contas fornece a prova técnica da infração orçamentária e a Justiça Eleitoral aplica a sanção política de interdição de candidatura. A presença neste encontro dos presidentes das Cortes de Conta e Eleitoral transmite uma mensagem clara. O controle dos recursos públicos e a integridade das eleições são dimensões complementares da democracia.
6: O TCU é o órgão responsável por fiscalizar a administração pública e também julgar contas nas hipóteses previstas da Constituição. Já a decisão sobre quem pode ou não disputar a eleição cabe à Justiça Eleitoral. Isso durante a análise do registro de candidatura, o que é feito neste período. Para uma rejeição de contas resultar em inelegibilidade, é preciso analisar uma série de requisitos, como frisou o ministro do TSE. Entre eles estão a existência de irregularidade insanável, a eventual prática de ato doloso e se a decisão foi suspensa ou anulada. Agência Rádio Web, de Brasília, Yuri Hudson.
8: Dona Maria é uma influenciadora digital que acumulou milhares de seguidores em redes sociais. Com apelo emocional forte, a senhorinha fazia críticas políticas efusivas. O problema? Dona Maria não existe. É um avatar, um personagem criado por inteligência artificial. Na Argentina, o avatar do ex-presidente Maurício Macri, em maio de 2025, pediu votos ao candidato adversário do partido dele. É isso que o Tribunal Superior Eleitoral classifica como deepfakes, que estão proibidas por meio de resolução. Integrante da coalizão Direitos da Rede, Alexandre Arnes Gonzalez, detalha motivações do TSE para impedir este tipo de veiculação.
9: Em parte, é precisamente por conta de um certo receio de que as condições no ritmo acelerado das próprias redes digitais, junto com o calor do debate eleitoral, fique difícil para o eleitor poder discernir o que venham a ser, a partir da atuação de redes coordenadas, a produção de uma desinformação que outra, utilizando imagens potencialmente de algum ou outro candidato, alguma outra candidata. Mas parte do desafio que está colocado aí recai nem tanto apenas só sobre a vedação daquelas empresas que são proprietárias dos modelos ou dos serviços que fazem a geração de imagem, mas está também sobre precisamente as plataformas digitais, que é o ambiente em que seria publicado esses conteúdos.
8: O debate foi reaberto no TSE por conta do avatar do ex-presidente Jair Bolsonaro, produzido por inteligência artificial e apresentado na convenção do PL. A ação impetrada pelo PT questiona a produção, já que a resolução eleitoral veda peças produzidas com IA que criem, substituem ou alterem a imagem ou a voz de pessoas, para favorecer ou prejudicar candidaturas. E a lógica das redes sociais pode contribuir ainda mais no processo de desinformação. É o que explica Alexandre Gonzalez.
9: Viabiliza também uma produção num processo de outra escala e outra velocidade, que precisamente nesse ambiente das plataformas digitais, cuja a lógica de recomendação, de priorização do alcance está vinculado a essa lógica do engajamento, é que daí é um processo no qual tu não consegue necessariamente conter o que vem a ser um dano no que diz respeito às condições do eleitor poder se informar e ter acesso à integridade de informação, né? Saber que aquilo que ele está visualizando, acessando, não acaba sendo uma desinformação de má fé.
8: A defesa do candidato Flávio Bolsonaro argumenta que fantoches, animações, caricaturas e avatares sempre integraram a comunicação política e que vetar as produções só porque são feitas por inteligência artificial não é factível. Não há data para o TSE julgar se mantém a vedação ou rever a resolução e libera a ferramenta para as produções. Agência Rádio Web de Brasília, Alan Barbosa. Nacional.
2: Uma decisão histórica do Supremo Tribunal Federal ampliou a proteção prevista na Lei Maria da Penha para mulheres vítimas de violência de gênero. Por unanimidade, os ministros entenderam que medidas protetivas podem ser concedidas mesmo quando não existe relação doméstica, familiar ou afetiva entre a vítima e o agressor. A decisão foi tomada nesta quarta-feira, poucos dias depois de a Lei Maria da Penha completar 20 anos e deverá orientar processos semelhantes em todo o país. O STF acolheu uma tese defendida pelo Ministério Público de Minas Gerais, apresentada pela promotora de justiça Denise Guerzoni, coordenadora do Centro de Apoio Operacional às Promotorias de Combate à Violência Doméstica e Familiar contra a Mulher. A promotora comentou a decisão.
3: A decisão do Supremo Tribunal Federal é um marco importantíssimo em termos protetivos para meninas e mulheres. O Ministério Público de Minas enviou o recurso competente, colocou sob apreciação do Supremo Tribunal Federal a possibilidade de extensão das medidas protetivas para o ambiente comunitário, além do ambiente doméstico, derivado de uma relação íntima de afeto, de uma relação doméstica ou de uma relação familiar. Se corrige com essa decisão esse espaço protetivo, essa lacuna de proteção, trazendo até então uma assimetria de proteção, visto que se uma violência de gênero acontecesse contra uma mulher fora do parâmetro do tripé da Lei Maria da Penha, íntima de afeto, doméstico ou familiar, ela não teria acesso aos mesmos mecanismos de proteção.
2: Na prática, a mudança alcança situações de violência de gênero praticadas por desconhecidos, colegas de trabalho ou outras pessoas sem vínculo familiar ou afetivo com a vítima. Casos de perseguição, assédio, violência psicológica e discriminação de gênero também podem resultar em pedido de medida protetiva. A tese apresentada pelo MPMG defende que a violência contra a mulher não está limitada ao ambiente doméstico. Durante a sustentação no STF, Denise Guerzoni apresentou dados de Minas Gerais. Em 2024, foram registrados 169 feminicídios consumados e 248 tentados. Apenas 17% das vítimas tinham medidas protetivas vigentes.
3: Por exemplo, nós tivemos, num tempo recente, a morte de duas mulheres, né, no interior do estado do Rio, por um colega de trabalho não aceitar ser chefiado por duas mulheres. Então, aquelas duas mulheres que com aquele colega de trabalho não mantinham relação íntima de afeto, não mantinham uma relação doméstica, não mantinham uma relação familiar, sofreram um feminicídio. Absolutamente alinhado ao tipo do feminicídio, que é a expressão máxima da violência contra a mulher, que os institutos, notadamente o Instituto da Medida Protetiva, que vem como uma gestão de risco naquele entorno daquela mulher, seja aplicável àquelas mulheres que sofrem violências fora do ambiente doméstico e familiar, mas por menosprezo ou discriminação.
2: O STF também estabeleceu que, em situações de risco imediato, um pedido de medida protetiva apresentado a um juízo que não seja o competente deve ser analisado antes do encaminhamento ao órgão responsável. A decisão ainda reconhece a possibilidade de proteção em casos de violência política contra a mulher. Para o MPMG, a decisão aproxima a lei brasileira dos tratados internacionais de direitos humanos e reforça reforça o caráter preventivo da Lei Maria da Penha, que é proteger a mulher antes que a violência chegue ao resultado mais extremo. Do Ministério Público de Minas Gerais, para a agência Rádio Web, Vinícius Araújo.
10: Meio Ambiente.
11: Em 2024, o Brasil emitiu 21 milhões de toneladas de gás metano na atmosfera. O dado foi apresentado no caderno com 37 soluções para a redução de emissões desse tipo de gás. As propostas foram elaboradas pelo Sistema de Estimativas de Emissões e Remoção de Gases de Efeito Estufa, o CEEG, apresentadas nesta terça-feira pelo Observatório do Clima. O metano é um dos gases mais nocivos jogados na atmosfera e que respondeu por cerca de 30% no aquecimento global ao longo das décadas. Mesmo assim, ele não entrou na estratégia de redução das emissões brasileiras. O levantamento do Observatório do Clima aponta que o principal emissor de gás metano no país é a agropecuária, que respondeu por mais de 75% do total emitido ao longo de 2024. Coordenador do CEEG, do Observatório do Clima, David Tsai, aponta que a melhoria da produtividade é o melhor caminho para reduzir as emissões, mantendo a atividade de forma competitiva.
12: No setor de agropecuária, as emissões identificadas, elas caminham no sentido do aumento da produtividade. Então, produzir melhor, produzir mais carne por menos animal, mais carne por menos hectare de terra ocupado. Então, são soluções que vão na mesma direção do aumento da produtividade e da competitividade.
11: Mesmo com forte desempenho no aquecimento global, o metano é um gás de curta duração na atmosfera. Em razão disso, Tsai aponta que a redução dessas emissões trará um resultado rápido para mitigar os efeitos do aquecimento global.
12: O Brasil não colocou o metano no centro da sua estratégia climática. A gente já vê aí, né, fortes diminuições nas emissões de CO2, principalmente por conta do controle do desmatamento, né? Ainda temos um longo caminho a ser percorrido para chegar ao desmatamento zero. Mas em relação às emissões de metano, o que nós observamos é um aumento sistemático das emissões, década após década. O Brasil precisa colocar, então, o metano no centro da atenção e planejar, criar planos de redução desse gás para, então, implementar as ações necessárias, diversas delas elencadas no nosso caderno.
11: Durante a COP26, realizada em 2021 na cidade de Glasgow, na Escócia, o Brasil aderiu ao compromisso global de metano. Contudo, o Brasil não tem conseguido cumprir o compromisso assumido ainda em 2021 junto aos organismos internacionais. Grupo Rádio Web 25 anos, áudio que amplifica conexões. Produção e reportagem, Eduardo Amaral.
10: Internacional.
13: O governo espanhol começou nesta quinta-feira a transferência de migrantes que permaneciam em acampamentos improvisados e nas ruas de Ceuta para espaços temporários de acolhimento. Isso quase 3 semanas depois da entrada em massa registrada nos dias 30 e 31 de julho. A primeira operação se concentra nas pessoas que estavam na praia de El Trampolín e na região de Loma Colmenar, e está sendo realizada de forma voluntária, segundo o Ministério de Inclusão, Segurança Social e Migrações. A maior parte dos migrantes que conseguiram entrar em Ceuta já deixou a cidade, mas milhares ainda permanecem no território que fica no norte da África, na fronteira com Marrocos. Entre os casos mais delicados estão os menores, que chegaram desacompanhados. Até esta terça-feira, a Polícia Nacional já havia identificado mais de 2 mil menores. O governo espanhol trabalha agora em um plano para levar à Espanha continental cerca de 500 dos menores considerados mais vulneráveis, com especial atenção à situação das meninas. A correspondente da RFI em Madrid, Ana Beatriz Farias, traz os detalhes. Bom dia, Ana Beatriz. Quem são esses menores que podem ser transferidos de Ceuta para a Espanha continental?
14: Olá, bom dia. Estamos falando de crianças e adolescentes que chegaram a Ceuta sem pais ou outros adultos responsáveis. E o perfil dessa crise chama a atenção das autoridades. A ministra da Juventude e Infância, Cira Rego, afirmou que desta vez chegaram mais meninas desacompanhadas e também mais crianças muito pequenas em relação à crise de 2021. A cifra de 500 transferências ainda é provisória, mas tem sido amplamente divulgada pela imprensa nacional. A Radio Televisión Española fala em aproximadamente 500 menores, entre meninos e meninas de perfil mais vulnerável que poderiam ser transferidos com urgência para a Espanha continental. Já meios como a Cadena Ser e o jornal El País falam especificamente na transferência de cerca de 500 meninas.
13: Agora, Ana Beatriz, por que em meio à crise vivida em Ceuta, o governo quer levar esses menores para a Espanha continental?
14: O objetivo é garantir proteção e condições adequadas de acolhimento. Oficialmente, o governo diz que a prioridade, sempre que for possível e respeitando o interesse superior do menor, é a reunificação familiar. Quando isso não pode ser feito, entram em cena outras formas de proteção. Enquanto o governo define qual alternativa será adotada para cada caso, uma primeira medida já começou a ser posta em prática em Ceuta. Meninas que estavam nas ruas ou em espaços improvisados estão sendo levadas para 6 locais de acolhimento emergencial. Paralelamente, o governo busca uma fórmula para transferir parte dos menores mais vulneráveis para a Espanha continental. Ainda está sendo definido como isso será feito. Entre as possibilidades estão a distribuição entre as comunidades autônomas da Espanha, o acolhimento por famílias e também a transferência para centros administrados por organizações especializadas em proteção da infância. Aqui vale lembrar que a capacidade de acolhimento de menores atribuída à Ceuta é de apenas 29 vagas, muito abaixo da demanda provocada por esta crise. Existe uma preocupação específica com a segurança das meninas e mulheres. O Ministério da Igualdade já havia alertado para o risco extremo de violência física e sexual e de aliciamento por redes de tráfico e exploração entre as mulheres migrantes que estavam nas ruas de Ceuta. E no caso específico das menores, segundo fontes sanitárias ouvidas pela Cadena Ser, pelo menos 6 meninas foram atendidas após agressões sexuais. Entre os primeiros casos conhecidos, 2 relataram tentativas de estupro e outras 2 apresentavam sinais de terem sido estupradas.
13: Bom, em relação à saúde pública, Ana Beatriz, como está a situação? O sistema de saúde em Ceuta está sobrecarregado?
14: De acordo com o Colégio Oficial de Enfermagem de Ceuta, sim. A entidade fala inclusive em colapso. Em entrevista publicada nesta quarta-feira pelo Diário Dicen, a presidenta do colégio, Rosa Maria Fuentes Rosas, afirmou que as equipes estão sustentando o sistema com um sobreesforço imenso. Segundo ela, o hospital tem registrado entre 252 e 356 atendimentos por dia, num contexto em que já havia falta de pessoal durante o verão. Há ainda a preocupação epidemiológica. O jornal El País informa que foram registrados mais de 200 casos de gastroenterite aguda, 20 de sarna, 21 de impetigo e 4 de tuberculose. Profissionais no terreno também relatam doenças respiratórias e agravamento de problemas crônicos como diabetes e asma.
13: Muito obrigado, Ana Beatriz Farias, correspondente da RFI em Madrid, que participou do Linha Direta de hoje. Da Rádio França Internacional, em parceria com a agência Rádio Web de Paris, Elcio Ramalho.
10: Economia.
15: Os golpes financeiros contra pessoas idosas estão cada vez mais sofisticados e fazem milhares de vítimas todos os anos. Para fortalecer a prevenção e ampliar o conhecimento sobre os direitos do consumidor, o PROCON do Ministério Público de Minas Gerais desenvolveu o projeto 60+, Revelando Direitos, Desarmando Golpes, que leva informação e orientação para pessoas com mais de 60 anos em todo o estado. Nesta edição do MPMG Entrevista, eu converso com a Deise Rosque, servidora do PROCON, sobre as principais fraudes que atingem a população idosa, as formas de prevenção e como qualquer cidadão pode se tornar um multiplicador desse trabalho. Olá, Deiser, seja muito bem-vinda ao MPMG Entrevista. Explica pra gente de que forma funciona o programa 60+, Revelando Direitos, Desarmando Golpes.
16: O projeto...
15: A Deiser, seja muito bem-vinda ao MPMG Entrevista. Explica pra gente de que forma funciona o programa 60+, Revelando Direitos, Desarmando Golpes.

0: A gente pretende é orientar, fortalecer a autonomia dessas pessoas e evitar que a coisa aconteça, porque evitar é o melhor caminho.
1: De que forma funciona esse programa 60 mais, revelando direitos, desarmando os golpes, né? Como é que ele funciona na prática?
0: Nós fazemos encontros com esse público-alvo e nesse encontro a gente vai falar sobre os direitos do consumidor, os cuidados na contratação de empréstimos, principalmente os consignados, o reconhecimento dos golpes mais frequentes, o uso seguro dos aplicativos bancários, a proteção de dados pessoais, informar a eles, caso já tenham caído em algum golpe, como que eles vão fazer para denunciar. Isso é feito tudo numa linguagem simples, acessível e bem próxima da realidade dos participantes. Nós fazemos parcerias para atingir essa população com as promotorias de justiça das cidades de Minas, com prefeituras, com conselhos municipais e entidades que atuam com a população idosa.
1: Elas procuram o PROCON para que o PROCON vá até essas localidades em qualquer região do estado, e assim funciona.
0: Nós podemos atendê-los se houver agenda para isso e também tem a possibilidade de qualquer pessoa, através do site de EAD do Ministério Público de Minas Gerais, essa pessoa pode fazer uma formação de em pouco tempo, uma aulinha prática mesmo, em que a gente mostra como conduzir uma palestra, a gente fornece o material, sempre é um material atualizado, porque os golpes eles mudam a cada dia. Esse interessado, ele basta acessar o site eedc.mpmg.mp.br, ele pode se tornar o multiplicador desse projeto.
1: A qualquer pessoa que tiver interesse em ajudar,
0: Qualquer
1: né?
0: pessoa, geralmente são pessoas que já trabalham em PROCON, que reconhecem essa dificuldade, né, dos mais idosos, de terem acesso a essas informações. Essas pessoas, normalmente, elas nos procuram e se tornam multiplicadores. Qualquer pessoa, qualquer idade, não é necessário ficar envolvido com alguma entidade ou com PROCON. Não, se você se acha capaz e você acha que, por exemplo, dentro da sua associação de idosos, há espaço para isso e necessidade, e você se acha capaz de conduzir, né, esse bate-papo, é só acessar esse site, pegar o material e começar a divulgar.
1: O PROCON tem uma estimativa, uma estatística, números de quais são os principais golpes que são
0: Sim.
1: aplicados em cima dos idosos, das pessoas idosas?
0: Hoje nós estamos observando principalmente é o falso empréstimo. A pessoa não contratou o empréstimo, mas o desconto aparece lá no seu benefício. O falso funcionário de banco, que é aquele que se faz passar até por um gerente e com isso, em uma boa conversa, ele tem acesso à sua senha, ao seu cartão e faz o que quer. Ele pega empréstimo, ele retira dinheiro da sua conta. É aquela pessoa que tem insegurança no caixa eletrônico, sempre está procurando uma ajuda. Esse falso funcionário, ele aparece e faz todo um estrago na vida financeira da pessoa. Temos também, muito frequente, o golpe do Pix. Às vezes eles usam o WhatsApp, um WhatsApp clonado, se passam por um familiar ou um amigo que está passando por uma dificuldade, te pedem dinheiro. A falsa central telefônica, ficam sugerindo que você fez uma compra de um valor alto e que você, para poder cancelar isso do seu cartão de crédito, é necessário que você informe senha, passe seus dados. Boletos falsos, tem cidades aí que eles estão emitindo boleto falso de IPTU, de IPVA. É importante a pessoa estar atenta na hora que ela for fazer o pagamento, a quem esse pagamento está sendo dirigido. O nome que está ali no boleto, se ele confere com o CNPJ da prefeitura ou do estado, alguma coisa assim. Tem também descontos indevidos em benefícios. O empréstimo consignado que não é autorizado, mas ele aparece na conta da pessoa, né? E fraudes em compras pela internet.
1: Primeira coisa que você citou foi o empréstimo, mas é uma questão do banco, que o banco faz o empréstimo de autorização ou é a atuação de golpistas?
0: Das duas formas. O golpista, ele pega seus dados e faz um empréstimo, que vai para sua conta e ele pega o dinheiro. E, infelizmente, algumas instituições bancárias têm feito empréstimos consignados não autorizados. E, ultimamente, o uso da IA, né, para simular a voz de pessoas conhecidas, solicitando ajuda em espécie.
1: Há quanto tempo existe esse

0: programa? Em quantos lugares ele já foi? Como é que está sendo isso?
1: Esse projeto, ele nasceu em 2022 e já alcançamos, desde lá, 2.600 pessoas. E 60 municípios já foram atendidos. A gente pretende ampliar esse projeto, né, e o alcance dessas ações educativas em diferentes municípios. O que a gente quer é fortalecer as parcerias institucionais para que possamos promover a maior conscientização da população idosa. Agora, está sendo muito público-alvo, essas pequenas cidades, que parece que a informação lá demora mais a chegar. Estão sendo muito prejudicados por isso.
0: As pessoas interessadas, como é que elas devem fazer?
1: Elas podem solicitar por e-mail para eedc@mtmg.mp.br. E aí a gente entra em contato e faz o agendamento, faz os combinados direitinho, né? E vamos, se possível, a gente procura atender a tudo.
0: 60 mais, ele foi indicado para receber um prêmio, é isso?
1: Foi pré-habilitado ao prêmio CNMP 2026, que está reconhecendo essa iniciativa aqui do PROCON MPMG e que essa iniciativa produz resultados concretos e que pode inspirar outros ministérios públicos do país, outros estados, né? É uma coisa que pode ser replicada por todos os campos, porque é um reconhecimento, né? E isso estimula na gente a continuidade, né, de fazer nosso trabalho de políticas públicas, são voltados para a educação do consumo. Isso reforça a importância da prevenção e evidencia, claro, o nosso compromisso institucional com a proteção da pessoa idosa.
2: Nós conversamos com a Deise Roscoe, servidora do PROCON, do Ministério Público de Minas Gerais, sobre o projeto 60+, revelando direitos, desarmando golpes. O MPMG Entrevista de hoje fica por aqui. Até a próxima. Do Ministério Público de Minas Gerais, para a Agência Rádio Web, Marco Aurélio Franco.
3: A facilidade de acesso às lojas virtuais e variedades de itens disponíveis e a possibilidade de encontrar preços mais competitivos têm aumentado o consumo nas compras internacionais no país, passando a fazer parte da rotina dos consumidores. Pesquisa realizada pela CNDL, Confederação Nacional de Dirigentes Lojistas, e pelo SPC Brasil, Serviço de Proteção ao Crédito, revela que 61% dos consumidores digitais compraram ao menos um produto importado vindo do exterior nos últimos 12 meses. A quantidade é estimada em mais de 81 milhões de pessoas, um salto de 13 milhões de novos compradores em relação ao levantamento do ano passado. Merula Borges, especialista em finanças da CNDL, destaca o que mais influencia a decisão dos consumidores na hora de comprar produtos em sites estrangeiros e a percepção dos consumidores sobre a cobrança de 20% de imposto de importação.
4: O preço ainda é o principal item citado por quase 40% dos consumidores, mas ele praticamente empata com a confiança no site e o valor do frete. Com relação à cobrança de imposto de importação, quase 60% discordam dessa cobrança porque acham que ela é prejudicial aos consumidores, principalmente aqueles de baixa renda, sendo que a maior parte realmente prefere comprar no Brasil desde que os preços ou as variedades fossem próximas umas das outras.
3: Entre as plataformas digitais que comercializam produtos vindos de fora do país, Shopee e Shein lideram a preferência dos brasileiros, apresentando forte presença entre o público feminino. Em seguida, aparecem Amazon e Mercado Livre, que ganham destaque entre os homens. A especialista em finanças da CNDL ressalta sobre a frequência das compras internacionais e o valor do ticket médio de compra.
4: A compra internacional já entrou na rotina de mais de 40% dos consumidores. E aí tem uma média de 4 pedidos nos últimos 3 meses e um valor médio de compra de R$ 188,00, o que é um pouquinho abaixo dos R$ 225,00 médios nas compras nacionais. Muitos também buscam produtos que não encontram no Brasil e isso mostra que o consumidor é muito mais racional. Ele não vai olhar só o preço da etiqueta.
3: Ainda de acordo com a pesquisa, nas formas de pagamento, o Pix estabeleceu a liderança ao avançar 7 pontos em relação a 2025, atingindo 61% da preferência, superando o cartão de crédito para a compra de produtos internacionais. Agência Rádio Web, produção e reportagem, Priscila Mendes.
5: Notícias do campo.
6: Mais de 900 mil toneladas de embalagens vazias de defensivos agrícolas destinadas corretamente no Brasil. Esse é o saldo de 25 anos do sistema Campo Limpo. Os números foram destacados durante o Dia Nacional do Campo Limpo, celebrado na terça-feira, dia 18 de agosto, com atividades em todo o país. Há mais de duas décadas, esse trabalho de economia circular conta com a parceria da CropLife Brasil. A presidente da associação, Ana Repesa, aproveitou a data para destacar o impacto positivo da iniciativa.
7: Esse programa ele tem uma excelência tão grande e ele marca esse compromisso da indústria com a sustentabilidade que a sua governança hoje já é reconhecida internacionalmente como um exemplo de excelência para a economia circular e sustentabilidade da agricultura.
6: Todas as embalagens devolvidas ao sistema Campo Limpo recebem destinação ambientalmente correta. A maior parte é encaminhada para a reciclagem e volta ao ciclo produtivo na forma de novos materiais e artefatos homologados. A dimensão do projeto foi ressaltada pelo presidente do Impev, Marcelo Okamura.
8: Nós fazemos uma coisa aqui no Brasil que lugar nenhum do mundo faz. Nós temos mais de 92% de todas as embalagens que nós recebemos hoje aqui no Brasil, nós reciclamos. A taxa de reciclagem de materiais no Brasil não tem um encontro paralelo em nenhum lugar do mundo. Tem países que estão avançando na logística reversa, mas a taxa de reciclagem que temos aqui no Brasil não se assemelha a lugar nenhum do mundo. Isso graças aos nossos parceiros recicladores, isso graças as tecnologias que estão sendo desenvolvidas e também ao trabalho que começa desde lá do campo pelo produtor, que é com a tríplice lavagem das embalagens defensivas agrícolas.
6: Só no ano passado foram destinadas mais de 75 mil toneladas de embalagens. Esse foi o maior volume anual da história do sistema, que representa crescimento de 11% em relação ao ano anterior. A cerimônia do Dia Nacional do Campo Limpo também contou com a presença de Carlos Goulart, secretário de Defesa Agropecuária do Ministério da Agricultura e Pecuária.
9: Se o Brasil se desenvolve e melhora sua qualidade de vida ao longo de décadas, é por causa da agricultura. É porque a agricultura brasileira prima pela excelência. E hoje é o dia de primar por uma dessas excelências, que é até o Dia do Campo Limpo.
6: A importância da atuação do sistema ainda foi destacada por Adalberto Maluf, secretário nacional de Meio Ambiente Urbano, Recursos Hídricos e Qualidade Ambiental no Ministério do Meio Ambiente e Mudança do Clima.
10: A circularidade, assim como a sustentabilidade, são hoje diretrizes transversais de todos os negócios. Tem nenhuma área econômica que não tenha que pensar a circularidade, né, a sustentabilidade como eixo de promoção da integração da agenda econômica, social e ambiental.
6: O sistema Campo Limpo impacta quase 2 milhões de propriedades rurais em todo o país e serve de referência para outros países interessados em desenvolver modelos de logística reversa para o setor agrícola. A Agência Rádio Web, produção e reportagem, Bruno Moreira.
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0: 6 horas.
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0: 6:22.
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1: 6h45.
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vai vir ofertas, vai vir convites para eu voltar às práticas passadas, mas eu tenho que focar nesse versículo aqui, ó. Foi para a liberdade e Cristo me libertou. Eu não vou tornar novamente ao jugo da escravidão. Outra hora eu era escravo do pecado. Mas Jesus, ele entregou a sua vida por mim ali na cruz do Calvário para me resgatar da vida do pecado, me dar uma vida de abundância com Deus. O salário do pecado é a morte, mas o dom gratuito de Deus é a vida eterna. O Senhor, ele tem vida eterna para cada um de nós, amém? A palavra declara que eu tenho que sujeitar a Deus e resistir ao diabo, e ele vai fugir de mim. Sabe o que é sujeitar a Deus? É fazer o que ele manda, é obedecer a sua palavra, é estar em comunhão com a igreja. Um jovem estava ouvindo a palavra, mas permitiu que o sono o roubasse. Esse jovem chamado Eutico, um jovem que estava próximo da palavra, mas estava a um, diz assim a palavra do Senhor: pensai nas coisas que são de cima e não nas que são da terra, porque já estáis mortos e a vossa vida está escondida com Cristo em Deus. Quando Cristo, que é a nossa vida, se manifestar, então também vós os manifestareis com ele em glória. Mortificai, pois, os vossos membros que estão sobre a terra: a fornicação, a impureza, a afeição desordenada, a vil concupiscência e a avareza, que é a idolatria, pelas quais coisas vem a ira de Deus sobre os filhos da desobediência, nas quais também em outro tempo andastes, quando vivieis nelas. Mas agora despojai-vos também de tudo. Janela é um lugar instável. Ela dá acesso às coisas do mundo, ela dá visibilidade. Quando eu estou na presença de Deus, eu tenho que focar e esquecer das coisas que estão lá fora. Ele estava perto, mas estava exposto. Estou perto de tudo, mas eu estou exposto à tentação. Estou perto da palavra, mas estou exposto à oferta que Satanás está mandando. Eu estou perto da palavra, mas estou com os meus olhos voltados para fora. Qualquer coisa vai me distrair. Eu não posso distrair na hora que a palavra está sendo pregada. Eu não posso distrair quando Deus está falando ao meu coração, quando eu sou convidado a estar participando das coisas do reino. Eu não posso me distrair, porque aí o diabo entra. O diabo, ele precisa somente de uma distração da nossa parte. O que que a Bíblia diz que o diabo, ele anda ao nosso derredor? Rugindo como leão, procurando a quem tragar. Então está ao nosso derredor. Se nós não cercar o nosso redor com a palavra, com a presença de Deus, ele vai chegar até nós. Mas quando eu firmo os meus pés na rocha eterna chamada Jesus, nada vai me abalar. Pode vir o vento e soprar, pode vir a tempestade sobre a minha vida, e assim será a palavra, cumprindo naquele que está firmado na rocha. É comparado à casa que foi edificada na rocha. Pode vir o vento contra ela, pode vir a tempestade, mas ela não vai cair, você vai permanecer de pé, amém? Estamos vivendo em tempos que há muitas pessoas vivendo dessa forma. Ouve, acompanham, participam, mas por dentro já começaram a inclinar para fora. Irmão, se eu estiver aqui dentro da igreja, cultuando a Deus, oferecendo um culto a Deus, mas a minha mente já está maquinando o que eu vou fazer lá fora, depois do culto, se o que eu estou

0: maquinando fazer lá fora. É coisa que não agrada a Deus, é contrário àquilo que foi ministrado no altar. Pode ter certeza, meu coração já está inclinando para fora como o coração de Eutico. E eu vou cair. Aquele que está de pé, cuide para que não caia. As tentações vão surgir, mas cabe a mim estar vigilante. Ninguém cai de repente. Antes da queda sempre existe uma janela, sempre existe um lugar de descuido. Eutico foi vencido pelo sono. Não é falta de palavra, não é falta de culto, não é falta de oportunidade. O problema é permanecer perto sem se posicionar de verdade. Deus está nos chamando nesta tarde a posicionar de verdade, a estar com Ele, caminhando com Ele, ouvindo a voz dEle, colocando em prática aquilo que Ele nos ensina, para termos vitória, para termos sucesso na nossa caminhada. Amém?
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3: Senhor nosso Deus, nosso Pai, neste momento eu apresento cada vida em Tuas mãos, a todos os amados ouvintes da Rádio 104,9 FM que estão acompanhando essa programação, à espera de um milagre, precisando de uma resposta. O Senhor que é o Deus provedor, que conhece as nossas mentes, nossos corações, meu Deus, libera o que precisa este Teu Filho nesta data, no dia de hoje, para que ele seja fortalecido, para que seja renovado, restaurado e continue a sua jornada para cumprir a missão que lhe foi proposta. Alcança cada membro desta família, cada pessoa, meu Deus, seja atendido pelo Senhor, que a mão do Senhor esteja guiando, protegendo, livrando de todo mal. Levanta esse que está caído, coloque-o de pé. A esse que está de pé, sustente para que não caia. E assim, meu Deus, faça a tua obra em nome de Jesus.
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2: 7:27.
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1: Alô, alô, alô, minha gente querida. Um abraço, um carinho muito grande pra você que tá ligadinho, ligadinha com a gente aqui na Rádio do Povo de Deus. Eu sou o Tony de Oliveira. Estamos chegando, chegando, chegando.

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2: Bom dia, governador Valadares, alô, alô, minha gente querida, 7h36 no horário brasileiro. Estamos chegando nesse 21 de agosto de 2026, sexta-feira. Eu sou o Tony de Oliveira e a partir de agora, com a nossa equipe, vamos juntos até meio-dia, até as 9 horas da manhã, com mais uma edição do Café com Louvor, até 11, Bom Dia Alegria, depois tem mais um debate. Trabalhando conosco nesta sexta, 21 de agosto de 2026, nosso amigo Carlinhos no Pico da Ibituruna, cuidando dos transmissores e também das nossas torres. Na OPEC, Operações Comerciais, Tayane e Cristiane, produzindo o programa João Vitor Rolando.

7h37, estamos chegando, graças a Deus. Obrigado pelo carinho, pela sintonia. 104.9, a Rádio do Povo de Deus, transmitindo-lhe Governador Valadares para o Brasil e o mundo. No radinho 104.9. Na internet, no aplicativo, levando nossa voz mundo afora, onde você estiver. Bom dia! 7h37. E hoje é dia do seu aniversário. Felicidades! Muitos e muitos anos de vida! Parabéns, parabéns! Nossa homenagem a quem faz aniversário nesta sexta-feira, 21 de agosto de 2026, Estação Inverno. Nesse momento, Valadares com 19 graus, não há previsão de chuvas, umidade relativa do ar 77%, ventos a 5 km por hora. Você participa comigo mandando mensagem no WhatsApp 33 999 61 0104, 33 999 61 0104. Mais 19 cidades aderem a um acordo de reparação do desastre de Mariana. Viaduto entre Avenida JK e Bairro de Lourdes é parcialmente reaberto em Valadares. Disputa pelo governo de Minas reúne 11 candidatos nas eleições de 2026. Lula vem hoje a Valadares. Ministro revela novos investimentos para a região. 7 horas e mais 39 minutos. Para você ligado, bom dia. Empreendedorismo feminino precisa ir além da sobrevivência, defende presidente do SEMEC. Eleições 2026, irregularidades na propaganda eleitoral somam mais de 1000 denúncias. Mineração. A ANM não aceitará recursos fora do prazo contra a lista de municípios afetados. Autorizações para importação de cannabis medicinal. Vamos falar sobre esse assunto. 7 horas e 39 minutos, 7h39. Bom dia, bom dia, bom dia. Onde você estiver aí, um abraço, um carinho muito grande. Polícia Federal apreende máquinas usadas em extração ilegal de minérios no Vale do Aço. Suspeito de fazer live com imagens de abuso sexual infanto-juvenil é preso em Guanhães. 7 horas e mais 40 minutos agora, 7h40, bom dia. Hoje é sexta-feira. Crise no INSS, soberania e mais, o que Lula e Flávio Bolsonaro deverão mostrar na TV. De onde vêm as maiores fortunas das eleições de 2026? Vamos falar sobre vários assuntos. A atuação de Lulinha, a careca, não resultou em contrato, diz PGR. Operação da PM no Rio fecha Avenida Brasil. Motorista é atingido. 7 horas e 41 minutos, o que é destaque no Brasil e no mundo. Corinthians supera a expulsão e avança na liberta na raça. Frente fria leva ventania ao sudeste. Ciclone afeta o sul. Vamos falar também de Cruzeiro no programa de hoje. Vamos trazer aí investigações, é bate-papo, né? Bastidores, Gerson isolado, Wesley no limite, presidente inconformado. Cruzeiro tem pouco tempo para entender aí a atuação. Daqui a pouco nós vamos falar sobre esse assunto. No Atlético Mineiro, Fred é registrado pelo Atlético e fica liberado para estrear. São Paulo negocia com o meia Gustavo Scarpa do Atlético. 7h42, bom dia, obrigado pela sua companhia. A nossa enquete de hoje pergunta a partir de agora: o Brasil é o melhor país para se viver? Qual é a sua opinião? Você vai mandar a sua mensagem de áudio no 33 999 61 0104. A enquete de hoje é: o Brasil
é o melhor país para se viver? 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O Brasil, ele é um país com enormes qualidades humanas e culturais, aparecendo recentemente na quinta posição do ranking global de expatriados da Internationals, devido à simpatia e à facilidade de adaptação. No entanto, ele enfrenta grandes desafios socioeconômicos e de segurança, né? O que gera debate profundo sobre ser ou não o melhor lugar para se viver. A enquete em nome da Engelmig Acabamentos pergunta a partir de agora: o Brasil é o melhor país para se viver? 7h43. Senhor Jesus Cristo, santo, querido e amado Deus, te damos graças por mais um dia de vida e porque a tua misericórdia, ela é maravilhosa e ela é infinita segundo a tua vontade. Senhor Jesus Cristo Santo, muito obrigado por mais um dia de vida, por mais uma oportunidade. Ó Deus, neste momento nós colocamos a nossa vida diante do Senhor e nós queremos dizer que, mesmo não merecendo, até aqui o Senhor tem nos ajudado. Ó Deus, guia, livra-nos de todo mal, perdoa os nossos pecados, visita clínicas, abrigos, presídios, creches, orfanatos, manicômios, hospitais. Visita agora esta pessoa que se encontra triste, angustiada, abatida. Pessoas que passam por lutas, momentos difíceis. Aqueles que se encontram trabalhando, aqueles que estão desempregados, aqueles que estão enlutados, patrões, empregados. Nós não sabemos e não conhecemos a situação das pessoas, mas o Senhor conhece, sabe das necessidades de cada um e do que nós precisamos. Então, ó Deus, que a tua vontade seja feita, pois permitindo nós a tua vontade ser feita, então nós seremos preenchidos com o que há de melhor: a paz, o amor, a prosperidade, a segurança. Querido Deus, abençoa cada um nesta manhã de sexta-feira. Nós queremos apresentar agora cada ouvinte, perto, longe, pessoas que de repente nesse momento estão passando por uma luta grande, por uma dificuldade, por um momento difícil em sua vida, seja na parte material, seja na parte espiritual. Pessoas que nós não conhecemos e não sabemos, mas de repente estão precisando tanto de uma ajuda, de um milagre nos seus relacionamentos, na sua vida, na sua convivência, no seu trabalho, na parte material, na parte espiritual, que é a mais importante. Então, ó Deus, que esta manhã de sexta-feira seja uma manhã em que essas pessoas sejam alcançadas, onde elas estiverem. Que o teu amor, que a tua presença, que a tua misericórdia possa alcançar agora quem nos ouve neste momento. Nós sabemos que temos tantas pessoas fora do Brasil também nos ouvindo através do aplicativo, pessoas que estão fora do estado de Minas Gerais, pessoas que estão em um sítio, em uma chácara, em uma fazenda, quem sabe em um veículo chegando ou saindo. Que a tua bênção, que o Senhor Jesus esteja neste momento com cada um. Guarda, protege, guia, fica conosco, ó Deus. Nós apresentamos agora este ouvinte e esta ouvinte. Em nome do Pai, do Filho e do Espírito Santo, que ele seja abençoado e abençoada agora. Que o Senhor brilhe em suas vidas agora. Amém.

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1: 7:51. A gente começou com a saudosa e querida Carmen Silva, Brilha Jesus. 7:51, bom dia para você que está aí ligado, ligada com a gente nesta manhã de sexta-feira, 21 de agosto. 104.9, a Rádio do Povo de Deus, a enquete está aí, 33999610104. O Brasil é o melhor país para se viver? Qual é a sua opinião, hein? Bom dia, alô Edmilson Cardoso, um abraço, Washington, bom dia. Meu amigo cantor e compositor gospel, Wilson Santos, Deus abençoe aí, 7:52. Um abraço, né, um carinho muito grande para você que está aí com seu radinho ligadinho, está no aplicativo começando mais um dia. Vamos começar falando do empreendedorismo, é isso? O empreendedorismo feminino precisa ir além da sobrevivência, defende presidente do SEMEC. Os detalhes nesta manhã com o repórter Álvaro Couto.
2: Empreendedorismo, gente, salva!
3: Foi com essa fala que Ana Cláudia Badra Kotait, presidente do Conselho Nacional da Mulher Empreendedora e da Cultura, o SEMEC, vinculado à Confederação das Associações Comerciais e Empresariais do Brasil, a CACB, resumiu a importância da atividade. A declaração foi dada no painel Quando Empreender Deixa de Ser Apenas Sobreviver, apresentado no primeiro Summit Mulheres nas Profissões.
2: Empreendedorismo, gente, salva. Ele salva uma mulher de uma violência, ele salva uma pessoa que está desempregada, ele salva uma mãe atípica. O empreendedorismo salva. O empreendedorismo é o futuro do nosso país. Por isso que nós temos que investir nele.
3: O empreendedorismo feminino foi um dos temas que fez parte do evento do Grupo Mulheres do Brasil, realizado nos dias 4 e 5 de agosto em São Paulo. A iniciativa reuniu lideranças para discutir empreendedorismo, protagonismo profissional, saúde mental e outros temas relacionados à participação feminina no mercado de trabalho. A presidente da SEMEC destacou a importância de transformar negócios criados por necessidade em empresas estruturadas e com visão de futuro. Para isso, segundo Ana Cláudia, é necessário fortalecer a autoestima feminina, desenvolver capacidade de gestão financeira e construir uma visão de futuro para negócios em diferentes setores.
2: A mulher, ela precisa ser gestora do seu próprio negócio. Ela precisa ter essa consciência. Mesmo que alguém seja o gestor do seu negócio, ela precisa saber o que estão fazendo com o seu dinheiro. Porque ela começa a empreender, ela começa a ganhar dinheiro, mas ela não sabe o final da história. E aí ela tem problemas.
3: O painel discutiu ainda a necessidade de ampliar as condições para que os negócios liderados por mulheres possam crescer, em meio ao cenário de aumento da participação feminina na criação de empresas e de mudança no foco das políticas de apoio. A presidente do SEMEC também citou o projeto de lei da autoestima da mulher, elaborado com coordenadoras do Conselho, como uma iniciativa voltada a acelerar essa mudança. O SEMEC foi criado em 2002 com a intenção de integrar as lideranças femininas pelo país. Atualmente, a rede atua em todas as regiões do Brasil, com presença em mais de 1.000 municípios, e alcance superior a 100 mil mulheres. Reportagem Álvaro Couto.
1: Valeu, Álvaro. 7:54. 7:54. Bom dia para você que está aí ligado, ligada com a gente nessa manhã de sexta-feira. Meu amigo caminhoneiro, taxista, e aí como é que tá? Pessoal do Uber, do aplicativo, começando aí mais uma sexta-feira, mais um final de semana. Eleições 2026, irregularidades na propaganda eleitoral somam mais de 1.000 denúncias. Pois é, as denúncias já começaram a chegar. Os detalhes com a repórter Bianca Mingotti.
4: Mais de 1.000 denúncias de irregularidades na propaganda eleitoral foram registradas nos primeiros dias da campanha das eleições 2026. Dados do Tribunal Superior Eleitoral mostram que entre os dias 16 e 19 de agosto foram recebidas 1.103 denúncias por meio do aplicativo Pardal. Entre os estados, São Paulo lidera o número de ocorrências, com 193 registros. Na sequência, aparecem Pernambuco, Paraná, Rio Grande do Sul e Minas Gerais. Os deputados estaduais são os mais associados às denúncias, com 424 registros, seguidos pelos deputados federais, com 325. Entre os tipos de irregularidades, o impulsionamento de conteúdos digitais lidera, com 339 denúncias, seguido por ocorrências relacionadas à internet, com 289 registros. Também há denúncias envolvendo o uso de bens públicos e particulares, propaganda antecipada, banners e faixas, boca de urna, comícios e alto-falantes. Mais da metade das denúncias ainda está em andamento. Segundo o TSE, 596 ocorrências seguem em análise. Outras 383 foram baixadas do sistema e 124 foram encaminhadas ao processo jurídico eletrônico. As denúncias podem ser feitas gratuitamente pelo aplicativo Pardal, disponível para celulares e tablets. O cidadão precisa se identificar pelo e-título ou pela plataforma gov.br, mas a identidade do denunciante é mantida em sigilo. Também é possível anexar fotos, vídeos, áudios e links relacionados à suposta irregularidade. Com informações do Tribunal Superior Eleitoral, Bianca Mingotti.
1: Valeu, Bianca. 7h57, vamos para o mercado agropecuário. Sofia Duarte.
5: O preço do café arábica abre esta sexta-feira, 21 de agosto, com alta de 0,94%. A saca de 70 quilos é negociada a R$ 1.821,76 em São Paulo. O café robusta também registra alta, de 0,33%, com a saca comercializada a R$ 1.076,15. No mercado do açúcar cristal, a alta é de 1,83% na capital paulista. A saca de 50 quilos custa R$ 104,37. Em Santos, o açúcar registra alta de 0,74%, com a saca negociada a R$ 126,01. Já a saca de 70 quilos do milho é vendida a R$ 77,74, após alta de 0,52%. Os dados são do CEPEA. Reportagem Sofia Muniz.
1: Obrigado, Sofia. 7 horas e 58 minutos agora. Mineração, a ANM não aceitará recursos fora do prazo contra lista de municípios afetados. Os detalhes com a repórter Bianca Mingotti.
4: Os recursos apresentados fora do prazo contra a lista anual de municípios afetados pelas atividades de mineração não serão mais aceitos pela Agência Nacional de Mineração, ANM. A decisão foi tomada pela diretoria colegiada da agência em reunião realizada no dia 19 de agosto. Com o novo entendimento, passa a ser inadmissível o recurso administrativo apresentado fora do prazo definido em edital ou ato normativo que regulamenta o processo anual de apuração dos municípios afetados pela mineração. Segundo o relator da matéria, o diretor José Fernando de Mendonça, aceitar recursos fora do prazo poderia reabrir discussões já encerradas, atrasar a conclusão do processo e comprometer os repasses da compensação financeira pela exploração de recursos minerais, a CEFEM, aos municípios habilitados. A lista é atualizada todos os anos e orienta a distribuição de 15% de toda a arrecadação da CEFEM no país entre os municípios afetados pela atividade minerária. Os recursos são divididos entre cidades cortadas por ferrovias de escoamento, municípios que abrigam estruturas de mineração, localidades com portos ou terminais de embarque, além de municípios atravessados por dutovias e cidades limítrofes. A ANM afirma que a nova regra busca dar mais segurança jurídica, transparência e uniformidade ao processo de distribuição dos royalties da mineração. Com informações da Agência Nacional de Mineração, Bianca Mingotti.
1: Hora certinha para você, pontualmente 8 horas.
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1: 8 horas, 1 minuto.
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1: A Rádio do Povo de Deus, 8 horas e 7 minutos. Bom dia, o Brasil é o melhor país para se viver, hein? Qual é a sua opinião? A enquete tá aí. Hélio Silva Gonçalves, um abraço, Hélio, bom dia. Muito obrigado pela sintonia aí, um abração para todos aí, tá bem? José Batista Filho, lá em Pouso Alegre, um abraço, Zé, Deus te guarde, abençoa, proteja. Mas é fim de semana chegando, chegando. Alô, Jaino, Cida, alô, Alex, um abraço. Newton e Cláudio, um abraço para todos aí. É, Natália, Cleine, Márcia, povo lá de Bom Jesus do Prata. Alô, Dona Maria, 8 horas e 7 minutos, Sebastião. Amigos aí do supermercado Bom Jesus, Deus abençoa vocês aí. Fim de semana tá aí, sexta-feira, 21 de agosto. Hoje é dia do seu aniversário. Felicidades, muitos anos de vida. Que Deus te abençoe sempre. Vamos falar do Simples Nacional. O prazo para ingresso no regime é antecipado de janeiro de 2027 para setembro de 2026. Os detalhes com a repórter Bianca Mingotti.
20: Os donos de microempresa ou de pequena empresa devem ficar atentos à mudança de período para solicitar o ingresso no Simples Nacional. Antes, os pedidos eram realizados em janeiro. Agora, as empresas que desejarem ser tributadas pelo Simples Nacional em 2027 deverão solicitar a opção entre 1º de setembro de 2026 e 30 de setembro de 2026. A mudança atende à resolução CGSN número 186 de 2026, que busca organizar o início das modificações da reforma tributária sobre o consumo com os novos tributos, o Imposto sobre Bens e Serviços, o IBS, e a Contribuição sobre Bens e Serviços, a CBS. O advogado tributarista e sócio do escritório Laves Coutinho, Arthur Pittman, de São Paulo, capital, destaca que a medida é importante para a transição para a reforma tributária. No entanto, ele alerta que o ingresso no Simples deve considerar fatores posteriores, como faturamento e composição da carteira de clientes, entre outros cenários.
21: O que essa antecipação procurou fazer é garantir que o empresário ele já entre no ano de 2027 com a sua forma de tributação definida e, ao mesmo tempo, aumenta a sua responsabilidade, né? Porque ele vai ter que tomar essa decisão com antecedência, de alguma forma antecipando alguns fatores futuros, como faturamento, composição da carteira de clientes, tipos de fornecedores, estruturas de custo e até entender qual é o peso dos tributos recuperáveis e não recuperáveis dentro da sua posição numa cadeia produtiva, né?
20: Para quem abrir uma nova empresa entre 1º de outubro de 2026 e 31 de dezembro de 2026, a regra é diferente. A opção pelo Simples Nacional, realizada no momento da inscrição no CNPJ, valerá tanto para o período que restar de 2026 e para todo o ano de 2027. Além disso, a escolha que fizer na abertura do CNPJ sobre pagar o IBS e a CBS por fora valerá a partir de janeiro do ano que vem. Já a regra para microempreendedor individual, o MEI, não mudou e a nova regra de setembro não se aplica ao MEI. Já aqueles que já estão no Simples Nacional só precisam verificar a situação da empresa. Caso estejam excluídos do regime por débitos ou outras pendências, poderão fazer uma nova opção no mês de setembro deste ano. Com informações do Ministério da Fazenda, Bianca Mingotti.
3: A saca de 70 quilos da soja inicia esta sexta-feira, 21 de agosto, com alta no interior do Paraná e na região litorânea de Paranaguá. No mercado paranaense, o grão registra valorização de 1,53%, com a saca negociada a R$ 146,24. Em Paranaguá, a alta foi de 1,97%, levando a cotação para R$ 154,73. No mercado de trigo, o preço permanece estável no Paraná, com a tonelada comercializada a R$ 1.444,03. Já no Rio Grande do Sul, o trigo registra alta, com a tonelada comercializada a R$ 1.326,73. Os dados são do CEPEA. Reportagem Sofia Muniz.
1: 8 horas e 12 minutos. Mais 19 municípios aderiram ao novo acordo do Rio Doce, que busca a reparação do desastre causado pelo rompimento da barragem do Fundão da mineradora Samarco na zona rural de Mariana, em Minas Gerais, há quase 11 anos. O anúncio das novas adesões foi feito nesta quinta-feira, dia 20, pela mineradora. Dessa forma, 45 das 49 cidades elegíveis fazem parte do Pacto de Reparação. Aimorés, Alpercata, Belo Oriente, Bom Jesus do Galho, Conselheiro Pena, Coronel Fabriciano, Galileia, Ipaba, Itueta, Mariana, Naque, Periquito, São Domingos do Prata, São José do Goiabal e Tumiritinga, e 4 também do Espírito Santo: Aracruz, Baixo Guandu, Marilândia e Soretama. A adesão ocorre no âmbito da mediação conduzida pelo Tribunal Regional Federal da 6ª Região. Essas prefeituras terão acesso a cerca de 2,6 bilhões destinados a políticas públicas de reparação e compensação. Esse valor corresponde às 3 primeiras parcelas pagas aos municípios que já tinham aderido anteriormente. O primeiro pagamento será em 30 dias depois da decisão judicial e do cumprimento das condições previstas no termo de adesão e compromisso. As demais parcelas seguirão o cronograma previsto no acordo. O rompimento da barragem ocorreu no dia 5 de novembro de 2015. Cerca de 39 milhões de metros cúbicos de rejeitos, volume suficiente para encher 15,6 mil piscinas olímpicas, escoaram por 663 quilômetros pela bacia do Rio Doce até encontrar o mar no Espírito Santo. A tragédia deixou 19 mortos. Os distritos mineiros de Bento Rodrigues e Paracatu foram destruídos pela enxurrada. Houve impactos ambientais. As populações de dezenas de municípios de Minas e do Espírito Santo foram afetadas. A barragem pertence à mineradora Samarco, é uma joint venture, parceria empresarial entre a Vale e a anglo-australiana BHP Billiton. O acordo de reparação foi homologado pelo Supremo Tribunal Federal em 6 de novembro de 2024. Agora são 8 horas e mais 14 minutos, 8 e 14. A autorização para importação de cannabis medicinal aumenta 29% nesse ano de 2026. Os detalhes com a repórter Sofia Duarte.
2: As autorizações para importação de produtos à base de cannabis medicinal aumentaram quase 29% no primeiro semestre de 2026. Segundo o levantamento da Canect, com dados obtidos pela Lei de Acesso à Informação, a Anvisa autorizou mais de 116 mil importações entre janeiro e junho deste ano. Somente em junho, foram mais de 18 mil autorizações. A média mensal de 2026 ficou próxima de 20 mil pedidos, acima dos cerca de 15 mil registrados no mesmo período de 2025. O crescimento ocorre após a atualização das regras da Anvisa para fabricação e importação de produtos de cannabis para uso medicinal. Com informações da Agência Brasil, reportagem Sofia Muniz, locução Sofia Stein.
1: 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Vamos para o mercado agropecuário mais uma vez, o preço do boi gordo, né, Sofia? Trazendo aí o preço do boi gordo para hoje, final de semana, dia 21, hoje, sexta-feira, 8h16 agora.
3: O preço do boi gordo registra alta nesta sexta-feira, 21 de agosto. Em São Paulo, a arroba é negociada a R$ 345,70. No mercado de frango, os preços permanecem estáveis. O quilo do frango congelado é vendido a R$ 7,17, enquanto o frango resfriado custa R$ 7,18. Já a carcaça suína especial também apresenta estabilidade nos atacados da Grande São Paulo, com o quilo comercializado a R$ 7,38. Entre os estados pesquisados, o suíno vivo registra queda em Santa Catarina, onde o quilo é negociado a R$ 4,75. Os dados são do CEPEA. Reportagem Sofia Muniz.
1: 8 horas e 17 minutos. Vamos falar do Bolsa Família. A Caixa inicia o pagamento para beneficiários com NIS terminado em 4.
12: A Caixa inicia nesta sexta-feira, 21 de agosto, o pagamento do Bolsa Família referente ao mês de agosto para os beneficiários com o número de identificação social, o NIS, terminado em 4. Os pagamentos são realizados preferencialmente na Poupança Caixa ou Conta Caixa Tem. Com a Conta Caixa Tem, os beneficiários podem pagar contas e fazer transferências diretamente pelo aplicativo no celular. O valor também pode ser movimentado com cartão de débito da conta em comércios, unidades lotéricas, correspondentes Caixa Aqui, terminais de autoatendimento e agências da Caixa. Além disso, é possível realizar saques sem cartão nos terminais de autoatendimento e unidades lotéricas, utilizando a identificação biométrica previamente cadastrada em uma agência da Caixa. Para baixar os aplicativos Caixa Tem e Bolsa Família, basta acessar a loja de aplicativos do seu smartphone. É gratuito.
1: 8 horas e 18 minutos agora, 8h18. Meu amigo Pastor Elias, um abraço, um abraço, um abraço. Bom dia, uma manhã maravilhosa. É, e final de semana tá aí, né? 8 horas e 18 minutinhos agora, 8h18. Chegou a sexta-feira. Amanhã é sábado, com a permissão de Deus. Um abraço muito grande para você. Mas o presidente Lula vai estar em Valadares hoje para uma agenda que inclui a visita às obras da Ponte do São Raimundo na BR-116. Na passagem pela cidade, o governo federal também deverá anunciar novas ações relacionadas ao Acordo do Rio Doce, entre elas o projeto Escolas Resilientes, que prevê mais de 106 milhões em investimentos na bacia do Rio Doce. A informação foi antecipada pelo ministro de Minas e Energia, Alexandre Silveira. Segundo o ministro, 100 milhões serão destinados pelo Ministério de Minas e Energia à climatização sustentável e à eficiência energética de escolas públicas. A previsão é beneficiar cerca de 100 mil estudantes e profissionais da educação, mais de 600 escolas municipais e pelo menos 3 mil salas de aula com ar-condicionado. Ao todo, 49 municípios serão atendidos, sendo 38 em Minas Gerais e 11 no Espírito Santo. Governador Valadares está entre as cidades contempladas. O projeto também prevê a adequação das redes elétricas e a instalação de sistemas de energia solar fotovoltaica com potência prevista de 6,7 megawatts. 8 horas e 20 minutos agora nesta manhã. Bom dia. A enquete está aí. O Brasil é o melhor país para se viver? Qual é a sua opinião? Você pode mandar sua mensagem no 33 99961 0104. Participe com a gente. Minhas amigas donas de casa, muito obrigado aí pelo carinho, né? Pela sintonia. Bom dia aí, como é que é? Já com aquele cafezinho gostoso? Já preparou aquele lanche, né? Tem gente que já está... começa a preparar o almoço. É, a vida é assim, ué. 8h20 agora.
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1: 8h21.
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17: 104, 104, 8h27, minha amiga evangelista Natalina, um abraço, São Geraldo de Tumiritinga, Deus te guarda, te ampara, te protege, 8h27, alô Sebastião, Bom Jesus do Prata, a Eduardo Tecidos tem os melhores, os tecidos ideais para você arrasar nos looks. 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Bom dia, bom dia, bom dia, bom dia. É desse jeito, né? E aí, manhã maravilhosa. Hoje é dia de debate, né, minha amiga Tayane? Pois é, hoje é dia de debate. Para você que tá aí ligadinho, ligadinha com a gente aí, o nosso carinho, né, o nosso abraço. Para quem tá no Brasil, tá fora do Brasil, tem gente fora do Brasil ouvindo a gente? Tem. Nós temos aí uma audiência também muito grande, graças a Deus, fora do Brasil. Então, um abraço, um carinho muito grande para você que tá com a gente. Ô Tayane, vamos trazer agora o doutor Ajuda. Principais causas e tratamentos, dor na nuca. Olha, você que nos ouve, a dor na nuca nem sempre é só uma má postura. Então, doutor Ajuda, nos ajuda. Vamos falar aí de dor na nuca.
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19: Nesta edição do Doutor Ajuda, vamos saber mais sobre dor na nuca. O médico ortopedista Dr. Nelson Astur nos fala como prevenir e tratar a dor na nuca.
20: Olá, ouvintes! A maioria dos casos de dor na nuca está relacionada à má postura no dia a dia. Para prevenir, mantenha a tela do computador na altura dos olhos e evite inclinar a cabeça para olhar o celular. Faça exercícios específicos para o pescoço, ombros e costas. Se trabalha muito tempo sentado, faça alongamentos regulares. Use travesseiros adequados que mantenham o alinhamento natural do pescoço durante o sono. Fique atento se a dor vier acompanhada de outros sintomas, como dores em várias partes do corpo e cansaço, o que pode indicar fibromialgia. Ou se vier junto com dor de cabeça que piora ao longo do dia, comum na cefaleia tensional. Em qualquer caso que a dor persista ou venha acompanhada de outros sintomas, procure um ortopedista especializado em coluna.
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17: 8 horas 30 minutos, 8h30. Bom dia, Jonathan Rodrigues agora.

0: 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Olha ele aí, André Valadão, Salmo 23, Fop Music, meia-noite. Pacote Restaura Porque Ele Vive, Jonathan Rodrigues, Como Será o Amanhã.
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0: 15 minutos agora estão faltando para as 9 horas da manhã. Bom dia, bom dia, bom dia para você ligado. Bom dia, Eliane Pacheco e Ezequiel, ligadinhos na gente. Alô, amigos aí do bairro Atalaia. Um abraço, muito obrigado pelo carinho e também pela sintonia. 15 minutos faltando para as 9.
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0: Olha, a enquete de hoje, ela está perguntando: o Brasil é o melhor país para se viver? O Brasil é o melhor país para se viver? Então, a enquete está aí. Você participa no 33-99961-0104, mensagem de áudio. 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A enquete está perguntando: o Brasil, ele é o melhor país para se viver? 8h46. O país, ele é o Brasil, ele é um país com enormes qualidades humanas e culturais, aparecendo recentemente aí na 5ª posição do ranking global de expatriados da Internations, devido à simpatia e facilidade de adaptação. No entanto, o Brasil enfrenta grandes desafios socioeconômicos e de segurança, o que gera debates profundos sobre ser ou não o melhor lugar para se viver. Acolhimento e cultura, por exemplo. O calor humano, a receptividade do povo, a riqueza cultural são elogiados no mundo todo. Belezas naturais, o clima. O Brasil oferece uma biodiversidade única, um clima predominantemente favorável e vastos espaços ao ar livre. Então, e aí? Qual é a sua opinião? Participa comigo aí, a enquete está aí. O Brasil é o melhor país para se viver? Você vive aqui no Brasil? Você gosta do Brasil? E aí, como é que é? Qual é a sua opinião? Você pode participar com a gente, tá bem? Tá bem, tá bem. Bom dia, Tony. Um abraço, Fernando, toda a turma aí da Engelmig. Um abraço, meu amigo. Deus abençoe você, todo o pessoal aí, tá bem? Que o Senhor Jesus te guarde, te ampare e te proteja. 104, 24 horas no ar, agora são 8 horas e mais 48 minutos, 8h48. Vamos falar de futebol então, meus amigos que me ouvem nesta manhã, manhã bacana, manhã maravilhosa de sexta-feira, 21 de agosto. O tempo tá passando muito rápido, muito depressa, né? Bom, o zagueiro Fabrício Bruno foi direto ao falar sobre a eliminação do Cruzeiro para o Flamengo nas oitavas de final da Libertadores. O jogador pediu desculpas ao torcedor pelo que a Raposa apresentou em campo, em especial no primeiro tempo da derrota do Maracanã. É a vida, né? O jogador ressaltou como ali o comportamento do time na primeira etapa condicionou o jogo do Cruzeiro, influenciando ali no resultado final. E o sentimento de tristeza é porque é uma competição que o Cruzeiro demorou anos para voltar. Então é uma vida que segue, né? Nós precisamos de aprender a vencer e a perder, faz parte da vida. Fabrício Bruno ainda lamentou enfrentar o Flamengo cedo na Libertadores. São duas equipes que jogam para frente, tem ali um poderio técnico considerável. Foi falado por muitos que era um confronto que definiria quem chegaria na final, e ficou a chateação, a lamentação e um gostinho de que a postura tivesse sido diferente no primeiro tempo, o resultado poderia ser outro. Primeiro tempo, realmente, a equipe do Flamengo jogou melhor, teve muitas oportunidades. E o que acontece? Tivemos o arqueiro do Cruzeiro fazendo boas defesas e a pontaria do Flamengo errando muito. Se não é isso, o Flamengo faria tranquilamente uns 3, 4 gols no primeiro tempo. Mas é isso aí, vida que segue. O meia Matheus Pereira também foi sincero, comentou sobre as atuações em jogos decisivos pelo Cruzeiro. O jogador fez ali uma autocrítica sobre não conseguir ser protagonista em jogos de alto escalão. E a vida desse jeito, né? O jogador está desde 2024 no Cruzeiro, diz que não enfrenta um peso nas costas para poder ser decisivo. Cruzeiro foi derrotado pelo Flamengo nas oitavas de final da Libertadores, 2-1 no Maracanã, acabou eliminado na Libertadores. E o Matheus citou que sobra, que cobra para os seus protagonistas, mas ressaltou que não é o que mais deseja no Cruzeiro. Tá certo, vida que segue. Agora, para o meia, no lance em que o Jorginho tirou a bola em cima da linha, deveria ter sido marcado gol para o Cruzeiro. É, ali, observando e a gente vendo, eu vou concordar. Eu até agora não entendi porque aquele gol do Cruzeiro foi anulado. Eu acho que seria dentro da normalidade ali o 2-2 e para a decisão dos pênaltis. Eu acho que ali essa bola entrou. Eu estou inclusive vendo até uma imagem aqui. Bom, a arbitragem entendeu de uma outra forma, o VAR entendeu de uma outra forma e, sem sombra de dúvida, o Cruzeiro ficou prejudicado. Porque, na minha visão, eu acho que ali realmente foi gol, essa bola entrou. 8 horas e 52 minutos, saindo do Cruzeiro, vamos falar um pouco do Atlético. O São Paulo está negociando com o meia Gustavo Scarpa do Atlético. E vamos ver o que pode acontecer, né? O São Paulo, ele tenta a contratação do Gustavo Scarpa. A intenção do clube é fechar com o meia por empréstimo, pelo menos até o final da temporada, com aquela possibilidade de renovação. Agora, a negociação, ela não é simples. Por quê? O Gustavo Scarpa, ele recebe salários altos no Atlético Mineiro. O São Paulo, em crise financeira, ele teria dificuldades para bancar. Então, o clube deve um mês de direitos de imagem para o elenco. Além disso, o Gustavo Scarpa, ele está machucado. O meio-campista passou por uma artroscopia no joelho direito nos últimos meses, não entra em campo desde maio. Nas últimas semanas, o jogador sofreu um edema no músculo adutor da coxa direita e não é relacionado desde a vitória sobre o Juventude pela Copa do Brasil no dia 4 desse mês. A informação da negociação foi revelada pela UOL e confirmada também pelo GE. Essa não é a primeira vez que o São Paulo tenta a contratação do Gustavo Scarpa, né? Mesmo sem espaço no Atlético, principalmente por causa ali dos problemas físicos recentes, o meio-campista não deve ter a sua saída facilitada. O Scarpa, ele tem contrato com o Atlético até o fim do ano que vem. Ele chegou no atual clube em 2024, quando disputou 65 jogos, fez 9 gols, deu 11 assistências. No ano seguinte, em 2025, foram 66 partidas, 2 gols e 12 assistências. Esse ano, os números caíram para 23 confrontos, 2 gols e apenas 5 assistências. Vamos aguardar para ver o que vai acontecer aí. Faltam 6 minutinhos agora, somente para as 9 horas da manhã. Daqui a pouquinho nós vamos fechar o nosso Café com Louvor. Daqui a pouquinho a gente fecha o Café com Louvor. Vem aí o Bom Dia Alegria. No Bom Dia Alegria de hoje nós temos 3 é Demais, Melhor de 3, De Quem É Essa Voz. Temos também aí o Dose Dupla. É, rapaz. Bom, e o horário eleitoral tá pertinho de começar. Começa agora dia 28 e previsto para começar a partir da próxima sexta-feira o horário eleitoral 2026 vai começar, né? E esse horário que nós chamamos de gratuito no rádio e na TV, porque nem o rádio nem a TV recebem por isso, mobiliza as campanhas dos candidatos à presidência. Luiz Inácio Lula da Silva do PT e Flávio Bolsonaro do PL, os dois que terão a maior fatia do tempo, já começaram a gravar aí as peças que serão vinculadas até 1º de outubro. Os temas levados aos eleitores vão da crise do INSS à defesa da soberania. E em agenda nesta quinta-feira, que foi ontem, o Lula criticou ali o que avalia ter sido um desmonte do governo feito pela gestão Bolsonaro, né? E Flávio também, ao lado do governador de São Paulo, Tarcísio de Freitas, do Republicano. Então, o que que acontece? No campo da propaganda eleitoral, Lula deve enfatizar temas como emprego, saúde, educação, soberania, destacando realizações de seus governos e indicadores dessas áreas. A campanha do petista também pretende reforçar uma mensagem de esperança, sonho e de orgulho nacional. O presidente iniciou a gravação de vídeos nos últimos dias no QG de comunicação, numa casa do Lago Sul, em Brasília, com o objetivo criando ali um banco de imagens para serem usadas até o final do primeiro turno. Essa produção intensa, nesse momento, permitirá que a equipe recorte ali os melhores fragmentos das falas de Lula para usar nos programas. A ordem das gravações ainda é aleatória, uma vez que não se bateu o martelo sobre o modelo de programa que fará a estreia do horário eleitoral. Agora, isso deve ocorrer nos próximos dias e o formato vai ser aí definido a partir do resultado aferido em grupos de pesquisas qualitativas. A defesa da soberania e a valorização da identidade nacional, no entanto, devem aparecer de uma forma transversal ao longo da campanha. A equipe ainda está avaliando aí se vai usar falas livres de Lula ou com o presidente usando o teleprompter, com aquele briefing, né? O petista costuma se sair melhor em falas espontâneas. Agora, o ambiente controlado da campanha, o tempo limitado das inserções e o ajuste do discurso devem fazer Lula adaptar ambos os recursos. Todas as gravações são acompanhadas pelo marqueteiro Raul Rabelo, pelo fotógrafo Ricardo Stuckert. É a campanha eleitoral que está aí, né? Ontem, quinta-feira, Lula visitou o Nordeste após o início da campanha, criticou o governo Bolsonaro ao afirmar que se construiu um processo de mentira no Brasil. O presidente visitou o Parque Teológico Tecnológico da região e acompanhou anúncios relativos aos supercomputadores e soberania digital. Flávio Bolsonaro, em São Paulo, afirmou durante um encontro com empresários da Moca que, se eleito presidente, está disposto a fazer ali um mandato de transição. Ele estava ao lado de Tarcísio de Freitas, que mais cedo, numa sabatina do Globo, Valor e CBN havia reforçado que o senador defende aí o fim da reeleição. E na propaganda eleitoral para a Rádio e TV, Flávio Bolsonaro vai combinar dois eixos de ataque a Lula: economia e corrupção. Em peças gravadas na última quarta-feira, em um supermercado, o candidato do PL associa o aumento do custo de vida e o endividamento das famílias à política econômica do governo, usando situações do cotidiano para reforçar a crítica ao impacto no bolso dos eleitores. Então, o discurso econômico ganhou espaço nas primeiras agendas de Flávio Bolsonaro após o início oficial da campanha. Em Belo Horizonte, na terça-feira, o senador atribuiu a Lula o aumento do endividamento das famílias e afirmou que a política econômica do governo levou brasileiros a recorrer ao crédito e a enfrentar juros que não conseguem pagar. Tá certo. Bom, agora 8h59, o horário eleitoral começa na próxima sexta-feira, tanto no rádio quanto na TV. Vamos fechar aí, meu amigo João Vitor Rolando, o nosso programa Café com Louvor, agradecendo a você pelo carinho. Vem aí o Bom Dia Alegria.
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1: Oba! Alô, alô, alô, alô, querido Brasilzão. 9 horas e 8 minutos. Bom dia. Obrigado pelo carinho, pela sintonia. Obrigado pela sua querida audiência.

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1: Bom dia, bom dia, minha querida amiga, meu querido amigo. Bom dia, caminhoneiro. Bom dia pra você que tá no sítio, na chácara, na fazenda. 9:08, 21 de agosto de 2026, sexta-feira hoje. E aí, pra você que tá longe, pra você que tá perto, hein? Deus te abençoa, Deus te protege, Deus te guarde. São 9:09. Vamos juntos, minha gente. Até meio-dia, até 11, bom dia, alegria. Daqui a pouquinho o debate de 11 ao meio-dia. Ô Vera Lúcia, um abraço, Deus te abençoa, pessoal aí do bairro Santa Rita, Deus abençoa, 9:09. A enquete tá no ar aí, né, meu amigo? O Brasil é o melhor país para se viver? 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E aí? O Brasil é o melhor país para a gente se viver? O que você acha? Um abraço, bom dia. Vamos lá pro Pontal. Sara, minha amiga, bom dia.
2: A paz do Senhor, não. Tudo bem, meu irmão, com você e com toda a equipe aí?
1: Tudo beleza?
2: Meu nome é Sara e moro no Pontal. Olha, Tony, deixa eu te falar, em partes, né? Que nosso Brasil é muito rico.
1: Certo.
2: Graças a Deus, né? Muitos recursos do Brasil vai tudo pra fora, né? E em várias questões, Brasil, em partes, o Brasil é muito bom de se viver. Mas tem aquele porém, né? As nossas leis é uma vergonha, né? Hoje em dia os criminosos vivem melhor que os da rua. Os criminosos dentro das prisões hoje vivem melhor do que os moradores de rua. São mais bem tratados que os moradores de rua, né? Tem refeições todo dia, tem a saidinha, né? Então, assim, infelizmente, hoje muitas pessoas cometem crime e fica por isso mesmo, né? Não tem lei. Então, mas apesar de tudo, é bom. Bom de se viver, tranquilo, né? E a gente tem as nossas riquezas, graças a Deus, que nosso Brasil fornece pra gente. Mas aí, infelizmente, tirando só as leis, que é uma vergonha, eu não tenho nada a reclamar do nosso Brasil, não. Né? Em questão das nossas leis e do nosso salário, que é uma vergonha, tirando isso, o Brasil é um lugar bom de se viver. Eu sou a 104 FM, a Rádio do Povo de Deus.
1: Beleza, Sara, um abraço lá no Pontal, 9:11. Abrindo a linha para você falar com a gente, para você participar com a gente. Alô, Alpercata. Pastor Oséias, bom dia.
3: Meu querido Tony de Oliveira, a paz do Senhor. Essa Amém. Enquete que você colocou é muito boa. Eu tenho a certeza que o Brasil é um lugar bom para se viver. Amém. Graças a Deus eu amo estar nesse país, né? Na qual é o nosso país. Amém. Eu já quero estar fazendo um convite para os irmãos da 104, para todos os ouvintes estar conosco ali na quadra poliesportiva da cidade de Alpercata, aonde vai ter o encontro dos evangélicos alpercatenses. Senhor e toda a equipe da 104, é o nosso convidado de honra. Sou mais 104, narrado do povo de Deus.
1: São 9:12 agora, muito obrigado, um abraço, viu, um carinho muito grande, muito grande, muito grande, tá bem? Tá bem, tá bem? Um abração aí, pastor Oséias. A Paty me mandou uma mensagem aqui, Tayane, vocês sabem me informar se vão estar fechando a ponte na hora que o presidente Lula estiver lá, mora em outra cidade, tem uma consulta à tarde, preciso saber, porque de repente é melhor estar desmarcando do que acabar ficando no engarrafamento. Querida, eu não posso te afirmar se vão. Ontem nós tivemos ali a ponte ontem ficou... Ontem nós tivemos ali, deu uma travada, agarrou um bocado o trânsito, né? Bom, com a presença do presidente da República hoje, a maior autoridade do país, vai estar na cidade aí hoje, pode ser que a gente tenha algumas mudanças e essa questão de engarrafamento, alguma coisa aí, pode ser que aconteça. Eu não vou te afirmar, não, tá? Não tem como te afirmar aqui agora, não. Mas, ô Paty, Deus te abençoe, obrigado pelo carinho. Prevenir, querida, é melhor do que remediar, né? certamente nós vamos ter um grande movimento aí hoje naquela região ali, devido à visita do presidente da República que chega a Valadares hoje, tá bom? 9 horas e 13 minutos, hora certa brasileira. É, abre a linha para mim aí, vamos dar um pulinho em São Geraldo, Itumiritinga, minha querida amiga, um abraço, bom dia!
2: Bom dia, Tony, tudo bem?
1: Tudo bem, tudo bem.
2: É a Natalina aqui de São Geraldo,
1: tá ligadinha amiga.
2: Aqui desde o comecinho, tá, do seu programa, mas agora que eu dei uma paradinha aqui nos meus afazeres e tô participando aqui, tá? Te desejo aí uma excelente sexta-feira para você, todos da rádio,
1: você
2: aí,
1: para
2: todos os ouvintes da 104 FM. A rádio do povo de Deus. E sobre o Brasil, Tony, eu gosto demais de viver aqui no Brasil, sabe? No meu país, nossa, amo. Principalmente aqui no meu cantinho, onde eu vivo hoje. Sou apaixonada com esse cantinho meu aqui. E gosto demais do Brasil, sabe? Gosto do clima dele, esse clima quente que nós temos aqui, sabe? É, eu acho muito bom, sabe? Para mim, eu considero que o Brasil, para mim, é melhor para mim estar vivendo.
1: Tá certo, muito obrigado pela sua participação, minha amiga. São Geraldo de Itumiritinga, é a Natalina. 9 horas e 15 minutos agora. 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O Brasil é o melhor país para se viver. Linha aberta para você falar com a gente. Meu amigo Cassiano, bom dia.
0: Bom dia, alegria. Bom dia, Tony. Bom dia para os ouvintes da 104. O Brasil é o melhor país do mundo para se viver. É, Tony. Forte isso, né? Eu respondo, Tony, que teria tudo para ser. Porém, como nada é perfeito nessa terra, nós temos os nossos obstáculos, o nosso espinho na carne, né? Quando você olha para o Brasil, por exemplo, o clima, as quatro estações do ano, tem país que tem duas, é inverno e verão e pronto. É, tem país que tem... talvez a estação das flores e o inverno e pronto. O Brasil tem clima, falando de clima, todos os climas, todos os tempos. O Brasil tem um povo hospitaleiro, um povo alegre, receptivo, um povo amigo, amável, sabe? Ama receber pessoas. O Brasil tem tudo isso, Tony. Além das riquezas naturais, né? Vamos falar aí de mares, rios, lagos, a floresta amazônica, a fauna, né? Tanto a fauna silvestre como os jardins particulares. O Brasil tem tudo que os principais países do mundo desejavam. Mas por que Deus permite certas coisas? Eu vou falar agora de Roma, quando o povo, a igreja, ela estava consolidada com o mundo. O que Jesus fez? Ele permitiu uma perseguição para que o povo saísse de Jerusalém e saísse de dentro. Quando Jesus morre, por exemplo, os discípulos se intocaram todos em uma casa. E aí Jesus mandou que eles fossem para Jerusalém, ficassem lá até que fossem revestidos de poder. E quando eles foram revestidos, Tony, eles não saíram imediatamente. Teve que haver uma perseguição. Aí o Império Romano começou a perseguir aonde tivesse um cristão, e aí veio a diáspora, o povo sendo espalhado, depois veio a perseguição muito à frente de Hitler, que os judeus se espalharam para o mundo inteiro, e é exatamente por isso que Deus não permite nós termos um país 100% perfeito, porque senão a gente não ia ter nem saudades do céu, ia ficar tão confortável aqui. Você já viu quando você entra numa zona de conforto, que você não quer mais nada? Você já viu essas igrejas aí? Estou só fazendo um paralelo aqui, as igrejas com ar-condicionado, poltrona acolchoada. Vê o tanto que essas igrejas vão para as ruas evangelizar. Quase não vão, inventa tudo, mas tudo é dentro da igreja, reunião de ciclo de oração, de ensaio de conjunto, de não sei o que lá mais, de grupo, tudo dentro da igreja, congresso mais congresso, por quê? Para aproveitar o clima, o ar-condicionado, mas começa uma perseguição ferrenha do Estado para você ver o que acontece. Então aí a mesma coisa é o nosso país. Se nós não tivéssemos os piores políticos do mundo, os mais corruptos do mundo, nós íamos entrar numa zona de conforto, está tudo bem. Acho que nem de Jesus o povo não ia falar. Tem gente que escora no Estado, confia nele, nem prega mais. Agora imagine se o país entra nesse estado aí, nesse estado de conformidade total, de perfeição total. A perfeição é só Cristo Jesus, ele é a perfeição. Então você nunca vai encontrar um país, aqui não tem perseguição aos cristãos declarada, mas ela está embutida aí num monte de coisas e Deus está apertando o cerco. Daqui a pouco, quem não fala de Jesus hoje, daqui a pouco vai ter que falar correndo, perseguido, porque hoje está claro, nós somos um país que é um Estado laico, não tem problema nenhum, você pode falar de Jesus no meio das praças, na estação de trem, você pode falar na estação rodoviária, no aeroporto, porque não tem aquela perseguição oficial. Mas se continuarmos nessa mornidão, nessa sonolência, a coisa está apertando de fora para dentro. Lá no Congresso, Senado, você está vendo aí como que esse socialismo está invadindo e a mentalidade, o socialismo ele invade assim, ele começa a tirar o povo da dependência de Deus e colocar na dependência do Estado. E aí até os cristãos, entre aspas, começam a gostar. Aí quando eles veem, vou fazer igual lá na Coreia do Norte, não pode mais falar do nome de Jesus. Então o Brasil é sim um país muito bom para se viver, mas nunca será pleno. Aí Deus falou assim, tá bom demais, deixa eu mandar uns políticos corruptos para lá, porque senão o povo cristão vai se acomodar demais. E é essa a minha opinião, viu, Tony? Nós somos simpáticos, todo o estrangeiro que vem para cá fica encantado com a nossa hospitalidade, mas nós não somos perfeitos por causa dos políticos. E o pior, esses políticos são tirados do nosso meio. São cristãos evangélicos que quando chegam lá se corrompem, são católicos que chegam lá se corrompem, são pessoas da sociedade, líderes de comunidade, que quando chegam lá se corrompem, justamente para nós não atingirmos o ápice da perfeição. Porque perfeito é só o céu. Um abraço, Tony. Bom dia, alegria. Que tema gostoso, tá, meu querido? Estamos aí.
1: Estamos aí, um abraço. O Brasil é o melhor país para se viver. 9 horas e 21 minutos. Bom dia para você ligado com a gente.

0: 104 FM 926 para você ligado, ligada com a gente. O nosso abraço, o nosso carinho. Sexta-feira, 21 de agosto 2026. Alô, pastor Marco Aurélio, um abraço. Um abraço aí também para o Edmilson Cardoso na JK. Fala, Edmilson, um abraço. Deixa eu cumprimentar aqui também ao Newton, Cláudio, Jaino, Cida, Alex no Pérola. Toda a turma aí ouvindo a gente, né? Um abração para você que tá longe. Alô, Lorival aí na América. Alô, Silvânia. Alô, Lorena aqui no Brasil. Deus abençoe vocês. 9 horas e 27 minutos. Quero mandar um abraço para os carreteiros, para os caminhoneiros, para quem está chegando em Valadares, quem está saindo, né? Deus te abençoe nessa sexta-feira, final de semana. 9h27. Vamos pôr no ar agora o 3 é Demais. Quem vem aí? Maria Marçal.
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0: 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Maria Marçal, Deserto deixa uma coisa nova.
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0: 9h40, bom dia, Deus te abençoe. Alô, alô, Paula, um abraço, bom dia para nossa amiga ouvinte também, Paula Ferreira. Um abração muito grande. Deixa eu mandar um abraço, meu amigo Diácono Alex. Ô, Diácono Alex, um abraço, meu amigo. Ele tá lá em Perdões ouvindo a gente. Deus te guarda aí, te ampara, te protege. Mandando alusão para todos, Roberto, para a família, para o Fábio, Zezinho, Jonathan Rodrigues, para Augusta, sua vozinha. Um abraço aí, viu, Diácono Alex, meu amigo, Deus te abençoa. 9h41 agora.
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0: Muito bem, muito bem, muito bem. 9h41 agora. 9h41. Bom dia para você que tá ligado, ligada com a gente. O nosso abraço, o nosso carinho. A enquete pergunta: o Brasil é o melhor país para se viver? 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O Brasil é o melhor país para se viver? A enquete tá no ar aí.
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2: 104 FM, a Rádio do Povo de Deus, 9 horas e 49 minutos. 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Combinado? Combinado assim, muito bem. Meu amigo João Vitor Rolando, vamos fazer então direto agora o Dose Dupla. É, pra galera que tá ligadinha com a gente, se prepara. Aline Barros chegando aí no Dose Dupla.
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2: 10 para as 10.

0: Dose dupla, Aline Barro e Sol da Justiça Revolução. Alô, alô, meu amigo Anivail, Deus te guarde, te ampare e te proteja. Alô, alô, Anivail, obrigado aí pela sintonia. Minha amiga Vera Lúcia, um abraço, bom dia, 9h58. 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O Brasil é o melhor país para se viver. Vamos abrir a linha aí. Donizete, um abraço, bom dia.
1: Bom dia, Tony. Bom dia a todos os ouvintes da 104. Bom dia ao povo de Governador Valadares. Que satisfação em participar uma vez mais aí, rapaz. Valadares é uma cidade maravilhosa. O Brasil é um país maravilhoso, né, Tony? Onde a gente tem essa diversidade aqui de praias lindas, né? O povo é hospitaleiro. A gente tem, assim, uma facilidade para locomover, né? Os custos, né, são bem em conta também. E além de nós termos a beleza que é natural, né, a beleza tropical que a gente tem, né, poucos países do mundo têm essa maravilha que nós temos aqui, né? Então o Brasil, Tony, é o melhor lugar do mundo. A Europa tem, né, algumas obras barrocas, né, como em Portugal, é muito lindo, né? Tem aquele centro ali que é lindo demais. Tem ali Nova York, é muito bonito de noite, porque é a cidade das luzes, né? Mas de dia é lixo puro. Nós temos vários lugares aí, né? Vamos falar lá pro lado daquele outro lado lá, que é o lado do povo rico, lá da Arábia, né? Tem os lugares bonitos lá, mas é um custo altíssimo, né? Tá fora do nosso orçamento. Enfim, aqui a gente tem acesso, né, às belezas da maravilha que é da natureza, né, da própria natureza. Brasil é o melhor lugar para se viver. Agora, o que a gente tem aqui é um defeito na área de estrutura, né? Porque você veja bem, aqui não respeitou, né, a topografia, né, construção igual nos Estados Unidos. Cada construção tem o seu lote e tem a área ali de escoamento de água, né? Então, assim, em demais países, então tem esse planejamento, né? E aqui a gente não tem planejamento. Então deu esse acúmulo de patrimônio nas cidades, né? Mas, assim, no contexto de visualização, o Brasil é muito bonito, né? Graças a Deus. E barato, né, Tony? Para se viver, né? A população, ela, no geral aqui, ela sobrevive aqui. Tem pessoas que nunca trabalham. Eu movimento aqui o ano inteiro, tem vizinho meu aqui que não trabalha para nada. No final do ano, nós fechamos o ano do mesmo jeito. Eu trabalhei o ano inteiro e ele não fez nada e nós dois deu certo. Então, o Brasil tem essa diversidade. Agora, quando eu gostaria que você olhasse para a gente aí sobre esse efeito aí que está vindo aí, de tempestade, de vento, né? Diz que essa noite vai dar vento até de 200 por hora. Queria que você confirmasse para nós aí, hoje e a semana. Eu tenho aqui um telhado aqui de placa solar, né? Então, o que acontece? Eu eliminei minha conta de energia aqui, que vinha muito alta, vinha mais de 2 mil. Então, há muito tempo eu coloquei energia solar e, graças a Deus, a minha conta de luz aqui, ela zerou. Mas aí, eu tenho seguro as placas, né? Porque com esse dia que vem choveu mesmo, e meu vizinho aqui do lado, o telhado dele arrancou 8 placas, ele teve que completar, né? Enfim, mas eu pago seguro das minhas. Mas assim, independente desse argumento, né, que eu estou falando com você aí, eu gostaria de saber sobre esse clima aí. Ele disse que essa noite vai dar vendaval, essa semana inteira, né? Nós vamos ter aí vento até de 200 por hora. Se passa aqui com essa mesma densidade, ou se é em algumas áreas, Tony, que ele vai passar com essa, com esse total aí de velocidade de 200 km por hora. Ô, Tony, um abraço aí, tamo junto. Brasil, o melhor lugar do mundo, Tony.
0: Tá certo, 10h03, Deus te abençoe. Daqui a pouco nós vamos conferir. Bom, ventos nessa velocidade aí, rapaz, hã? Esse último que deu e passou um vento muito forte, que foi a mais ou menos 60 km por hora. Ah, não, a 200 aí, não, vamos conferir, vamos olhar isso aí, Daiane. Agora 10 horas e 3 minutos, linha aberta, alô!
2: Bom dia, Tom, rapaz, Senhor Jesus.
0: Ô, Sebastião.
2: Sou o Nico da Bega Mineira, um abraço a todos os ouvintes, que Deus abençoe, né? Um ótimo abençoado final de semana para todos, né? E sobre a enquete aí, Tom, sobre o Brasil melhor lugar para viver? É, mas está precisando de nós acabar com esse corrupto, né? Esses bandos de contrabando lá em cima, que não está virando política, não está virando contrabando, né? Governo, prefeito, vereador, estão olhando só o lado deles. Estão brigando a pessoa ficar à toa para receber o Bolsa Família. E quem trabalha, corta, né? E te empolgar assim a pessoa ter o Bolsa Família e trabalhar para crescer mais. Só que a pessoa só tem o Bolsa Família, não dá para viver. Aí ele não vai trabalhar para não perder, né? E se trabalhar, corta. Uma vergonha nosso Brasil. Aí a pessoa não aguenta manter a despesa toda. Aí muitos, o que acontece? Muitos não tem consciência com Deus, vai roubar. Não tem jeito, é só brigando a pessoa virar bandido. Porque o mundo tá de jeito, o modo é isso aí, ué. Não apoia os trabalhadores. Só que o Brasil é o lugar melhor para viver. Nós temos que acabar com essa corrupção, essa vergonha que está no nosso Brasil. A pessoa vai lá, nós vai buscar lá fora para viver cá dentro. Chega cá, imposto e tudo, como tudo. Aí os povos não estão com medo até de voltar pro nosso país. É uma vergonha isso aí. E também eu quero reclamar, Tony, sobre a criação na rua. Estou interessando para a rua, trabalhando no rural aqui. Meu menino sofreu um acidente lá, um cavalo. Bateu, acho que é perto do pé ali. Bateu num cavalo, vindo para ir para o serviço cedo. Muita gente solta cavalo na rua, não tem lugar para pôr. Nós, a gente não tem lugar para pôr, melhor nem para isso ir, né? Que pode tirar a vida da pessoa inocente. Pode ser você, pode ser eu, pode ser qualquer um, né? Que está indo para o trabalho, focado para trabalhar na estrada, sofre um acidente, é a hora que pode até tirar a vida dele. Vamos ter consciência disso aí. E a prefeitura e tudo, olha isso aí, criação no beco, criação na rua, que tá tirando a vida das pessoas inocentes, que a pessoa compra e não tem lugar pra pôr, que solta pra rua fora, solta pro beco, entendeu? Deus abençoe a todos, são mais 104, depois de Deus.
0: Ô Sebastião, Deus abençoe, 10 e 5, é isso aí, uma coisa muito séria que você falou, hein, rapaz? Animal solto na rua, animal solto na estrada, ei, gente, isso é um problema. E a gente tem visto, né? Muitos casos acontecerem, alguns deles, infelizmente, com mortes. Às vezes a pessoa atropela um cavalo, atropela uma vaca. É, a pessoa tem que se ligar nisso aí, gente. Se a gente, às vezes, não tem condições de ter, é melhor não ter. É, a gente vê mesmo em alguns bairros, alguns locais, animais, às vezes, soltos pela rua fora, principalmente cavalos. Tem que tomar muito cuidado, porque... é muito triste, a gente tem visto aí acidentes acontecer sobre isso. 10 horas e 6 minutos. Ô Geraldo, bom dia!
3: Ô Tony, eu quero mandar meu bom dia especial para minha esposa Dalqui, para meus filhos, para o Zé Batista Pedalec, para você, sua equipe, e o pastor Elias Jesus, meu irmão JW aí, e para a Marinete do Bar Palmeiras, sou Joel do Jardim Pelo aqui, e todos os ouvintes 104, que Deus nos dê uma sexta-feira abençoada. Abençoado, todos nós ouvintes 74. Ô Tony, sou bem quietinho. Ô Tony, eu não acho que o Brasil é um país bom para se viver, não. O Brasil é bom para se viver, Tony, é sobre alimentação. Alimentação no Brasil, hoje, graças a Deus, tá muito bem. Tá dando para viver bem. É sobre alimentação no Brasil, mas só para ganhar dinheiro não é bom, não, Tony, porque se fosse bom, a maioria do brasileiro não procurava os países de fora para trabalhar. Então, se fosse um país bom, tá todo mundo trabalhando aqui e gastando aqui no Brasil, né, Tony? Mas, infelizmente, a pessoa que é ver melhor hoje tem que sair para fora, ficar longe da família, sofrendo lá, né, Tony? Tem a maioria que trabalha de noite, é porque tem alguma coisa. Então, a minha opinião, Tony, o Brasil não é um país bom para se viver. Então, a minha opinião é essa, Tony. Eu sou mais 104 da Rádio Poder. Fica na paz, meu irmão.
0: Fica na paz, Geraldo. Deus te abençoa. 10 horas e 7 minutos. Eu vou pro intervalo e volto já.
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0: 10 e 7.
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2: 10 horas e 11 minutos. Bom dia, bom dia, bom dia! Daqui a pouco, às 11, tem o debate. A enquete está no ar, o Brasil, o melhor país para se viver. Qual é a sua opinião? 33 99961 0104.
3: Bom dia, Tony.
2: Bom dia.
3: Tá 104 aí, tô aqui ouvindo a enquete aqui. Tô aqui na região de Santa Rita. E se o Brasil é um país bom para se viver?
2: Sim.
3: Pensa bem. Um país que não valoriza o trabalhador, né?
2: Fala,
3: você,
2: Adriano.
3: Vê que 60% da população brasileira,
2: Adriano Blanqui, né,
3: sobrevive com um salário mínimo.
2: Uhum.
3: Não é isso?
2: Sim.
3: Porque o governo não dá um abono para essas famílias, né? Seria mais atrativo. A gente tem muitos abonos aí, Bolsa Família, né? É, tem o pessoal aí que é morador de rua também, que tem um benefício aí. Todos têm benefício. Mas nesse país a gente não vê um benefício para o trabalhador. Pensa bem, você ganhar um salário mínimo pagando o aluguel, água, luz, né? Medicamento, né? É quase impossível, né? Mas, tirando essas coisas, o Brasil, né? A gente tem aqui, né? Terras, como se diz, né? Terras raras, né? O Brasil é o único país hoje, é o celeiro do mundo que tem condição de sustentar o mundo, essa nação. Oremos pelo nosso Brasil. E essa aí é a nossa opinião, né? Um ótimo dia a todos aí, hein?
2: Um abraço, Adriano Blanc. Deus abençoe, meu amigo. Obrigado pela sua participação. 10 horas e 13 minutos. Cantor e compositor Wilson Santos, da música gospel. Um abraço, meu amigo. Edmilson Cardoso está sumido. Será que ele está construindo lá, hein? Está na obra lá? Um abraço, Washington, aí no bairro Santa Terezinha. Fala, meu amigo. 10 horas e 13 minutos. Daqui a pouquinho tem o debate às 11 da manhã. A enquete está aí. 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O Brasil é o melhor país para se viver? Vamos lá então para o melhor de três. Está na hora, bota no ar para a gente então, para a gente viajar com o melhor de três.
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1: FM, Fabiana Anastácio, deixa comigo, Fernando Fé, toda sorte de bênçãos, ele é Deus. Marcos Paulo, 10h28, bom dia. E aí, como é que você tá? Tudo bem? Deus te abençoa. 10h28, 10h28, a frente fria que se formou junto com o ciclone extratropical muda o tempo em parte do país hoje. No sudeste, o principal efeito é o aumento do vento, principalmente no litoral de São Paulo e Rio de Janeiro. No sul, há previsão de chuva em algumas áreas, mas o frio passa a ganhar espaço e deve ficar ainda mais forte durante o final de semana. Ciclone formado nesta quinta-feira segue em direção ao oceano nesta sexta. A circulação associada ao sistema ainda influencia o sul do país. É os ciclones extras tropicais, são sistemas de baixa pressão atmosférica, regiões causadoras de tempo adverso em grande escala que surgem normalmente em latitudes médias. Eles são formados pelo contraste de temperaturas de diferentes massas de ar quente e fria. A chuva perde força em relação aos últimos dias, mas ainda pode ocorrer em partes do Rio Grande do Sul e Santa Catarina, principalmente nas primeiras horas do dia. Além da chuva, o vento chama atenção na região. Segundo o Climatempo, as rajadas podem ficar entre 50 e 70 quilômetros no centro-leste do sul e chegar a 90 quilômetros em pontos das serras do Rio Grande do Sul e Santa Catarina. Nossa região aqui sudeste, a sexta-feira hoje marcada principalmente pela chegada da frente fria e pelo aumento dos ventos. Em áreas do sul e litoral de São Paulo, as rajadas podem variar entre 70 km por hora e 90, segundo a Climatempo. No centro, sul e leste paulista, incluindo Grande São Paulo e Campinas, Sorocaba, Vale do Paraíba e Serra da Mantiqueira, ventos mais fortes devem ficar entre 50 e 70 km por hora. Vamos fazer a previsão do tempo aí, 10 horas e 30 minutos agora, é a hora certinha brasileira, Viviane Bessa.
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3: A previsão do tempo para esta sexta-feira indica chuva em São Paulo e no Rio de Janeiro. Em São Paulo, o céu fica com muitas nuvens e há previsão de pancadas de chuva isoladas. Na capital, os termômetros variam entre 12 e 22 graus. No Rio de Janeiro, também são esperadas pancadas de chuva isoladas. Na capital fluminense, a temperatura fica entre 17 e 33 graus. Em Minas Gerais, o tempo fica com muitas nuvens. Belo Horizonte terá mínima de 14, máxima de 33 graus. Já no Espírito Santo, a previsão é de poucas nuvens. Em Vitória, os termômetros variam entre 17 e 31 graus. As informações são do Instituto Nacional de Meteorologia. Viviane Bessa, o tempo e a temperatura.
1: Obrigado, Viviane. Um abraço. Uma ótima sexta-feira, 10 horas e 31 minutos. Vamos atualizar então. 26 graus nesse momento, não há previsão de chuvas, umidade relativa do ar 52%. Manhã ensolarada, ventos a 8 km por hora, trânsito normal nas vias do Mercado Municipal, chegando no centro, Caio Martins, Avenida Brasil, próxima à Prefeitura Municipal e Câmara Municipal. Embarque e desembarque normal no terminal rodoviário, os trens da Vale indo e voltando com passageiros e cargas nesta sexta, 21 de agosto. O aeroporto de Valadares aberto para pousos e decolagens, movimentação tranquila chegando ali no GV Shopping, também na sede da UAI. 10 horas e 32 minutos. 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A enquete está aí, você vai participando com a gente. 33 99961 0104. 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

104, 10h35, Anderson Freire, Atitude de Cristão, bom dia pra você. Alô, Pamela Santos, um abraço. Olá, Dona Maria da Penha, de Piedade, de Minas, um abraço, querida. Deus abençoe, obrigado pela sintonia. 10h35.

0: 104, Cailane Frausto, Espaço Lá em Casa, Jesus, Isadora Pompeu como nunca antes, Gerson Rufino, Pedido de Socorro, Gabriela Rocha com Diz, e a Fernanda Brum limpa o palco e apaga as luzes, Anderson Freire e Atitude de Cristão.
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0: 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O Brasil é o melhor país para se viver. 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Vamos fechar a enquete. Alô, bom dia.
2: Bom dia, Tony de Oliveira, irmão Adailton, de Rio Corrente.
0: Fala,
2: próxima
0: meu
2: amigo.
0: Tudo beleza?
2: Nosso Brasil, nosso país, é um país rico, abençoado por Deus, uma nação cristã, e é um país melhor, né? País abençoado, muitos cristãos, país ricamente abençoado pelo Senhor Jesus, mas infelizmente, né, nós vemos a impunidade, a injustiça, né? São muitos roubos, a gente vê injustiça nesse país, né? Onde pessoas de bem que saem para trabalhar são assaltados, são roubados, e mortos e assassinados. Mas espero que isso venha a mudar, né, Tony? Que Deus abençoe nós, nossa nação, a nação abençoada por Deus. Sou o Márcio de Cota FM, a Rádio Povo de Deus.
0: Obrigada, Adailton. Um abraço, obrigado pela sua sintonia, pela sua opinião. O Brasil é o melhor país para se viver, é a enquete de hoje, 10h57. Estamos fechando a enquete em nome da Engelbig. 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Bom dia para você que está longe, para você que está perto, para você que está aí chegando, saindo aqui de Governador Valadares, curtindo a nossa programação nesta sexta-feira. Daqui a pouquinho tem o debate. Obrigado ao Gilson Meirelles. Alô, Gilson, um abração para você. Obrigado aí, gente de Cachoeiro do Itapemirim. Um abração muito grande para você que está ligado aí, beleza? A gente vai caminhando para a reta final aí do nosso encontro, fechando o Datafolha divulgou nessa sexta-feira, no final da tarde, a primeira pesquisa com intenções de voto da eleição presidencial após o início das campanhas. A pesquisa está dizendo o seguinte: encomendada pela Globo e pelo jornal Folha de São Paulo, o levantamento inclui os 13 nomes registrados no Tribunal Superior Eleitoral. Entre eles, Pablo Marçal, que foi inscrito pelo PRTB de última hora, apesar de estar inelegível. 10h58, a Justiça Eleitoral ainda vai analisar o pedido de registro da candidatura de Marçal. Nesta quinta-feira, o Tribunal Superior Eleitoral proibiu Marçal de ir a debates, fazer campanha na TV e ter acesso a fundo partidário. Muito bem, muito bem, muito bem. Para você que está ligado com a gente, o nosso carinho, o nosso abraço, onde você estiver, no sítio, na chácara, na fazenda, no supermercado, na padaria. Muito obrigado pelo seu carinho, muito obrigado aí pela sua audiência. Estamos fechando mais um programa, né? Um minutinho somente para as 11. Está chegando aí o debate. Deus te guarde, te abençoe, te proteja. Eu volto já com o debate e amanhã com Bom Dia Alegria.

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2: Muito bom dia para você ligado na 104.9, a Rádio do Povo de Deus. Eu sou Tony de Oliveira. Estamos começando mais um debate ao vivo na sexta-feira, reprise aos domingos, nesse horário. Você nos acompanha pela internet, você nos acompanha pelo 104.9 no radinho e você nos acompanha também pelo Facebook. 104 FM, a Rádio do Povo de Deus.
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2: Muito bem, o tema de hoje diz o seguinte: a falta de paciência seria um sinal de que minha vida não é controlada pelo Espírito Santo? A falta de paciência, ela seria um sinal de que a minha vida não é controlada pelo Espírito Santo?
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2: Três amigos já estão conosco aqui no estúdio para debaterem este tema desta sexta-feira, com reprise aos domingos. Pastor Charles Smith, Igreja Batista Shalom, Ilha dos Araújos, bom dia, paz, meu amigo.
3: Bom dia, Tony, bom dia aos nossos ouvintes aí, meu amigo Milovan, Elias Bernardo, que tem tempo que eu não via.
4: Saudade.
3: Né? Que bom a gente estar aqui. E falando sobre um assunto bacana, né? O povo anda muito estressado, você dá bom dia. Bom dia por quê? Nós vamos falar sobre isso aí. Um abraço a todos, que Deus nos inspire mais uma vez.
2: Amém. Pastor Elias Bernardo, Igreja Evangélica Congregacional Santa Terezinha. Paz, meu amigo.
4: Bom dia, Tony. A paz do Senhor Jesus. Bom dia, Pastor Charles. Bom dia, Pastor Milovan. Prazer estar aqui novamente para compartilharmos, ensinar e aprender, né? Graças a Deus.
2: Amém.
4: Que os nossos ouvintes sejam aqueles que mais vão sair ganhando nesta manhã.
2: Amém. Pastor Milovan Lima, duas igrejas agora. A segunda igreja do Evangelho Quadrangular, Pastor Milovan, a paz, e a outra?
5: Paz, Tony.
2: Continua com as paz, duas, pastor.
5: Paz, meu amigo, Pastor Elias Bernardo. Amém. Paz, meu amigo Charles Smith. Continuo, sim. Às quartas e sextas, às 19h30. E domingo, 19h15, 9 da manhã, lá na segunda igreja quadrangular, na rua Mato Grosso 278, no bairro de Lourdes. E terça, 19h30. E domingo, 18h30, no bairro Jardim do Trevo, na rua 4, número 62.
2: Amém. Pediu o nosso querido amigo pastor Elias Bernardo para orar para nós na abertura do debate.
4: Amém. Senhor Deus, nós te damos graças por mais um dia que o Senhor nos concede, Deus. Obrigado por tudo que o Senhor já tem feito em favor das nossas vidas. Nós somos gratos ao Senhor, Pai. Reconhecemos cada bênção que o Senhor tem derramado sobre as nossas vidas, sobre as nossas famílias, sobre o ministério que o Senhor nos confiou. Agora, Senhor, pedimos que, pela misericórdia e graça do Senhor, sejamos tão somente canais de bênção para as pessoas que estarão ouvindo, ó Deus, esse debate, que haja edificação, ó Deus, crescimento espiritual, para a honra e glória do Teu nome. Assim oramos e também Te agradecemos em nome de Jesus. Amém.
3: Amém. Amém.
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2: Debate pela Rádio do Povo de Deus. Um abraço, bom dia. Você participa com mensagem de texto aqui pelo 33 99961 0104. Muito bem, pastor Charles Smith, da Igreja Batista Shalom, Ilha dos Araújos. Como ser uma pessoa paciente e pacífica? Qual é o segredo para manter a calma quando as coisas nos irritam, hein, pastor Charles?
3: Olha, eu acho que viver no mundo é motivo suficiente para a gente estar irritado quase que o tempo todo. Agora, como é que eu faço para ser calmo? Nascer de novo da água do Espírito, o Espírito de Deus, né? O apóstolo Paulo diz que produz mansidão no nosso coração. Eu acho que, na verdade, quando eu estava vendo o tema do debate aqui, Eu acho que uma das maiores evidências que a pessoa não tem paciência, né, é a língua. Nós vamos falar muito sobre a língua, porque diz, né, em Provérbios 18, fala que o poder, né, a vida e a morte estão no poder da língua. Então tem gente que não consegue controlar a língua. Eu acho que essa questão da irritabilidade, nós temos o maior exemplo, né, gente? O homem mais manso que existiu foi Jesus Cristo. Teve tantos motivos para perder a paciência. E eu acho que essa vida moderna da gente, ela consegue produzir essa irritabilidade. Se eu não tiver uma vida de oração, se eu não tiver uma vida de imersão na palavra, se eu se eu tirar os meus olhos da cruz, se eu perder o foco, com certeza eu vou me tornar uma pessoa inquieta, né? Meu coração vai ficar ansioso. E aqui eu quero falar muito da questão da língua aqui, porque eu estava lembrando de Tiago 3, né? Ele fala assim no capítulo 3, verso 2. Todos nós tropeçamos em várias coisas. Então ele está colocando todo mundo, não tem exceção na regra, não. Se alguém não peca no falar, tal pessoa é perfeita, sendo igualmente capaz de dominar o seu próprio corpo. E aí ele vai fazer comparações, né, do cavalo, que você tem que colocar um cabresto, e com o cabresto você domina ele todinho. Um navio que é tão grande, mas com leme você consegue dar direção para onde o navio precisa ir. E aí ele fala outra coisa aqui, ele diz assim, no verso 8, a língua, contudo, nenhuma pessoa consegue dominar. É um mal incontrolável, cheio de veneno mortal. Com ela bendizemos ao Senhor, Deus Pai, mas também com ela amaldiçoamos os nossos semelhantes que foram criados à imagem de Deus. Então, para você que está do outro lado aí, vida de oração e imersão na palavra, e um chazinho de camomila também, vai ajudar bastante.
2: Muito bem, é o nosso debate pela Rádio do Povo de Deus. Pastor Elias Bernardo, vamos ouvir o senhor agora sobre essa pergunta aí, pastor.
6: Ok, eu quero citar aqui Gálatas capítulo 5, versículo 16, que Paulo diz assim, andar em espírito e não satisfareis o desejo da carne. Uhum. Né? Então, concordando com aquilo que o pastor Chaves já colocou, o nosso desafio como cristão é andar em espírito.
3: Exatamente.
6: Né? Infelizmente, grande parte da igreja, no meu ponto de vista, não anda em espírito. Né? E quem não anda em espírito, com certeza será dominado pelas obras da carne. Então, a carne não tem nada de bom na carne. A natureza pecaminosa que nós herdamos é tudo de ruim. Então, quem, como diz a pergunta do Chapolin, né? E agora, quem poderá nos ajudar? Só o Espírito Santo de Deus. Só Ele, né? Então, o que é andar em espírito? É você manter comunhão com Deus. E o que é que eu preciso para manter comunhão com Deus? Buscar Deus com sinceridade, com honestidade, manter comunhão com a palavra dEle, né? E conversar com Ele. Parece que é simples, né? Mas é um desafio tão grande para as pessoas, porque a questão da pressa, como foi colocado aqui pelo pastor Charles, né? A vida é muito corrida e as pessoas, então, elas não colocam aquilo que é primeiro em primeiro lugar. A Bíblia diz para buscar primeiro o reino de Deus, mas os compromissos aqui na Terra parece que são mais importantes do que o compromisso com o céu. Então, a pessoa fica naquele dilema. Então eu tenho que aprender isso, Deus primeiro. Se Deus for primeiro, Ele vai me dar condição de resolver esse tipo de problema. Eu coloquei outra coisa aqui, em Mateus 11, 29, Jesus ele nos manda aprender com Ele. Aprendei de mim que sou manso e humilde de coração, e achareis descanso para a vossa alma. Então, quem não aprende com Jesus não tem descanso. Vai ter tribulação o tempo todo. Porque quanto mais o mal é semeado, mais ele vai ser colhido. Né? Então, essa é a minha introdução.
2: Muito bem. A falta de paciência, ela seria um sinal de que minha vida não é controlada pelo Espírito Santo? Vamos ouvir o nosso querido amigo pastor Milovan Lima.
5: Sobrou nada para falar, né? Mas tem uma coisa que a gente precisa muito, além do Espírito Santo na nossa vida, é a prática, né? Não adianta você buscar o Espírito Santo, Pai, me dá paciência. Isso é uma coisa que tem que praticar todo dia. Todo dia você tem que praticar a paciência, porque todo dia você passa raiva. todo dia você passa. Quem dirige sabe o que eu tô falando. Né? Aqui em Valadares, quem dirige, se a gente.
6: Tem que engolir.
5: Se a gente tem que fazer uma oração forte antes de sair de casa, porque o negócio é muito brabo. Né? Então, assim. E a oportunidade de a gente praticar a nossa paciência. A gente pratica a nossa paciência dentro da nossa casa. A gente pratica a nossa paciência saindo de casa, a gente pratica a nossa paciência no trabalho, a gente pratica a nossa paciência na igreja, pratica a paciência na igreja, pratica a paciência na igreja, pratica a paciência na igreja. Não garrou não, viu, gente? É o que tô repetindo mesmo. Então, onde você vai, pratica a paciência na família. Então, para todo lado, nós temos que praticar. Não é todo dia que dá certo, na verdade, mas a gente precisa, além do Espírito Santo na nossa vida, viver, se viver diário aí, praticando a paciência, que não é fácil não, né? Falar nisso, eu já tô preocupado aqui. Você fechou o portão da rádio? Tá trancado?
2: Quer me fazer rir, né? Tá trancado.
3: Aqui, mas em cima da fala do Milovão, outro dia alguém virou para mim na igreja e falou assim: não, pastor, o senhor me passa uma tranquilidade, o senhor é manso. Eu falei: não, eu preciso ser. Ou eu tento exercitar a mansidão ou eu infarto. Então, né? Eu prefiro continuar no caminho de exercitar a mansidão. É um exercício diário.
5: É exercício diário, é prática. Isso mesmo. É, se você. Porque. Ah, eu sou paciente. Não tem aquele que não perde a paciência, gente. Não tem. Você falou de Jesus aí, né? Ah, Jesus é manso. Na hora que você falou assim, Jesus é manso, me veio logo a chicotada que ele tava dando e jogando as mesas no chão pra todo lado. Até Jesus perdeu a paciência, lá com Pedro também. Então, assim, não é questão de falta do Espírito Santo, é falta de prática. O Espírito Santo é geral, entendeu? Mas se você não pratica, não adianta nada.
3: E aí entra o fruto do Espírito, aí, que é o domínio próprio, né? Que é o domínio próprio.
5: Isso, você só sabe se tem esse domínio próprio quando você passa por aquela situação. Quanto mais você passa, mais você vai adquirindo aquela experiência ali, mais você vai dominando. Não tem como você dominar nada se você não pratica aquilo que você precisa dominar.
3: Pode falar, Pati. E aí tem um detalhe também que eu acho bacana, né? A gente está falando muito aqui, eu estava pensando muito na questão da língua, porque a boca fala daquilo que o coração está cheio. E as nossas palavras, ela tem um peso moral e espiritual. Você vê que Salomão escreve lá em Provérbios 18, 19... Ele fala que o irmão ofendido é mais difícil de conquistar do que uma fortaleza. Forte. Não é? E Jesus falou uma coisa também que me preocupa muito para quem está do outro lado, que é muito nervoso, né? Jesus falou lá em Mateus 12, 36, 37, que nós vamos prestar conta de toda palavra ociosa que sair da nossa boca no dia do juízo. E ele fala, ó, pelas suas palavras você será justificado ou por suas palavras você será condenado. Então, no dia do juízo, as nossas palavras vão ter peso também, né? Porque tem gente que fala que nunca pegou numa arma para atirar, não, mas a língua é o homicida que já tem um currículo vasto.
5: Guerra fria.
3: Exatamente.
6: Outra questão, uma historinha, né, que eu ouvi uma vez que eu achei muito interessante. Uma irmã chega pro pastor e falou assim: pastor, ore por mim para eu ter muita paciência, porque a coisa está difícil. Aí o pastor orou por ela. Falou: Senhor, dá tribulação à tua serva. Ela parou a oração e falou assim: não, pastor, não é isso que eu pedi. Mas Romanos 5, 3 e 4 fala que a tribulação produz paciência. Então Deus trata com a gente primeiro.
5: É aquilo que eu venho, né, falando, é uma prática.
6: Então muita gente acha que a tribulação é só o diabo. Não, Deus trabalha conosco, tudo ele aproveita, né? Toda situação, a Bíblia diz, todas as coisas cooperam para o bem dos que amam a Deus. Então, passando por tribulação, olha a tribulação que José passou no Egito, olha a tribulação que Jó passou, né? Então, para termos um caráter maduro na nossa vida espiritual, a gente tem um processo, né? E o processo, muitas vezes, ele é doloroso. Mas fazer o quê? Não tem jeito de sair dele. Então é pedir graça a Deus, permanecer.
3: Eu vi uma frase bacana, me mandaram, está escrito assim: você acha que é humilde? Espere até Deus te pedir três coisas. Servir quem te feriu. Primeiro. Segundo, abençoar quem te traiu. Nossa. E ministrar para quem manchou seu nome. É forte, não é? Puxado. Eu também acho. Eu falei, epa, deixa eu fazer uma autoanálise aqui. Vou começar por mim, né? Porque às vezes a gente pensa que é humilde. Quando o pastor Elias citou, né, Mateus 11, quando o Senhor fala, aprendei de mim que sou manso e humilde, Jesus está convidando a gente para trocar de fardo.
6: Sim.
3: Nosso fardo é pesado. Às vezes a luta que a pessoa enfrenta é, mas isso não pode ser motivo para a gente perder o equilíbrio. Porque o Espírito Santo,
6: justifica.
3: O Espírito Santo é que produz paz no nosso coração, mesmo em meio à tribulação. E a palavra paciência na Bíblia, ela tem a mesma raiz de perseverança. Então, onde a Bíblia manda você perseverar, é você ser paciente. Onde ela diz que você tem que ser paciente, você tem que ser perseverante, né? Mas é um desafio. O pastor Milovan falou um negócio, é verdade. A gente, em todo tempo, nós vamos ser provados em situações, em ambientes diferentes, para ver até onde nós temos domínio próprio. Até onde nós damos espaço para o Espírito Santo estar no controle da nossa vida.
6: E a respeito do orgulho também que o senhor citou, pastor? Tem gente que é tão humilde, mas tão humilde que tem orgulho de ser humilde, né?
3: Gostei dessa.
2: Foi boa. É o debate pela Rádio do Povo de Deus. Você vai nos acompanhando aí. Um abraço, obrigado pela sua companhia. Meus amigos, quando Moisés perdeu a paciência e bateu na rocha e saiu água para Israel beber, por que Deus o excluiu aí da terra prometida se ele apenas perdeu a paciência? Como é que pode acontecer isso aí? Como pode? E pode acontecer com qualquer um, hein?
6: Sim.
2: Quem fala primeiro, Milovan?
5: Pode ser, né?
2: É. E aí, meu amigo?
5: Mas, na verdade, tem todo um contexto por detrás disso aí, né? Não é simplesmente ele perdeu a paciência e bateu na rocha. Ele perdeu, sim, a paciência várias vezes e teve paciência na hora que não era para ter várias vezes também. O próprio Deus discute com ele sobre essa questão, né? Teve momento que não era para ter paciência, ele teve. Teve momento que era para ter, ele não teve. Só que a questão da rocha aí é algo espiritual, é algo muito mais forte, né? Porque ele não estava batendo em uma rocha qualquer. Aquela rocha simbolizava Cristo, né? Uhum. Então não era simplesmente, ah, vou bater. E a outra coisa, uma ordem direta de Deus, né? Ele era para ter tido mais paciência mesmo, ele era para ter analisado, ele era para ter pensado. Você está ali recebendo uma ordem direta do próprio Deus. Não é como se o pastor Charles falasse assim comigo: abre aquela porta ali para mim, eu meto o pé na porta que eu já estou nervoso. É uma coisa. Agora Deus fala comigo: abre a porta, eu meto o pé, eu tô me revoltando contra uma ordem direta de Deus. Eu tô fazendo. Quem é pai aqui sabe o que eu tô falando. Né, pastor Elias? Uhum. Às vezes o pai dá uma ordem pro filho, o filho sai batendo aquele pé. Aquilo ali é uma falta de desrespeito, é uma desonra muito grande. Então, tem todo um contexto por detrás dessa passagem aí. Eu citei agora há pouco que Jesus também perdeu a paciência, e não foi porque foi falta de espírito. Há momentos que vai acontecer isso, só que o caso ali de Moisés era muito mais sério do que a gente pensa. É uma ordem direta do próprio Deus. Ele deveria ter sabedoria, não foi só a paciência, foi falta de sabedoria. Ele deveria ter a sabedoria necessária, ele deveria ter a paz necessária, ele deveria ter a paciência necessária. Ele já tinha passado por tantas outras coisas que enfureceu ele mais ainda. Imagina uma coisinha tão simples daquela ali. Então, não é simplesmente ele bater na rocha e Deus o impediu de entrar na terra prometida. É a mesma coisa que alguém acontecer alguma coisa com alguém ou a pessoa ser julgada, né? Ah, mas eu só fiz isso. Não, peraí, não é só
6: consequência.
5: Tem uma consequência, tudo tem um. Ah, eu só falei isso. Não é porque você falou, é o contexto geral de tudo que está acontecendo. Então a gente tem que analisar o caso por inteiro para definir o que aconteceu. E na nossa vida é assim também. Muitas vezes nós deixamos de desfrutar de uma bênção, por como o pastor Charles falou ali, por coisas que nós falamos ou pela nossa falta de paciência. Não vou falar muito porque eles não deixaram sobrar nada para mim da primeira vez. Vou deixar sobrar para eles.
6: Aqui, outra coisa também que a gente tem que observar nessa passagem, que Moisés, ele foi um homem que teve uma intimidade muito profunda com Deus. A Bíblia diz, né, que Deus falava com ele face a face, como um homem fala com outro homem. Olha que intimidade que esse homem teve com Deus. Então a Bíblia diz, lá em Lucas 12, 48, quem muito é dado, muito será cobrado. A responsabilidade de Moisés, diante daquele povo todo, era muito grande, né? Então ele tinha que dar um bom testemunho e não esquecendo da parte que o pastor Milovan colocou, aquela rocha era a representação de Cristo ali. Então na primeira vez, Deus falou assim, você vai ferir a rocha. Na segunda vez, Deus disse, você vai falar a rocha. Então olha a diferença. Se Cristo padeceu uma vez, ele não vai padecer de novo, né? Eu vejo simbolicamente dessa forma. Então, como, por exemplo, nós pastores, quando um pastor cai, é a mesma coisa que quando um neófito, um novo convertido cai?
5: Nunca.
6: Não é, gente. Então, quando Deus investe na nossa vida, a nossa responsabilidade é muito grande. Por isso que o diabo está com toda a artilharia dele apontada.
5: Desculpa te interromper, mas nem quando o pastor não cai e os outros acham que ele cai, já é problemático?
6: O pastor já é visado. Então, imagine, o diabo está com a artilharia dele toda apontada para quem primeiro na igreja?
5: O líder. O pastor.
6: É? Então, o próprio Jesus vai dizer, ferirei, né? Era uma profecia a respeito de Jesus, ferirei o pastor e as ovelhas vão se dispersar. Então, o pastor, o líder, aquele que tem mais de Deus, ele é mais cobrado por Deus. Eu vejo que é essa forma que eu posso interpretar a
5: passagem.
6: A forma que Deus tratou Moisés, a severidade que Deus tratou Moisés. Então Moisés era o último que poderia fazer isso, né? Então Deus falou assim, por causa disso, você vai para o céu, tudo bem. Mas você não vai entrar na terra. Mas Moisés estava de boa, né? Falei, tá bom assim.
5: O céu é o
3: suficiente. Ô Tony, eu só vou contextualizar aqui para quem está do outro lado aí, que é o seguinte. Em Êxodo 17, a primeira vez Deus mandou Moisés ferir a rocha. Ele estava num deserto chamado de Refidim, que ficava perto do Monte Horebe e bem próximo à divisa do Egito de onde eles tinham saído. Então, não é o ferir, porque a primeira vez Deus pediu para ele ferir e ele fez exatamente da forma que Deus mandou, tá? Vamos lembrar, eles estavam saindo do deserto. Essa passagem que a gente está falando aqui, ela vai ocorrer 38 anos depois de Êxodo 17. Quando essa passagem que a gente está falando dele ferir a rocha, né? Agora já é Números capítulo 20, tem 38 anos. Então, vamos fazer umas considerações? Já tinha 38 anos que Moisés andava com o Senhor. O nível de paciência dele já deveria estar bem mais aprofundado. Porque, veja bem, é o povo que está reclamando...
5: É a prática que eu falei, ele teve 38 anos.
3: 38 anos. Por quê? O povo estava reclamando de quê? De falta de água. Mas é o mesmo povo que, durante toda a travessia do deserto, reclamava da mesma coisa. Então, gente murmuradora perto da gente faz a gente perder a paciência. Não. É aí que você precisa ter domínio próprio. O que vai acontecer? O texto de Números 20 fala que quando o povo reclamou, quando ele chega nesse lugar, porque agora ele está em Meribá, ele está em outro lugar, ele está num deserto que ficava no mundo antigo, perto da divisa de Israel com o território de Moab e de Edom. E aí o que acontece? Ele vai botar o rosto no chão, junto com Arão. O Senhor vai manifestar a glória dele no tabernáculo. E aí o que acontece? O povo está ali de novo reclamando que não tem água. Deus fala com ele o quê? Para ele falar a rocha. O que ele decide fazer? Ele está tão impaciente ali, primeiro ele chama o povo de rebelde. Não tão diferente dos dias de hoje, né? Mas ele chama o povo de rebelde. E ele fala assim, vocês querem que nós venhamos saciar a sede de vocês? Veja bem, não era ele que ia saciar a sede do povo, era o próprio Senhor. Isso já tinha acontecido 38 anos antes. No lugar de falar, ele vai ferir duas vezes. E aí, qual a lição que a gente pode tirar para a gente aqui? Tudo que fica acima da sua fé faz você tropeçar no seu ponto forte, porque ele era manso.
6: Uhum.
3: O que faltou para ele no momento que ele mais precisava? Algo que já era da natureza dele. O homem mais manso, quando precisou de mansidão, não teve.
6: Talvez uma falta de vigilância naquele
3: momento. E aí o que, que acontece? Como Deus manifestou a glória dele ali no tabernáculo, quando ele, em vez de falar, ele decide ferir, lembrando que 38 anos antes Deus mandou ferir, ele feriu. Agora Deus está mandando ele falar. Ele vai ferir? Vamos entender aí o que, que vai acontecer nesse momento. Ele está desonrando a santidade e a glória de Deus perante todo o povo de Israel.
6: Sério.
3: Por isso o Senhor falou com ele. Primeiro, não foi só a falta de paciência. Deus deu um comando, ele fez outro. Ele desonrou o Senhor na frente...
5: Eu disse agora há pouco, ele era uma ordem direta de Deus, não era de um qualquer.
3: Ele desonrou o Senhor na presença de toda a congregação, ele era líder. Se Deus deixasse isso passar batido, o que é que ele estaria ensinando para o povo a quem levantou Moisés para conduzir pelo deserto?
6: Vamos imitar ele.
3: Vocês podem fazer a mesma coisa. Então, assim, a gente deve tomar muito cuidado, porque tudo que estiver acima da sua fé, a gente está falando aqui da falta de paciência, pode ser incredulidade. Concorda?
6: Sim.
3: Pode ser amargura no coração. Tudo que estiver acima da sua fé.
6: Vamos conjecturar? Quem sabe Moisés tinha tido um problema em casa, com a esposa, com... A gente tem, às vezes a gente erra nisso, né? A gente chega em casa, tem um problema, aí a gente vai para a igreja. Né? Se a gente não tomar cuidado, a gente vai querer descarregar em alguém que não tem nada a ver com
3: o problema. E o povo estava pedindo uma coisa que era natural deles pedirem. Ué. Você está no deserto, você vai querer o quê?
5: Não, na verdade, ele já estava com aquele povo ali, que era o povo que entrou no deserto. Antes de sair do deserto, o povo já era daquele jeito. Lá em Piairote, olha o que, que Moisés passa lá em Piairote, o povo nem tinha chegado ainda. Então assim, e é o mesmo povo que Deus falou, Moisés, eu vou matar esse povo. Deus falou, não, Senhor, não mata não, tem paciência. Então assim, um momento em que ele teve paciência, outro momento em que ele decide, talvez teve a falta de paciência, não sabemos porquê. Pode ter vários motivos, mas eu continuo naquilo que eu te falei. É uma ordem direta de Deus. Não é qualquer um que estava falando com ele.
3: E viu aí o efeito
5: não
3: da
5: era Arão.
3: A falta do domínio próprio?
5: Isso.
3: Gerou uma consequência, quer dizer, pensa um homem que passou quase 40 anos conduzindo o povo pelo deserto e não poder entrar na terra prometida. E outra coisa, viu, Tony? Deus falou isso com ele tentou voltar nesse assunto e o Senhor foi com ele, não me importunes mais acerca disso. Você já pensou o que é Deus falar com você para você não importuná-lo mais, bater na mesma tecla?
6: Yeah.
3: E Deus ainda foi muito bom, né? Porque deixou ele subir no Monte Nebo e ver lá de cima.
5: Pelo menos ver a terra.
3: Falou, você vai ver, botar o pé você não vai entrar. Não. Mas isso serve, por exemplo, para nós, o pastor Milovan está falando aqui do trânsito. Gente, o trânsito não vai melhorar, o trânsito sempre vai piorar. Agora, por isso que nós oramos quando a gente sai de casa e quando a gente volta. Nós temos que orar o tempo todo. Orar e sem
6: cessar.
3: Porque você sai de casa de boa, exalando o mais profundo azeite que Deus coloca no seu coração, mas tem um filho de Belial que cruza o seu caminho e você, se não vigiar, você perde a bênção. Você saiu tão tranquilo de casa, né?
5: Verdade.
3: Para cumprir um propósito. Isso aí também no dia a dia, no relacionamento de um casal. Outra coisa... Tá nervoso?
6: Um jogo de futebol.
3: Tá nervoso? Evita de abrir a boca, afasta um pouquinho, deixa a ira passar, depois você conversa.
5: Eu me treinei nisso aí. Quando eu era muito nervoso, eu era muito bravo, falta de paciência. O tempo passou, eu falei, você quer saber de uma coisa? Se eu tiver nervoso, eu vou ficar quietinho no meu canto. Às vezes minha esposa pergunta assim, nossa, por que você tá demorando a responder? A primeira vez que ela perguntou, eu já falei, eu tô...
3: Os sinais estão aí.
5: Filtrando, porque se eu abrir a boca agora, o pau quebra. Então, quando eu estiver em silêncio, pode esperar que eu estou filtrando para evitar de arrumar problema maior. É a questão da prática, da paciência. E é todo dia. Nós vamos virar o debate inteiro e vamos encerrar falando sobre isso. É a prática da paciência. E falando sobre Moisés... É o que Moisés não teve. Naquele momento, olha que coisa tão pesada. Naquele momento. Mas eu volto a dizer, não foi a questão da falta de paciência. Foi a questão de quem é que estava falando com ele. A reação de quem é que estava falando com ele.
3: Olha aqui, Paulo ainda faz um comentário. A gente está falando disso aqui, né, sobre a fala. Efésios 4, 29, ele fala assim: não saia da vossa boca nenhuma palavra torpe. O que, que é torpe? Ruim, imprópria, suja, né? Mas só aquela que for para promover o quê? Edificação. Ou para que dê também graça àqueles que
6: ouvem.
3: Então as nossas conversas devem transmitir o quê? Paz,
5: tranquilidade,
3: bondade,
5: segurança,
3: tranquilidade. Então, né, Milovão falou um negócio que eu acho que é sério. As mulheres também, né? Vou falar para as irmãzinhas que estão aí, que diz que quando mulher está de TPM, se você chega perto, as facas ganham vida própria dentro de casa. Eu falo, irmãs...
5: elas ganham asa, né?
3: Deixa eu falar uma coisa para você que está aí do outro lado. Minha irmã, TPM na Bíblia, tudo pode melhorar. E o Espírito Santo não vai sair da irmã quando a irmã estiver nessa fase, não.
5: De vez em quando chega a ser uma desculpa, não é uma prerrogativa,
3: exatamente.
5: Né? Desculpa, é uma palavra muito feia. Uma prerrogativa.
3: Exatamente. A irmã está aí, ó, querendo matar o marido, matar os filhos, porque está na fase da TPM aí. Deixa eu falar uma coisa. O Espírito Santo não vai sair da irmã porque a irmã está nessa fase, não. Então, nessa hora, o domínio próprio é essencial. E o marido que está perto, na hora que você vê que ela está te olhando atravessado, recua. Estende a bandeira da paz, espera um momento certo para se aproximar, viu?
6: Então, veja bem, eu tinha uma pergunta aqui para a gente pensar. A gente peca mais ou erra mais na ação ou na reação?
5: Na reação.
6: Reação?
5: Na reação.
6: Concorda, pastor?
3: Eu acredito que sim, porque o diferencial de um servo de Deus para quem não é a reação diante das situações.
6: Nós erramos também na ação, muitas vezes, né?
5: Aí você perguntou quem erra mais.
6: Por exemplo, Saul errou muito na ação. Deus mandava ele fazer do jeito dele, né? Mas a reação é uma provocação, né? E o diabo, não tem esse negócio de falar assim, não, o diabo não tem nada a ver com isso, porque acho que 99% ele tem sim, porque ele veio para fazer isso, e ele está fazendo o papel dele bem feito, né? Então a gente tem que tomar muito cuidado com a nossa reação. Palavras que provocam, né? Atitudes que querem nos rebaixar, nos humilhar. E aí entra o nosso orgulho em cena, né? Então a gente tem que segurar a peteca nessa hora.
3: Eu acho que a indignação, a gente tem que entender o seguinte, tem coisas que deixam a gente indignado.
6: Sim.
3: E não é errado a gente se indignar. Você vê uma injustiça sendo praticada, sim, você vai ficar, ah, aleluia, glória a Deus? Não, se você está vendo uma injustiça...
6: Que... Segurar a peteca nessa hora.
3: Eu acho que a indignação, a gente tem que entender o seguinte, tem coisas que deixam a gente indignado.
6: Sim.
3: E não é errado a gente se indignar. Você vê uma injustiça sendo praticada, você vai ficar, ah, aleluia.

0: também.
1: Exatamente.
2: Fala com a boca. 50, acho que não, não
0: às mesmo. Vezes a pessoa ela não fala com a boca, mas ela já tá mostrando tudo com o olhar e com o gesto. Entendeu?
2: E a gente implica até com isso, né?
0: É, implica porque a pessoa. Pessoa
2: mudou o semblante, você já.
0: É, tá... a pessoa. Ah, vou ficar calado. Então, é, assim, você ó, já ó, falou, ó, você já falou tudo
2: aqui,
0: com os olhos.
2: Ó, quando faz com a mão?
0: É, já falou com o corporal, ué. Já falou com os olhos, já falou com o corpo. Então, a vida inteira, não adianta, irmão. A vida inteira é um treinamento,
1: agora,
0: é prática da paciência.
1: Em cima do que o Milovan tá falando aí, tem uma outra, uma imagem que mandaram para mim que tá assim. Que ironia. Não dizer nada para evitar conflitos ou viver em conflitos por não dizer nada.
0: Nossa, é um dilema. Né? Aí tem que ter um ponto de equilíbrio.
1: Exatamente.
0: Né? É o ponto de equilíbrio que vai mudar. Fala na hora certa.
2: Esse é um dilema que nem o cinema sabe resolver.
1: Mas é bom porque o Milovan está colocando, porque é verdade. Nós estamos colocando aqui, gente, que a gente não pode ser precipitado no falar. Mas não significa que a gente tem que ser mudo o tempo todo.
0: Não, tem que falar na hora
2: Quem
0: certa,
2: cala,
0: da
2: consente,
0: forma certa.
1: Há tempo para todas as coisas. Isso. Há tempo de falar... E há tempo de calar.
0: Tem hora que é pra você falar, você não fala. É, como eu citei Moisés, quando ele teve o tempo que era pra ter a falta de paciência com o povo, ele não teve. Mas na hora que era com Deus, ele agiu diferente. Então, assim, agiu de forma errada, na hora errada, com a pessoa errada.
2: Não.
0: E às vezes a gente precisa falar quando necessário, se calar quando necessário, né? E tem hora que a gente, às vezes, confunde as coisas. Fala, às vezes, porque ninguém é perfeito. Às vezes, a gente fala na hora que era para ter ficado calado. Se cala na hora que é para falar, né? Então, nós temos que ir praticando para atingir a perfeição nessa situação aí. E continuar ali para, na hora certa, você ter a sabedoria. Que aí a gente volta para o Espírito Santo. Aí a gente volta pro Espírito Santo. É a falta do Espírito Santo no momento que você estiver falando, dependendo do que você está falando. Aí é a falta do Espírito Santo. Você não está sendo conduzido. Eu preguei na igreja domingo passado. Você só dá o que você tem. O que está dentro de você é o que vai sair. Então, se você tem um Espírito dentro de você, é claro que uma hora ou outra, ninguém vai deixar de perder a paciência uma hora ou outra. Mas na maioria das vezes, nós vamos praticar e aí o Espírito Santo vai nos conduzir a falar as coisas certas na hora certa.
1: E lembrando que nós não estamos mortos, nós estamos mortificados
0: tem
1: em Cristo.
0: Tem sangue correndo aqui.
1: O velho homem está aí. Ele toma banho com a gente, ele vai trabalhar junto com a gente.
0: Lembrando que não é prerrogativa, né?
1: Exatamente.
0: Eu já vi pastor falar assim, eu sou crente, mas essa mão aqui não é. Uai, então não é crente de jeito nenhum, ou você é por inteiro ou você não
1: Exatamente.
0: É.
1: Exatamente.
2: Agora, pegando uma questão assim também da nossa classe pastoral, do líder, a gente não pode passar para a igreja que nós somos super crentes.
0: De jeito nenhum.
2: A igreja tem que ver também os nossos defeitos. Então tem muito pastor que quer demonstrar que, né, ele é o X.
0: Chega aí a ser falsidade, né?
2: Chega a ser falsidade. Tá então ele vai vender uma imagem. Então a igreja vai ver o pastor errando. E o pastor tem que conscientizar a igreja também que ele erra, ele é humano. Né? Nós não estamos falando de Moisés aqui. Então eu não quero justificar os erros do líder. Nada disso, irmãos. Eu só quero que a igreja entenda. Porque muito crente fala assim, eu não vou ficar naquela igreja porque aquele pastor, ele faz isso, faz aquilo. Aí a pergunta para essa pessoa é a seguinte, olha, você não tem erro? Você está procurando uma igreja onde tem um pastor perfeito, que não erra? Né? Então, eu tenho que mostrar isso para a igreja, eu erro. Mas a diferença é que eu estou procurando sempre acertar. Eu erro, né, buscando acertar o alvo.
1: E a gente está num processo de transformação, né? Todo mundo entende isso. Eu falo que a gente deveria andar com a placa no pescoço em obras. A gente está em reforma de caráter, né? E o cristianismo é o único caminho que permite você hoje ser melhor do que você foi ontem e amanhã você ser melhor do que é hoje.
0: Todo dia
1: você é melhor. Nós estamos em construção, né? Eu só acho que a falta de paciência, de domínio próprio, mostra que tem alguma coisa errada nesse relacionamento que eu estou construindo. Né? Porque o Espírito Santo ele vai produzir isso. É garantia. Se você tem uma vida de oração, se você realmente é sincero na sua oração pedindo ao Senhor, muda minha natureza. Né? Uma vez nós brincamos aqui, acho que a gente estava aqui me louvando da teimosia.

0: Que eu falei, ó, Deus, Jesus ainda amansa jumento. A gente às vezes tem um temperamento de jumento mesmo. Falei, Deus amansa jumento.
1: Jumento, né?
0: Amansa.
2: Fecha as portas.
0: Deus amansa jumento. Então, por exemplo, o temperamento ele tem que ser transformado. Tem aí, né, quem estuda aí que fala que tem um temperamento colérico, sanguíneo, né? Que são pessoas que têm. Eu acho que tem momentos também, nós precisamos entender o seguinte. Deus precisa de todo tipo de temperamento, mas ele transforma todos eles.
1: Todos.
0: Eu sou fleumático. O outro fala, ah, eu sou colérico, né? Ah, eu sou sanguíneo. Eu falei, não, filho, você tem que ter um temperamento controlado pelo Espírito. Porque a palavra de Deus garante isso, né? A gente, eu vou do jeito que eu sou, mas eu não permaneço da maneira que eu fui. Deus me transforma, né? Se ele não me transformar...
1: É o testemunho da presença Exatamente. De Deus, né? Você pega aquela pessoa que era eu, por exemplo, quem me conheceu no passado, era bravo, implicante. O tempo passou, aceitei Jesus, a minha vida foi mudando, as pessoas notam hoje. Essa semana mesmo estava conversando com uma pessoa que me conhece. Nós nos vimos aí de não sei quantos anos que a gente ficou sem ver. Falou, rapaz, nós estudamos junto, 1986, você era terrível, hein, rapaz? Eu falei, era, agora eu sou pastor, o tempo passou, a gente muda. Então, assim, e isso serve de testemunho do que a presença de Deus pode fazer na nossa vida. Né? Cada dia é um testemunho novo, como o pastor Charles falou, cada dia você é uma pessoa melhor.
2: Então, aqui. Eu fui lá na frente, agora eu volto um pouquinho atrás. O pastor, ele erra, mas o pastor tem que acertar mais que erra, né? Então, o pastor, ele tem que ser o exemplo da igreja. Ele tem erros, ele tem falha, ele tem pontos fracos, com certeza tem, né? Mas ele é o grande exemplo da igreja. Então, se a igreja, o problema da igreja é o pastor, aí a igreja se torna um caos, né? Aí o conselho que a gente dá é: ore a Deus, busque uma outra direção, porque assim não vai dar.
3: É o nosso debate. Estão conosco hoje aí o pastor Milovan Lima, Elias Bernardo e Charles Smith, falando sobre a falta de paciência. Seria um sinal de que minha vida não é controlada pelo Espírito Santo? Ô pastor Charles Smith, vou começar com o senhor aí nessa pergunta. Perdi a calma, por exemplo, falei besteira. E agora, o que eu faço, hein, pastor?
0: Primeira coisa, reconhecer que errou. Que falou que não deveria. Que tem gente que é bom para ferir, mas é péssimo para pedir perdão. Né? Então, eu acho que a primeira coisa, se eu tenho consciência que eu falei o que não devia, que as minhas palavras não promoveram edificação, mas feriram o outro, eu também tenho que ter a humildade de reconhecer que eu errei. Né? Então, eu acho que o primeiro passo é esse. E outra, é aquilo que eu falei. Sempre procurar conversar fora daquele sentimento de ira. A boca fala do que o coração tá cheio. Então não adianta. Se você tá nervoso, Tony, eu vou conversar com você, Tony. Você nervoso e eu nervoso. Nenhum vai ouvir o outro. Nenhum dos dois vai ouvir.
1: O sangue vai falar mais alto.
0: Vai falar mais alto. Então eu acho o seguinte, todos nós, de novo naquilo que o Thiago falou, todos nós tropeçamos em algumas coisas. Então eu acho que perder, né, o controle, às vezes falar num momento de discussão, isso pode acontecer? Naturalmente, nós somos humanos e nós estamos falando para anjo aqui. Tanto os que estão falando aqui dentro como quem está ouvindo aí, a gente do mesmo jeito. Pode não parecer não, tá? Pastor Elias está falando aqui, tem gente que acha que a gente, pastor, é anjo disfarçado de homem. Né? Não, é comedor de feijão igualzinho quem está ouvindo. Mas eu acredito...
1: Com uma diferença.
0: Isso, mas...
1: Com uma unção liberada de Deus sobre a nossa vida, uma capa de autoridade.
0: Mas somos humanos.
1: Sim, somos, né? Humanos. Só estou falando a diferença.
0: Essa humanidade, porque eu acho que se você não consegue ver humanidade na espiritualidade, as pessoas vão ter uma visão distorcida de quem a gente é. Então, às vezes, nós pecamos por falar demais, pecamos por não falar quando deveria falar, mas eu acho que o calçado da humildade, reconhecer sua falha, pedir perdão para o outro e outra coisa, e aprender, né? Se você está perdendo paciência por coisas pequenas e fúteis, que estão trazendo dissabor com a família, no casamento, meu irmão, vigia.
1: É o Espírito Santo.
0: Isso, vigia sua boca, começa a colocar coisas mais importantes. Paulo fala em Colossenses 3 que a gente tem que ter na nossa mente as coisas que são do alto. e não as coisas que são de baixo. Então, às vezes, vive na terra sem perder o céu de vista. Então,
1: deixou o homem dominar.
0: Isso aí.
1: Deixou o homem dominar.
2: E a questão?
1: Nós não podemos ser dominados pelo homem, o velho homem que você falou agora há pouco, né?
0: Nós estamos mortificados.
1: Se a gente... Se a nossa vida diária é uma prática de falta de paciência, quer dizer que quem está dominando é o velho homem.
0: Calvino falava um negócio que é interessante. Ele falava assim, ó, tudo que você vê em mim de bom, você fala, não, o pastor Elias é um cara, ó, um pastor top, é isso. Tudo é ação do Espírito Santo na minha vida. E tudo que você vê em mim que não presta sou eu mesmo.
1: Pronto.
0: Então pronto.
2: Legal. Né? Aqui, dentro da fala do pastor Charles também, pegando uma carona aqui, ele falou sobre pedir perdão, né? Gente, Provérbio 13, 28, ou 28, 13, fala assim, aquele que encobre as suas transgressões...
0: 28, 13.
2: 28, 13. Jamais prosperará. Então, o primeiro erro, encobrir a transgressão. Ou seja, não reconhecer e querer prevalecer com a vida errada. Segundo, confessar. É a parte... Quem confessa está... Espera-se que está reconhecendo o erro, né? Agora, e a terceira parte? Deixar. Então, essa parte ela é tão fundamental como a parte de reconhecer e de confessar. É você não praticar mais. O que Jesus disse para aquela mulher pecadora? Vai, eu estou te perdoando. Vai e não peques mais. Acho que um grande problema é a repetição de erros. Isso causa o quê? A gente causa uma doença espiritual na vida da igreja. Né? Paulo vai falar lá em 1 Coríntios capítulo 11 a respeito de a pessoa até mesmo participar da ceia do Senhor indignamente. Ou seja, ele fala assim, examine-se cada um a si mesmo. Então, não é que eu costumo sempre dizer quando eu vou celebrar uma ceia, que a questão não é porque você pecou que você vai deixar de participar da ceia. A questão é, você está vivendo em pecado. Você não se posicionou diante do pecado. O pecado para você está tudo bem, não está te ofendendo. Então, eu falo abertamente, então, irmão ou irmã, não participe porque isso não vai ser bênção na sua vida. Então, se posicione, né, confesse e peça a Deus misericórdia para Ele transformar a nossa forma de pensar, de falar e de agir.
0: E já aconteceu o caso na igreja da pessoa que queria conversar comigo, e uma pessoa que tem um temperamento um pouco mais complicado, e eu falei assim, olha, nesse momento eu não quero conversar com você. Mas você é o pastor? Eu falei, exatamente porque eu sou o pastor, nós não podemos conversar nesse momento. Nós vamos conversar mais pra frente. Nesse momento a nossa conversa não vai ser uma conversa produtiva. Então tem hora que você tem que reconhecer. Se o momento não é adequado, não, nós vamos conversar sobre isso sim, mas outro dia, outra hora a gente vai sentar e vai conversar. Nós precisamos ter uma conversa.
1: Eu acho da mesma forma. Eu nunca, se eu estiver nervoso com a pessoa, eu nunca chamo a pessoa para conversar.
0: Isso aí.
1: Eu espero acalmar primeiro, porque se ela estiver nervosa também, pronto. Então, se eu tiver calma e a pessoa estiver nervosa, aí dá pra tolerar. Agora, se eu também já estou nervoso, então... Nossa. Nunca é bom a gente. Você tá com trauma, você tá com
0: ressentimento.
1: Com raiva, com ressentimento. A palavra que eu queria era essa. Você tá com ressentimento daquela pessoa? Não conversa agora, não. Ah, não, mas tem que conversar rápido para resolver. Não, não é assim que funciona.
0: Uhum.
1: É aquilo que a gente tava falando há meia hora atrás. Tem hora de calar, tem hora de falar. Então, não é que você vai deixar de falar. Mas tem um momento certo, porque talvez você vai deixar escapar alguma coisa do seu coração, vai sair pela boca, você vai ferir a pessoa mais do que consertar as coisas. Então tem hora que é bom você se acalmar primeiro, é bom você ter um pouco de paciência primeiro, mesmo que a pessoa esteja ali naquela situação, acalma o coração e depois chama para conversar. Vai ter muito mais bonança, vamos dizer assim, desta forma, do que se você partir para o confronto daquele momento ali.
0: Tem uma passagem em Provérbios que diz que a palavra dita na hora certa é como salva de ouro.
1: Pois é.
0: Não é? A palavra dita na hora certa, ela é cura. Ela vai trazer essa auto...
1: Não, o segredo é a hora certa.
0: A hora certa. E quem mostra para a gente a hora certa? O Espírito Santo.
1: Isso.
0: Ele é a chave.
2: E outro de acordo com o BO também, né, pastor?
0: Ué.
2: Porque tem o BO pequeno e o BO grande, né? Tem BO que você tem que orar e jejuar uma semana.
1: Tem BO que você até ri, né? Aí você pode conversar que você tá tranquilo, mas tem BO que você entrou pro coração, você tem que ter a paciência.
0: É. Achei, gente, peraí, é Provérbios 25:11 que vai falar sobre a palavra dita na hora certa. Deixa eu pegar aqui pra gente aproveitar. Diz assim, ó. Maçãs de ouro com enfeites de prata é a palavra falada no tempo oportuno. É isso aí. Se a gente aprender a comunicar... E nós temos que melhorar muito nossa comunicação, todo né, dia, gente? Todo dia todo a gente dia. Tem que melhorar. Eu acho que 99% dos nossos conflitos, Tony, é porque nós temos problema de comunicação muito sério. O receptor e o emissor, às vezes, não estão na mesma sintonia.
1: Já que nós estamos na rádio.
0: É.
2: E as provocações, né? O que o diabo quer é ver o circo pegar fogo, né? Se a gente não se preparar para provocações... Isso aí vai acontecer na nossa casa, no trabalho, vai acontecer na igreja, né? O pior é quando acontece lá na frente do altar, né?
1: Você tá irmão, tem dia que o capeta manda um irmão, você tá ali pregando, o irmão vai tirando sua paciência, o varão, a varoa.
0: Ué, isso acontece no bar de Lourdes?
1: Começa a falar, de vez em quando
0: no acontece. No Turmalina isso acontece?
1: É, rapaz, isso é
0: diferente. Pensei que era só na ilha.
1: É, não. Ah, tá. E aí você vai ter que ter... Semana passada eu tô lá pregando, então, irmão, igual um cabrito.
0: Mas...
1: E eu dava aquela olhadinha assim, e eu pregando, e o irmão é igual um cabrito, incomodando o irmão do lado. Aí não aguentei, não. Aí só deu uma dica e falou, irmão, o chiclete tá me incomodando. Só que eu falo assim, só nas entrelinhas, eu não paro, a pessoa já entende logo. E ó, já fechou a boca, se engoliu no seio, mas parou com a mascação. Mas tem hora que é complicado, irmão. Você tem que agir com muita paciência. E é todo dia, não tem jeito não.
0: E a moral que fica aí, para quem está do outro lado, bem-aventurados pacificadores. Então nós temos um Espírito de Deus, o Espírito Santo, que ele é a fonte de paz no nosso coração. E a gente não só tem paz porque está tudo do jeito que a gente quer, não. Ele produz paz mesmo quando as circunstâncias são contrárias àquilo que a gente tanto deseja. Então fica essa lição aí, Jesus falou que bem-aventurados são os pacificadores, não quem provoca contenda. Quem gosta de contenda é o diabo, né? Já começou no céu e faz isso muito bem aqui na terra, mas nós somos pacificadores.
3: Amém. E nesse período agora dá pra ser paciente? Período agora de campanha?
1: Agora que a gente tem que ser paciente. Tem que
2: ouvir mentira.
1: Eu já treinei minha paciência hoje cedo, rapaz. Agora que tem que ter paciência.
3: E pastor Charles,
1: apesar que você tem que... Eu sou assim, dependendo do tipo da ideologia da pessoa, eu nem perco meu tempo de discutir, porque é aquilo, você sabe que aquilo não vai entrar, a síndrome do jumento já entrou, então eu não perco tempo de discutir. Pode falar comigo o que quiser, que eu não vou discutir, porque não vai adiantar, é pérolas aos porcos. Não adianta eu querer brigar com a pessoa já tá com aquela mente cauterizada naquela situação ali. Eu não discuto. Não adianta, é um atleticano querendo discutir com o cruzeirense não vai deixar de ser cruzeirense, o atleticano não vai deixar de ser atleticano. É. E às vezes eu brinco lá na igreja, tem uns cruzeirenses, eu sou atleticano, mas não passa da brincadeira, porque a gente sabe que aquilo ali está definido e pronto, não pode partir para o outro lado. Então tem coisa que você não pode responder, que não vai adiantar, você está perdendo seu tempo, você vai perder sua paciência. Então, dependendo da situação... É melhor não discutir, deixar para lá, principalmente nesse tempo. Agora, você está num campo de ideias, onde você vê que a pessoa é uma pessoa inteligente, que dá para discutir no campo das ideias, vale a pena você mostrar para ela que existe um caminho, apresenta para ela um caminho e tá tudo bem.
0: E lembrando aí, né, que eleição de 4 em 4 anos você troca, a família você não troca de 4 em 4 anos.
1: Na verdade, a eleição é 2 em 2 anos.
0: É,
1: né?
0: Então... Seja mais inteligente aí, porque você não vai trocar sua família, né? E é aquilo claro que o pastor Milovan falou, eu acho que tudo tem seu lugar, tem seu ambiente. Só não estraga os almoços, os momentos em família para discutir isso, não. Vai falar da salvação, da volta de Cristo que tá aí, ó. Os sinais estão aí, né? E vamos focar nas coisas que são do alto.
2: O problema maior também é quando isso entra na família, né? Quando a família, você encontra pessoas na igreja que tem problema de relacionamento com a família.
0: Briga com um parente.
2: Gente,
0: corta relações.
2: Mal. Então, se a pessoa não consegue viver bem com a família, com quem que ela vai viver? Bem,
1: né?
2: Tem jeito.
0: E é, a família é nosso campo de treinamento, né? Eu também acho, viu, Tony? A gente brigar por causa de política, moço, tá dividindo família. Falei, povo de Deus, nós somos lavados no sangue de um cordeiro, né?
1: Não precisa brigar.
0: Nós não precisamos brigar, não. Aquilo que o pastor Milovan falou, se é, uma roda, se é uma roda, né, onde tem gente inteligente, que sabe ouvir, que sabe discutir, trocar ideias.
3: Vocês, beleza. Vocês como pastores, então, vocês já viram dentro da igreja ter esse problema nesse período? Com membro de igreja?
2: Já perdi membro de igreja. Por isso.
1: Rapaz. Já vi, sim, isso é normal. Aí é o velho homem tá aflorado com a força. E às vezes eu gosto de rir porque eu já aprendi a levar na esportiva. Não adianta discutir, irmão. Não adianta discutir.
0: Agora, ó, se defendesse o evangelho e o reino de Deus.
1: Né?
0: Como defende ideologia partidária. O time do coração, rapaz, a igreja estava super lotada.
1: Tava, com certeza.
0: Né?
2: É. Em relação à política também, eu acho que o que a igreja está precisando fazer mais é orar, gente. Cadê o povo que jejuava pelas eleições? Cadê o Brasil que fazia 30 dias de oração? Cadê? Cadê as pessoas
1: lembrando
2: orando na rua?
1: Que tem que orar muito, é? muito.
2: Então nós estamos tornando.
1: Mas não é só orar, né?
2: Nos tornamos ativos demais na questão de fazer política, porque a Bíblia diz para a gente orar pelos nossos governantes. Você não vê os apóstolos lá batendo de frente com. A não ser quando os políticos tentam impedir eles de fazerem a obra de Deus. Mas então a nossa principal ferramenta, arma contra o mal que está no coração, a ganância, né, a prepotência do coração dos nossos governantes, é exatamente a nossa oração. Imagine se todo, pastor Charles, se toda a igreja do Brasil se unisse para orar pelo Brasil.
0: É, e o Milovão falou um negócio que é sério, né? Que eu também acho o seguinte, a grande ideia aí é, você que está do outro lado, entre no site dos partidos, vai conhecer o que, que os partidos acreditam, o que, que eles defendem.
1: A ideologia deles.
0: Porque o voto não é do candidato, é do partido.
1: Vai no seu candidato, vê o que ele tem votado lá nas sessões lá.
0: Exatamente.
1: Né? Quais as PLs que ele vota aprovando, não é verdade?
0: E a oração constante, né? Pra gente, não é só orar, o Milovão falou um negócio, tem que orar e tem que saber.
2: Sim,
0: também.
2: Sim, mas escolher, o problema, né? É que, no meu ponto de vista, a gente está querendo.
1: Não está orando.
2: Tá, ativando, tá sendo mais ativo do que orando.
1: Porque orando está certo.
2: Então, quando eu me converti, eu vi a igreja na rua orando pelas eleições. O falecido pastor Edivaldo, né, tantas pessoas promoviam aqui em Valadares mesmo. Né, vamos orar, falta 30 dias para a eleição, vamos jejuar por isso. Cadê?
0: Voltemos à origem.
3: Vou ter que dar um minutinho para cada um. Pastor Gilmar já está ali, visita ao seu lar ao vivo. Queridos, um minuto para cada um, Deus abençoa.
0: Gente, olha, um grande abraço, obrigado pelo convite, que bom ver o Milovan, ver o pastor Elias também, né?
2: Amém.
0: Que o Senhor tenha misericórdia de nós e que a gente continue firme no propósito de servi-lo, tá? Nós somos ali da Igreja Batista Shalom, na Ilha dos Araújos, cultos toda quarta, todo domingo, tô logo depois da creche da ilha, vai ser fácil você encontrar com a gente. Escola Dominical, às 9h e culto 19h30. Um grande abraço a todos, que Deus os abençoe.
3: Muito bem. Pastor Elias, Deus abençoa também.
2: Obrigado pelo convite à Rádio 104. Que prazer, que honra poder rever, né, esses pastores abençoados aqui, homens de Deus. E ver o Tony também, né? Tony é sempre essa figura. O Tony é tranquilo.
3: Tony, né? É figurinha.
2: Tony é tranquilo, é paciente.
0: Voz terapêutica.
2: Que bênção.
0: Se ficar nervoso, é só lembrar da voz do Tony.
2: É o Tony. É. Tony, tranquilo. É igual a harpa de Davi, né? Um abraço para minha esposa, pastora Hilda, meu filho Pedro Henrique, a Igreja Congregacional do bairro Santa Terezinha, a Igreja Congregacional do bairro Atalaia. Nós agora estamos pastoreando essas duas igrejas, muita correria, mas eu mando um abraço para todos os irmãos e que o Senhor abençoe a sua vida, que o Senhor te dê paciência para ter bom relacionamento com Deus e com o seu próximo. Nossos cultos, quarta-feira, 19h30, estamos ali, rua...
3: O que foi, meu?
2: Rua São Luís, 732, bairro Santa Terezinha, 19h30. No domingo, 8h30 da manhã, uma escola poderosa, Escola Bíblica Dominical, 8h30 da manhã e 19h30, culto de adoração e pregação da Palavra de Deus. Rua São Luís, 132, bairro Santa Terezinha.
3: Amém, Milovan.
1: Um abraço, satisfação rever, principalmente você, Tony, pastor Charles, esse amigão aqui, pastor.
2: Tamo junto.
1: Elias Bernardo. E um abraço a todos que nos acompanham, que Deus abençoe em nome de Jesus.
3: Amém. Pastor Milovan Lima, Elias Bernardo e Charles Smith. Esse foi mais um debate. Volta semana que vem com a graça de Deus.

0: Muito boa tarde, povo de Deus, que a paz de Cristo possa entrar forte no seu coração. E estamos aqui entrando no ar com mais um programa Visita ao Seu Lar pela 104 FM. Deus abençoe a sua vida. Estamos aqui para falar das grandezas do nosso Deus. É o apóstolo missionário Gilmar Brandão, que nós já estivemos ministrando hoje, 9 horas da manhã, na primeira igreja. E vamos estar agora às 3 horas da tarde. E à noite vamos ter a presença aí do pastor Xisto, né? Que vai estar fazendo seminário para casais hoje às 19h30. E agora às 15 horas, esse trabalho forte de operações de milagres, dentro da corrente, tocando no manto, com o missionário Gilmar Brandão. E para não ficar aqui nas minhas palavras, né? Vamos ouvir o que Jesus fez essa manhã, né? Tivemos ali milagres fortes, né? Pessoas curadas na hora, uma multidão presente ali na primeira igreja. E eu quero desafiar você, porque hoje é a minha última participação aqui no culto das 15 horas na primeira igreja, porque à noite eu vou estar na sétima igreja. Então você que ainda não recebeu ao vivo a oração do missionário, do apóstolo Gilmar Brandão, para cura divina e operações de milagres, hoje às 15 horas é a sua oportunidade. E também dizendo aqui na Avenida Brasil, 3897. Olha o que que Jesus está fazendo.
1: Em nome de Jesus, você está curado, filho. Abre os olhos. O que você sentia nesses lugares do seu corpo?
2: No coração mesmo, eu sentia muitas dores, né? Aqui eu sentia uma queimação e muitas dores nas costas também.
1: O jeitinho que Deus mostrou.
2: Deus mostrou, exatamente.
1: O anjo pondo a mão aqui, aqui e aqui. Você crê que está curado?
2: Creio.
1: Procura as dores agora.
2: Oh, agora não estou sentindo nada, não. Agora não estou sentindo.
1: Dá uma corrida aqui, testa seu coração. Vai lá. Testa, porque aqui acontece milagres. Testa o seu coração, porque aqui acontece milagres. Meu Deus, manda glória para Jesus aí, irmãos. Como que tá, filho de Deus?
2: Agora estou bem, graças a Deus.
1: Não sente mais nada.
2: Nada, nada.
1: Nem nas costas.
2: Nem nas costas. Nem no coração. Nem na lateral. É.
1: Acabou tudo.
2: Acabou tudo, graças a Deus. Glória a Deus.
1: Quanto tempo você vinha sofrendo?
2: Ah, de vez em quando vai e volta, né? Há muito tempo já, uns um ano, dois anos mais ou menos.
1: É um milagre.
2: É um milagre.
1: Então fala assim, nunca mais.
2: Nunca mais.
1: Vai voltar.
2: Porque Jesus me curou.
1: Estende as mãos para cá. A senhora está curada. Só pode tomar posse que eu vi o anjo tocando na senhora. Amém? A senhora está curada, mulher de Deus. Amém? Tudo novo na senhora. Mexa a perna agora. Mexa.

0: Que grande, obrigado, Jesus.
1: A dor sumiu?
0: A dor sumiu.
1: Agora?
0: Oh, glória.
1: Sumiu agora?
0: Sumiu, aleluia, aleluia, aleluia.
1: Abre as mãos. Deixa eu ter...
2: É impressionante o que Jesus fez essa manhã na primeira igreja do Evangelho Quadrangular com a ministração do apóstolo, do missionário Gilmar Brandão. Gente, forte demais. Esse rapaz, um problema sério no coração, na coluna, né? E ele foi milagrosamente curado por Jesus. Essa mulher tinha uma ferida que doía demais, sumiu a dor e ela sentiu alívio para a glória de Deus. E nós vamos ouvir mais testemunhos aqui durante a programação. Então quero chamar você. Você, católico, espírita, evangélico, você precisa de um milagre, de uma resposta de Deus. Vem estar conosco agora às 15 horas, na Avenida Brasil, 3897, na primeira igreja do Evangelho Quadrangular. Às 15 horas com o missionário Gilmar Brandão, às 19h30 com o pastor Xisto. Porque às 19h30 eu vou estar na 7ª igreja no bairro Esperança com o pastor Márcio. Estamos finalizando aí uma série de conferências, né? Terminando a semana, e esse final de semana aí vamos estar também com a pastora Credilene lá no bairro São Raimundo, sábado e domingo às 19 horas. Então, gente, vem receber o seu milagre, vem agora às 15 horas. Você que está em casa, está precisando de um milagre, de uma resposta de Deus, agora às 15 horas na Avenida Brasil, 3897, dentro da grande corrente. Tocando no manto, você vai tocar no manto, você vai receber o lenço ungido, você vai receber o seu milagre. Vem com fé, porque essas pessoas vieram com fé e foram milagrosamente curadas pelo Senhor Jesus Cristo. Vamos agora, eu queria, Tony, aquele testemunho que eu mandei para você, separado, né? Eu acho que é o terceiro, aquela mulher contando o grande milagre que aconteceu na vida da sua irmã, acredito eu, foi na vida dela. Vamos ver com carinho agora, porque você sentir que a unção que a gente passa, ela não entra na sua vida hoje e acaba amanhã, permanece. E você vai ver um milagre aí de anos que aconteceu e a mulher até hoje desfruta da bênção. Escuta aqui, eu quero que ela conte um testemunho que ela me contou ali, que aconteceu há 25 anos. Há 30 anos atrás eu tive em Teófilo Otoni, na igreja do Evangelho Quadrangular lá, ministrando. Diga glória a Deus. Você entender, irmãos, tem gente que acha que a gente desceu de paraquedas, né? A gente não brinca com os dons espirituais. A gente sabe o que é de Deus e o que não é de Deus. Fala para o seu irmão, o que é de Deus permanece. Ontem uma irmã contou um testemunho aqui. 7 anos atrás, Jesus deu 2 rins para ela aqui na igreja. Ele ia ter que fazer hemodiálise. Talvez ela podia estar morta hoje, a mulher está viva e feliz. Deus curou os rins dela que não precisou da hemodiálise. Quem entendeu, levante a mão bem alto. 7 anos atrás ela foi curada aqui numa conferência que a gente fez aqui. Amém? Conta o testemunho, só o testemunho.
3: Gente, a paz do Senhor Jesus. Olha, há 30 anos atrás o pastor teve na igreja do pastor Antônio Alves. A nossa igreja estava começando, a igreja do pastor Antônio Alves, você já ouviu falar,
1: hoje,
3: né?
1: Hoje está em Rondônia.
3: Hoje está em Rondônia. A minha mãe, a gente é a terceira geração, mas a minha mãe convidou a gente para ir lá, que a gente era de outra denominação. E a minha irmã, ela tinha um problema seríssimo, ela não podia ter filhos, ela queria muito ter esse filho. E aí falou que o pastor ia lá. Gilmar Brandão. Aí nós fomos, todo mundo da família. Aí o pastor orou, ela não podia ter filhos, ela fez vários tempos, exames para fazer, gastou e não teve. Aí o dia que o pastor orou, colocou a mão na barriga dela, orou a Deus, e ela tomou posse daquela benção. Hoje o meu sobrinho tem 30 anos e é lindo. É uma pessoa de Deus, o nome dele é Pedro, Arley Pedro. Para a glória de Deus. E foi o dia que o pastor colocou a mão nela, orou, e ali ela recebeu, ela tomou posse daquela bênção e levou para a casa dela. Meses depois ela estava grávida e nunca mais ela viu o pastor. E hoje eu vi o pastor e lembrei disso. Falei, eu vou até tirar a foto dele para levar para ela ver. Amém? E muitas bênçãos, muitas vitórias mesmo. Então, creio, porque Jesus pode. E hoje eu vim aqui para buscar a bênção para 3 pessoas da minha família. Eu sei que eu estou levando para minha mãe, para meu filho e para minha sobrinha que é adolescente. Eu estou levando, o tempo todo eu já tomei posse aqui, a foto deles estão aqui. E eu creio, Deus que fez milagre na vida dela e que faz e vai sempre fazer, é para a glória de Deus.
1: Aleluia, vamos aplaudir Jesus.
3: Deus abençoe o senhor, pastor, foi muito bom.
2: É impressionante a manifestação do poder de Deus. Jesus, ele falou assim, gente, uma palavra muito forte que nós temos que acreditar e tomar posse. Aqueles que creem em mim também fará as obras que eu faço e fará maiores do que eu fiz. Então, o que nós estamos vendo acontecer, esses testemunhos tão potentes, tão fortes, é a manifestação do poder de Deus pelo poder da fé, pelo poder da palavra. E eu estou falando aqui agora com pessoas que estão sofrendo, talvez um problema no sistema nervoso, uma doença no sangue, na pele, nos ossos, uma doença no estômago, né? Uma enfermidade aí causada pela diabetes, pela pressão alta, pressão baixa. Você está aí com um tumor, um caroço, né? Com uma cirurgia marcada para fazer. Ontem na sétima igreja, nós vamos estar lá hoje também às 19h30, ali na rua Vereador Geraldo Vieira, 354. Vou estar às 19h30 lá com o pastor Márcio ministrando o seu milagre, né? E ontem lá na sétima igreja chegou uma senhora que ela tinha que colocar uma prótese no joelho. Ela fez uma cirurgia 3 anos atrás, tinha que colocar uma prótese, mas ela acreditou tanto no milagre que ela foi com fé e Jesus curou o joelho dela, que tudo que ela não fazia ela passou a fazer e não sentiu mais nada. Gente, esse é o poder de Deus. Jesus é o mesmo ontem, hoje e eternamente. Ah, mas é o missionário que cura? Não, é Jesus através do dom que ele colocou na minha vida. Um ministério específico na área de operações de milagres. E talvez o seu milagre não é simplesmente um milagre físico, um milagre para o corpo, mas pode ser uma bênção na família, como estamos aí na grande corrente tocando no manto. E aqui na primeira igreja hoje, na Avenida Brasil 3897, eu vou estar ministrando somente às 15 horas, porque às 19h30 vamos ter o grande seminário para casais, para família, com o pastor Xisto, que já está chegando de Belo Horizonte para abençoar a sua vida aqui em Valadares. E eu, missionário Gilmar Brandão, às 19h30, vou estar ministrando na sétima igreja, ali no bairro Esperança, pastor Márcio, na rua Vereador Geraldo Vieira, 354, né? No bairro Esperança. Então você tem motivos, você tem escolhas. Qual milagre você está precisando? Então vem agora às 15 horas. Vem aqui na Avenida Brasil, 3897, que eu quero orar por você. Você de longe, você de perto. Você que mora no interior, né? Talvez é mais fácil para você vir agora às 15 horas. Você tem que exercitar a fé. Essa mesma atitude que você tem muitas vezes de ter que ir para o hospital, ter que ir no médico, passar por um exame, uma consulta. Que você viaja, você fica lá 2, 3, 4, 5, 6 horas, talvez o dia todo para receber um atendimento. E aqui, querido, o seu momento com Deus aí não vai passar de 1h30, 2 horas no máximo. E com certeza você vai ser atendido pelo Dr. J. Nazareno, atendido por Jesus Cristo, e vai voltar com o seu milagre garantido para casa. Agora às 15 horas, na grande corrente tocando no manto, na Avenida Brasil, 3897, 15 horas com o missionário Gilmar Brandão, 19h30 com o pastor Xisto, abençoando as famílias e os casais. E eu estarei às 19h30 lá no bairro Esperança, na sétima igreja do Evangelho Quadrangular. Vamos a mais algum momento de testemunhos. Testemunho forte desse homem que chegou hoje ali também, carregado, né? Com uma dor terrível. E ele foi tocado por Deus. Ele foi tocado pelo Espírito. Vou até pedir o Alessandro, né? Para poder adiantar um pouquinho, porque tá 4 minutos, antes de deixar essa partir dos 2 ali, tá bom? Pode ser? Porque é muito grande o momento ali da oração da menina. Eu queria só que você presenciasse o momento do milagre, né? Porque foi forte demais. O que esse homem conta, o que ele fala, o que ele recebeu, como ele sentiu Deus trabalhar na vida dele. Vamos ouvir com muita fé em Jesus. Ok,
4: devagar,
2: Alessandro?
4: Senhor, não precisa se afobar. Vem que o senhor estava sem equilíbrio. Agora vai voltar aos poucos. Vem devagar. Isso, devagarinho, devagarinho. Isso, isso. Ó. Amém? Estende as mãos para cá, irmãos. Pai, em nome de Jesus, eu já vejo o teu filho 100% curado. E eu sei, Pai, que tem cura imediata e o sinal maior foi esse. Que já conseguiu dar uns passos, as dores já foram aliviadas, mas eu creio no processo, que ele já está 100% curado. Fala, igreja, em nome de Jesus. Vamos aplaudir o Senhor Jesus. Ó. Deus, pela fé, já reconstruiu sua perna e seu joelho. Amém? Pode sentar lá no seu lugar, vai lá. Isso. Vai devagarinho, vem cá. Senta aqui. Isso, todo mundo de muita fé. Não, senta aqui mesmo, senta aqui mesmo. Calma, calma. Aí você já está querendo correr, uai. Misericórdia. Mas meu irmão, você é um homem de muita fé. Mas ele está chorando de alegria, irmão. Vamos aplaudir a Jesus bem forte. Que Deus de milagre é o nosso Deus, meu Pai. Dá um glória bem alto para Jesus aí. Quanto tempo que você não estava caminhando desse jeito?
5: Já tem mais de uns 2 meses já, que eu nem venho aqui.
4: Isso aqui que o senhor fez agora é milagre?
5: E grande. Grande.
4: O senhor precisava de uma restauração no joelho, o senhor conseguiu caminhar ali, que o senhor quase correu. Eu falei, mas peraí, é muito milagre.
5: Muito. E grande.
4: Valeu a pena vir aqui.
5: Valeu a pena.
4: Então falou obrigado,
5: Jesus. Tem 20 anos que eu estou aqui na bênção.
4: 20 anos servindo a Deus.
5: Aqui.
4: Aqui.
5: É.
4: Você não está nem conseguindo vir por causa da perna.
5: Por causa da perna.
4: E agora está curado.
5: Graças a Deus.
4: Vamos aplaudir o Senhor Jesus.
2: É impressionante o que é o poder da fé. Mas você pergunta para mim agora, missionário Gilmar Brandão, mas o que é fé? Está lá em Hebreus, capítulo 11, a palavra diz que a fé é a prova daquilo que a gente não vê, mas acredita que já aconteceu. Então, Deus traz através da fé a existência aquilo que não existe. O que parecia impossível acontecer na sua perna, no seu joelho, aconteceu. Que impressionou aquelas dezenas de pessoas que estavam no culto de manhã, até me impressionou também de ver a fé tão grande daquele homem e como ele foi tocado e curado, gente. Um sofrimento terrível. E Jesus sanou, curou. Que ele faltou só correr, porque o homem saiu disparado. Você viu, Alessandro, né? Ah, ele saiu disparado. Falei, admirei a fé dele para quem não estava conseguindo nem colocar os pés no chão. Esse é o Deus que opera milagres. E daqui a pouco, às 15 horas, anota o endereço aí, gente. A igreja lá é confortável, você vai sentir calor talvez só para ir, mas lá dentro tem ar-condicionado, então se esforça. Agora às 15 horas, na Avenida Brasil, 3897, eu vou estar ministrando às 15 horas, na Grande Corrente Tocando no Manto. E vou estar também às 19h30, na 7ª Igreja Quadrangular do bairro Esperança, do meu amigo Pastor Márcio, encerrando lá hoje a grande conferência de milagres, que também está acontecendo um atrás do outro. Hoje lá, 19h30, ali na rua Vereador Geraldo Vieira, 354. Né? Então, não fica de fora dessas oportunidades que Deus está te dando. Faça como esse homem. Ele veio na dificuldade. Ele veio assim, de uma maneira que ele teve que fazer um grande sacrifício para chegar até o lugar do seu milagre. Mas ele chegou e voltou. Quando ele saiu na saída do culto, que ele passou lá para me dar um abraço na mesa, ele estava tão feliz, gente. Tão feliz andando, pisando. Esse é o Deus que opera milagres. Por isso eu desafio você, meu irmão, meu amigo católico, espírita, evangélico, vem estar conosco, vem participar desse momento. Hoje na primeira igreja é motivo de festa, agora às 15 horas com o missionário Gilmar Brandão e às 19h30 com o pastor Xisto, o homem usado por Deus para restaurar famílias, casamentos, filhos. Às 19h30, esse grande seminário de casais com entrada gratuita. Dentro da grande corrente, tocando no manto. Vem participar. Vem na Avenida Brasil, 3897. Deus vai liberar o seu milagre. Abra o teu coração que após esse testemunho, eu vou estar relatando para você algo que vai mexer com você. Porque tem muita gente que acha que para receber um milagre de Deus tem que merecer, né? Eu vou te provar o contrário. Vamos ouvir aí o que Jesus continua fazendo.
3: Eu não lembro a data, nem o ano que o senhor teve aqui. Só que o senhor estava profetizando que uma pessoa que tinha problemas renais e precisava de uma cirurgia ia ser curada. Aí eu fiquei imaginando, eu. Aí o senhor falou, você quer que eu te busco aí? Aí eu falei, não, precisa que sou eu. Aí o senhor falou assim, Deus vai fazer a cirurgia invisível em você. Você precisa fazer uma cirurgia e ela, talvez você precisaria até de fazer hemodiálise, mas Deus está te curando. E realmente eu fui curada.
4: Nem precisou operar?
3: Nem precisei operar.
4: 100%
3: curada.
4: Você lembra quanto tempo foi esse milagre?
3: Em qual?
4: Porque tem um ano, dois anos, três anos, mais ou menos.
3: É, mas eu acho que tem mais ou menos 7 anos.
4: 7 anos. Isso que é cura de Jesus, irmãos. Glória a Deus. Se o que a gente passa fosse uma coisa supérflua, né, pastor? Não duraria talvez nem uma semana, né? Mas olha aí a unção. Cadê o glória bem alto? 7 anos curada. Talvez ia ter que fazer hemodiálise, não precisou. Você pode aplaudir a Jesus bem forte aí? Fala, Jesus é maravilhoso.
3: Jesus é maravilhoso.
4: Amém?
2: É impressionante, né? É maravilhoso ver a mão de Deus agindo. Ver a mão de Deus trabalhando. Ver o milagre acontecendo. E é isso, gente. 7 anos essa mulher curada. Talvez, se ela não procurasse a igreja naquele dia, né? Ela não tivesse lá no culto, talvez, querido, olha só o que eu vou dizer com muita certeza, com muita força. Talvez ela nem estaria no nosso meio mais. Porque uma pessoa, quando vai para a hemodiálise, ela já está num estado grave, né? Grave. E a qualquer momento pode partir desse mundo, se Deus não intervir, né? Então, mas ela... Não, vou buscar o meu milagre. Vou buscar a minha cura. E tá aí, ó, 7 anos curada. 7 anos livre de não precisar de fazer hemodiálise. Livre da doença dos rins e nem precisou fazer a cirurgia. Meu Deus, é muito forte isso. E é isso que vai acontecer agora às 15 horas. Na Avenida Brasil 3897. Eu, missionário Gilmar Brandão, vou estar ministrando às 15 horas. Porque 19h30 vai estar o grande homem de Deus, o pastor Xisto. O homem que ora e Deus restaura o casamento, Deus restaura a família, Deus muda a história dos lares. E eu vou estar na 7ª igreja às 19h30, no bairro Esperança, né? Ali do pastor Márcio, na rua Vereador Geraldo Vieira 354, encerrando lá hoje a grande concentração de fé e milagres. Então vai ser muito forte hoje. Vem estar conosco, vem participar, vem receber a sua vitória e o seu milagre, né? Eu quero dar uma palavra aqui no seu coração, porque tem pessoas que acham que para receber o milagre tem que merecer o milagre. Eu vou te provar que não. Eu coloquei uma reflexão ontem nos grupos que eu sou pastor, que eu faço parte, e eu coloquei assim, o que é graça, né? Deus nos dá aquilo de bom que não merecemos, né? Aquilo de bom que não merecemos, Deus nos dá, isso é graça. O que é misericórdia? Misericórdia, gente, de Deus em Cristo, Deus nos poupa do mal que merecemos. É forte, né? Então a graça faz a gente alcançar de Deus o que nós não merecemos. Principalmente a salvação, a vida eterna. E a misericórdia de Deus, ela nos poupa do mal. Do mal. Do mal que merecemos. Por causa da nossa rebeldia, dos nossos pecados, nossas fraquezas humanas, Deus vai lá com a sua misericórdia e nos livra do mal, né? E com a graça, ele libera o que nós não merecemos. Você fala assim, mas eu não mereço ser curada. A graça te alcança. Eu não mereço ir para o céu. A graça de Deus te alcança. Ah, eu não mereço essa bênção financeira. A graça te alcança. Ah, eu não mereço ver meu filho liberto. A graça te alcança, meu filho. Mas você tem que se entregar, você tem que vir. Você não vai encontrar uma passagem na Bíblia que Deus vai até você. Onde você pensa assim, você está errado. Todas as pessoas que alcançaram a graça, alcançaram a misericórdia, alcançaram o milagre, elas foram até Jesus. Né? E tem gente que fica esperando em casa. Não, Jesus vai me curar aqui em casa mesmo. Não, vai curar você no altar. Porque na tua casa não tem altar. Deixa eu falar um trem muito forte que eu preguei ontem. Eu preciso falar isso aqui, que eu tenho, acho que eu tenho alguns minutos ainda, né, Alessandro? É rapidinho, né? Né? Olha só, muito forte que eu vou falar aqui, ó. Quando você dobra o joelho no seu quarto e fala com Deus, o máximo que você alcança no mundo espiritual, escuta isso aqui, chama-se intimidade com Deus. Mas a oração que você faz no seu quarto, a oração que você faz na sua casa, talvez até no monte, ela não é suficiente para resolver os teus problemas. Não é suficiente para trazer a cura que você precisa. Não é suficiente para poder trazer milagres estupendos na sua vida. Vou te provar na Bíblia. Você pode perguntar, por que, missionário? Porque a Bíblia diz que o fogo arderá no altar. E lá na tua casa, no teu quarto, não tem altar. Nem na minha. Lá no monte não tem altar. Então, nesses lugares... errado e não, muito bom, maravilhoso, você tem intimidade com Deus, isso vai alimentar a sua vida espiritual, mas não vai resolver problemas sérios na sua vida. O que resolve problemas sérios é o altar, porque o fogo arderá continuamente sobre o altar, porque no altar tem fogo, né? Aí você fala assim, só o altar é suficiente? Não também, porque no altar tem que ter o profeta, o homem de Deus, porque lá em Crônicas, não me falha a memória, a palavra diz assim, ó, crede no Senhor vosso Deus, para serdes protegidos, crede nos seus profetas, para receber milagres, para prosperar. A palavra prosperar, ela vai muito além, não é só finanças não, não é só dinheiro não, é cura para o corpo, é solução no seu casamento, é libertação de vícios, é milagres que você não pode alcançar com a sua capacidade humana. E isso Deus libera no altar, através da vida do homem de Deus que está ministrando, que se coloca no lugar do profeta, do sacerdote. Aonde que Ana foi buscar o seu milagre? No seu quarto orando? Na sua casa, já era para ter recebido, né, Alessandro? Que ela já estava anos pedindo para Deus um filho. Mas o dia que ela decidiu sair de onde ela estava, hoje eu vou lá na casa de Deus. Eu vou encontrar com o sacerdote Eli. Vou dobrar os meus joelhos no altar. E vou me derramar para receber o meu milagre. E a Bíblia diz, quando ela estava no altar pedindo, talvez o mesmo que ela estava pedindo no quarto, mas não vinha o milagre. Mas quando ela foi para o altar, Deus tomou a boca do sacerdote e falou, mulher, vai em paz, porque o que você pediu, Deus já te deu. Um ano depois, ela estava lá com seu milagre, nasceu Samuel, um dos maiores profetas de Deus da Bíblia. Você está entendendo o que eu estou falando? Pegou a visão? Então se você pegou, vem agora às 15 horas. Na Avenida Brasil 3897. Eu vou estar ministrando na sua vida. Agora às 15 horas. Porque às 19h30 é o pastor Xisto. Na primeira igreja quadrangular na Avenida Brasil 3897. E às 19h30 eu vou estar ministrando na sétima igreja. Pastor Márcio. No bairro Esperança. Eu vou estar lá. E é a sua oportunidade de você viver o seu milagre. E eu vou agora chamar você para um momento da oração. Vamos falar com Deus, prepare o seu copo com água. Grande Deus e poderoso Pai, eu oro por essa multidão que me ouve. Eu peço a consagração dessa água para quando essa pessoa tomar, ela receba a cura, receba o milagre. Deus, me usa nessa tarde às 15 horas na primeira igreja. Usa também o pastor Xisto às 19h30. Me usa também lá na sétima igreja às 19h30. Amanhã, meu Pai, no bairro São Raimundo, que eu vou estar lá, domingo. Espírito de milagres, alcança cada um dos teus filhos agora. E libera a bênção, a saúde e a força para eles virem estar conosco. Em nome de Jesus. Amém e amém. Que Deus abençoe sua vida. Estou te esperando agora às 15 horas na primeira igreja. E você que mora na região do Esperança, 19h30, aí na quadrangular do Esperança, antiga sinagoga judaica. Deus abençoe, receba o seu milagre, fique na paz e até amanhã nesse mesmo horário.
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9: Vamos lá.

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está errado e o errado liberado em vermelho, irmão.

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7: 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Olá, povo de Deus, boa tarde para você que se liga na sua 104. A minha rádio, a sua rádio, a rádio que tá sempre no coração do povo de Deus. Eu sou Alessandro e estamos chegando. Vamos juntos, até logo mais às 5. Vem aí pra você, nosso show da tarde. Muito louvor, alegria e informação aqui, ó. 104.

0: 104, a número 1 no coração do povo de Deus, André Valadão, Acredito, antes Gabriela Rocha, Eu Sou Teu, ainda Eli Soares, Vem com José Lutar em Jericó. E assim, começamos o nosso show da tarde pra você, com muito louvor, alegria e informação e muito mais. Até logo mais às 5 da tarde, vamos juntinhos aqui na programação da sua 104. Daqui a pouquinho teremos o nosso informativo 104, né? 1h40, 2h40, 3h40 e 4h40 da tarde, com as principais notícias da nossa região, do Brasil e do mundo, você também ficando bem informado aqui no nosso show da tarde. E ainda a sua participação comigo através do Pediu Ouviu, através do nosso WhatsApp, a partir das 2h10. De 2h10 até as 3 da tarde, você comanda a nossa programação. O nosso show da tarde está apenas começando nessa sua tarde maravilhosa de sexta-feira, hoje dia 21 de agosto de 2026. Já tem mais, não sai daí.
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0: Cento e quatro, uma e vinte e um.
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1: 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Continuamos com você, nosso show da tarde, apenas começando, até logo mais às 5 juntinhos.

0: Gabriel Guedes, pra você aqui no nosso show da tarde, todos os meus dias. Antes, Diante do Trono, Eu Só Posso Imaginar, Pagode Restaura, Bondade de Deus, Midian Lima, Shekinah.
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0: Previsão do tempo. Novo ciclone extratropical traz chuvas para o leste do país. Quem traz os detalhes é Eduardo Amaral.
2: O fim de semana será marcado por uma grande variação nas condições climáticas em todo o país. A formação de um ciclone extratropical no oceano impactará principalmente as regiões sul e sudeste. O fenômeno chega ao sudeste do país durante o fim de semana, levando chuvas e instabilidade para as regiões litorâneas, como explica a especialista em meteorologia da Tempo OK, Maria Clara Sasaki.
3: O fim de semana será marcado por instabilidades, especialmente na faixa litorânea do sudeste do Brasil. Isso porque nós temos o avanço de um ciclone extratropical no oceano e uma frente fria associada a este sistema, que mantém o potencial para ventos de moderada intensidade no litoral do estado de São Paulo, do Rio de Janeiro e até no Espírito Santo. No interior do Brasil, a condição ainda é de temperaturas muito elevadas.
2: Já no sul, o fenômeno derrubará as temperaturas, criando condições inclusive para geadas, como destaca Sasaki.
3: A frente fria, que avançou para o sudeste do país, veio acompanhada de uma forte massa de ar frio, uma massa de ar bem intensa, que vai deixar os termômetros muito baixos nos três estados da região, inclusive com potencial para a ocorrência de geadas durante este final de semana, especialmente nos pontos mais altos das Serras Gaúcha e Catarinense.
2: Mas enquanto os termômetros caem no sul, no centro-oeste a previsão é justamente a contrária, com dias de sol e tempo seco.
3: Goiás, Distrito Federal, Mato Grosso, interior de Minas Gerais, interior do Nordeste, ainda temos a presença de uma massa de ar seco que deixa máximas acima de 35, 36 graus na maior parte dos municípios, algumas cidades podendo mais uma vez registrar termômetros aí na casa dos 40 graus, baixos índices de umidade relativa do ar e também é uma condição para o alto risco de queimadas nestas áreas do interior.
2: O ciclone extratropical chegou ao Brasil ainda nesta quinta-feira. Ele avança pelas demais regiões do país ao longo dos próximos dias. Produção e reportagem, Eduardo Amaral.
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0: A número 1 no coração do povo de Deus. Agora 1h47. Mais uma vez, boa tarde pra você. Continuamos por aqui o nosso show da tarde. Nessa sua sexta-feira, como dizem por aí, né? Sextou, que maravilha, que bênção. Onde quer que você esteja, Deus abençoe grandemente a sua vida. Muito obrigado pelo carinho, pela sua audiência. Marcos Salles, estamos de pé.
1: Pressionados, mas não desanimados. Perplexos.

0: Cris Duran, Incomparável. Ainda tivemos nessa sequência Rebeca Carvalho, Nada Se Compara, e Marcos Salles, Estamos de Pé. Bom, nós vamos dar agora uma pequena pausa no nosso Show da Tarde. Vem aí o Visita ao Seu Lar com o pastor Flamarion Roland, aliás, pastor Sávio, né? Hoje é o pastor Sávio novamente, pastor Sávio Souto, sempre trazendo aqui uma bela mensagem para edificar aí as nossas vidas, as nossas tardes. Mas eu volto já já, continuando com você o nosso Show da Tarde. Não sai daí!
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3: Glória a Deus! Você sabia que tem muitas pessoas que não têm permanecido de pé, não têm constância? Começam um projeto, para no meio do caminho, começam a caminhada, daqui a pouco desiste, porque não tem confiado no Senhor. O salmista diz assim: os que confiam no Senhor são como os montes de Sião, não se abalam, mas permanece para sempre. Então o segredo é confiar no Senhor. Muitas pessoas têm confiado no seu próprio braço, na sua própria força. O salmista também diz que uns que confiam em carros, outros confiam em cavalos, mas nós fazemos menção do nome do Senhor. O Senhor é que pode te garantir vitória. Então, você não pode ficar de fora dos cultos que acontecem na nossa igreja, tá bom? Você é o nosso convidado especial. Acompanhe aí o que Deus tem feito em nossa igreja. Já já volto com todos vocês.
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8: Legal, eu vi um casal de gente. 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
9: Quebrando altares pagãos. Nós vemos a história de Elias, que edificou um altar para Deus, mas o que Israel estava vivendo fora da vontade de Deus, edificando altares para Baal e para Aserá. Então, quando Elias orou lá no monte, geralmente a gente fala assim, foram 450 profetas que foram desafiados e perderam o desafio. Mas, na verdade, foram 850. Tinha 450 profetas de Baal e mais 400 de Aserá. Mas Elias venceu todos porque Deus de Israel estava com ele. E eu tenho uma palavra para o teu coração antes de ministrar essa mensagem. Se você estiver com Deus, não importa a quantidade de inimigo que está opondo a você. Se você está com Deus, você vence. Porque agindo Deus, ninguém impedirá. E se Deus é por nós, ninguém será contra nós. Pode até tentar, mas não vai conseguir. Haja vista a história do rei Ezequias, quando foi afrontado por Senaqueribe, pelo exército de Senaqueribe, um exército temido, e eles levaram ali a afronta, dizendo que ia tomar o seu reinado. Ezequias vai para o altar de Deus e coloca ali aquela afronta. E Deus diz para ele assim: Ezequias, fique tranquilo, Senaqueribe não afrontou a você, mas ele afrontou ao Deus vivo de Israel, a qual você serve. E por ter você buscado resposta no altar, eu vou resolver esse problema. E a Bíblia diz que ele enviou um anjo, o Senhor enviou um anjo para lutar contra o exército de Senaqueribe, e naquela noite ele matou 185 mil soldados, um anjo só. Imagina. Agora você, que a palavra de Deus declara que o anjo do Senhor acampa ao redor daqueles que o temem e os guarda, fique tranquilo, tem um anjo de Deus acampado em tua volta. A afronta que Satanás tem levantado contra a tua vida vai cair por terra, porque Deus já entrou nesta peleja e ele nunca perde uma peleja no campo de batalha. Eu quero falar agora sobre Gideão. Gideão tinha dois nomes, porque ele tinha dois chamados, um chamado para salvar Israel e o outro chamado para quebrar Baal, para quebrar o altar de Baal que foi levantado em Israel. Nós lemos aqui quando Gideão, ele é chamado por Deus. Vamos ler lá no livro de Juízes 6:32. Naquele dia que ele foi chamado, ele destruiu o que Deus mandou. Por isso, naquele dia lhe chamaram Jerubaal, dizendo: Baal contenda contra ele, pois derrubou o seu altar. Deus chama Gideão e fala assim: Gideão, você ofereceu para mim um cabrito, não é verdade? Aqui debaixo do carvalho. Sim. Quem é que te salvou, Gideão? Ele falou: foi o Senhor. Quem é que te dá direção, Gideão? É o Senhor. Quem protege a sua família, Gideão? É o Senhor. Você me deu um cabrito, eu recebi esse cabrito seu. Mas vamos lá na sua casa que eu quero te mostrar algo que está acontecendo ali. E quando chega na casa de Gideão, no quintal da casa, tem ali um altar levantado e tinha bois para ser sacrificado naquele altar. E Deus fala assim: por que eu que fiz tudo por você, você me dá um cabrito? E Baal agora tem o privilégio de receber um boi como holocausto. Você vai fazer o seguinte: você vai quebrar este altar, você vai queimar este poste ídolo que está aí e vai oferecer um boi para que o altar de Baal seja quebrado na casa de teu pai. Porque ninguém pode servir a dois senhores. Se agrada um e aborrece a outro. E a palavra do Senhor ainda vai mais adiante, que Deus não divide a sua glória com ninguém. Eu tenho que servir a Deus e unicamente a Deus, que é o Deus verdadeiro de Israel, Criador dos céus e da terra e de tudo que existe. Você chegou aqui nesta tarde em busca de resposta. Eu tenho uma palavra do céu para o teu coração. Para obter resposta do céu, eu tenho que quebrar todos os altares pagãos da minha vida, seja o medo, seja o vício, seja qualquer coisa que não agrada a Deus. Eu tenho que arrancar da minha vida, eu tenho que limpar o meu coração, eu tenho que estar com o coração quebrantado e com o espírito contrito a Deus para não ser rejeitado. Quem era Jerubaal? Era Gideão. Jerubaal quer dizer assim, que Baal contenda com ele.
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3: Ó grande Deus e poderoso Pai, Eu apresento a vida de cada um dos teus filhos que estão nos ouvindo aqui através da Rádio 104,9 FM. Meu Deus, abençoe a vida de cada um. Libera, meu Deus, tudo que está travado no mundo espiritual. Repreenda tudo aquilo que não presta e não provém do Senhor. Abre as comportas do céu sobre a vida deste que crê. Meu Deus, dá condições favoráveis para que eles possam prosseguir na jornada, para que possam receber os benefícios do céu sobre a vida deles. Meu Deus, eu oro neste momento com a certeza e a convicção de que o Senhor ouviu esta oração e já liberou resposta dos céus. Eu te agradeço em nome de Jesus. Amém e graças a Deus.
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0: Agora 2h14, de volta com você e o nosso show da tarde aqui na sua 104. Tivemos aí o Visita ao Seu Lar. Continuamos com você e o nosso show da tarde até logo mais às 5, com muito louvor, alegria, informação e muito mais. E a partir de agora tem...
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0: Olha, tá a fim de ouvir aí aquele louvor especial que você tanto gosta, dedicar para aquele irmão, para aquela irmã que você sabe estão ligados aqui na nossa programação, ou ainda prestar a sua homenagem aos nossos aniversariantes de hoje, dessa sexta-feira, 21 de agosto de 2026. Faz o seguinte, ó, pega agora mesmo aí seu smartphone e manda uma mensagem de áudio de até 30 segundos para nós, tá bom? Mensagem de áudio de até 30 segundos, dizendo aí seu nome, o bairro, a cidade onde você mora, qual louvor você gostaria de ouvir, para quem você dedica esse louvor, encerrando com a seguinte frase: eu sou mais 104. Para ficar bacana aí sua participação comigo em mais uma edição do nosso Pediu Ouviu, tá liberado o nosso WhatsApp, DDD 33, número 999610104. Mas ó, não deixa para mandar no finalzinho do Pediu Ouviu não, porque você já sabe, né? Corre o risco de repente não dar tempo de colocarmos aí o seu pedido de louvor no ar. Então manda agora, tá liberado para você o nosso WhatsApp. E começamos muito bem o nosso Pediu Ouviu de hoje com Eliane Fernandes. É tempo de cantar, 2h16, boa tarde.

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1: 104, 12h20.
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3: Agora 2h25, de volta com você e o nosso Pediu Ouviu, você comandando por aqui a nossa programação. Deixa eu aproveitar aqui o espaço, desejar boa tarde aqui para o Romildo. Romildo tá no bairro Santa Helena, tá ligado aqui na nossa programação, né, Romildo? Boa tarde para você, muito obrigado pelo carinho, muito obrigado pela audiência sempre. Deus abençoe grandemente aí a sua vida, tá certo? Também nós temos a Paula Ferreira, do bairro Altinópolis, também sempre ligada aqui na nossa programação. Alô, Paula, boa tarde para você, muito obrigado pelo carinho, pela audiência. Um abraço aí, né, pro maridão, pra filhota, pra todos conectados aqui na nossa programação. Tem mais participação por aqui. Olá, boa tarde.
4: A paz do Senhor, Alessandro.
3: Paz.
4: Sou o Denilson da Assembleia de Deus do Parque Bituruna, Ministério Denilson. Dos Vales. Eu quero ouvir o hino com Márcio Nascimento, O Sonho de José. Ofereço pra vocês aí da rádio. Tô ligadinho na programação. E para os irmãos do Parque Bituruna. E quero dizer que sou mais 104, a rádio do povo de Deus. Aí se der para você passar, passa para nós aí, fazer favor. Fico com Deus.

0: Boa tarde, Alessandra. Pode ser Jesus, o
1: Adão.
0: Oi, Adão. Do Grandes Montes, que gostaria de estar pedindo um hino reconstrução. O Gerson Fino me oferecer esse hino para minha esposa Ana Paula, para minha cunhada Eni, do Sertão do Rio Doce, para a dona Ondina do bairro São Raimundo, para o meu amigo aqui, Alessandro Moura, que está trabalhando aqui comigo aqui na obra, e para todos os ouvintes, para vocês aí da rádio. E eu sou mais 104, a rádio do povo de Deus.

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2: Boa tarde, Alessandro. Aqui é o Daniel, do bairro Jardim Alice.
3: Oi, Daniel.
2: Gostaria de ouvir o louvor Quem é Esse? E dedicar aos meus filhos Elias e Eliseu, que no domingo estarão completando mais um ano de vida. E também aos irmãos da congregação da Assembleia de Deus, Jardim Alice, Ministério dos Vales. E eu sou mais 104, a Rádio do Povo de Deus.

0: Juliane Souza, pra você aqui no nosso Pediu Ouviu, quem é esse? Daqui a pouquinho tem mais participações, mais Pediu Ouviu. 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
0: Gilmar Mendes. Impeachment de ministro do STF não deve avançar no Senado. Quem traz os detalhes é Yuri Hudson.
2: O ministro do Supremo Tribunal Federal, Gilmar Mendes, afirmou que a eleição de senadores favoráveis ao impeachment de integrantes da corte não significa que os processos possam avançar no Congresso Nacional. A pauta é uma das bandeiras de candidatos da direita para as eleições deste ano, que vão renovar 54 das 81 cadeiras do Senado. Para afastar um ministro do Supremo, também são necessários pelo menos 54 votos. E a decisão de iniciar o processo parte do presidente do Senado Federal. Questionado sobre o tema, o ministro do STF avaliou que o impeachment pode ter apelo durante a campanha eleitoral, mas disse enxergar dificuldades para que a proposta avance efetivamente.
3: Certamente algumas pesquisas indicam que isto tem um apelo eleitoral. Entre o pensamento e a ação, o pensamento e o gesto, vai uma distância enorme. Certamente, se alguém com essa bandeira se tornar senador, ele terá imensas dificuldades de implementá-la. Eu não fico preocupado com essa temática. Eu sou um enfermeiro que já viu sangue. Então, não me impressionam essas promessas de campanha.
2: Gilmar também comentou o debate sobre a atuação de jornalistas e o sigilo da fonte, retomado após investigações envolvendo profissionais da imprensa. O ministro foi relator em 2009 da decisão do Supremo que derrubou a exigência de diploma específico para exercer a profissão de jornalista. Diante das discussões provocadas pelos casos recentes no Maranhão, o ministro Gilmar Mendes admitiu que o Supremo pode voltar a discutir a obrigatoriedade do diploma.
3: Nós produzimos uma decisão importante.

0: que diz respeito à dispensa do diploma de jornalista. Isso não significava, na verdade, dispensar formação. As pessoas poderiam ter formações em diversas áreas, mas podemos discutir, sim, se de fato se entender que há aí algum comprometimento da própria qualidade de informação.
1: A exigência deixou de existir há 17 anos, quando o Supremo decidiu por 8-1 que condicionar o exercício do jornalismo à formação específica era incompatível com a liberdade de imprensa. De Brasília, Yuri Hudson.
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0: Agora 2:46, de volta com você, nosso Pediu Ouviu. Você comandando por aqui a nossa programação através do nosso WhatsApp. Olá, boa tarde.
17: Boa tarde, Alessandro Santos. Paz do Senhor Jesus. É o Dirley que tá passando aqui.
0: Oi, Dirley.
17: Pai, mãe de Deus, para pedir um louvor. É, com Daniel e Samuel, voltando para a casa de meu pai. Aleluia. Eu quero oferecer para todos vocês aí da rádio, viu? Quero oferecer para o meu amigo Zezinho da loja de bicicleta. Quero oferecer para o meu amigo Gledson e todos os meus amigos pastores, viu? E que Deus continue abençoando e para toda a minha família, que nós somos mais 104, a Rádio do Povo de Deus.

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3: Boa tarde, Alessandro. Aqui é o Alencar Félix.
4: Oi, Alencar.
3: Quero ouvir um louvor com o Theo e Rubem oferecer para o irmão Laércio. 104 FM, a rádio do povo de Deus.

0: Rúbia pode morar aqui e ainda tivemos Daniel e Samuel, filho voltou. E com essa sequência, vamos chegando ao final do nosso Pediu Ouviu de hoje. Muito obrigado a você que participou, você que nos ajudou a fazer aqui a programação da 104, né? De repente, se não deu tempo de colocarmos o seu pedido de louvor no ar, não fica chateado, não fica chateada comigo. Na próxima segunda-feira tem mais Pediu Ouviu pra você a partir das 2h10.
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0: Mais uma sequência maravilhosa para você aqui no nosso Show da Tarde. Onde quer que você esteja, Deus abençoe grandemente a sua tarde. Muito obrigado pelo carinho, muito obrigado pela audiência. Já já tem mais louvor para você, não sai daí.
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0: 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E por aqui tem mais louvores da nossa programação. Boa tarde.
14: Boa tarde.

0: Anderson Frame para você em mais uma sequência do nosso show da tarde. Não desista de mim. Antes, Gabriela Rocha com Elevation Worship, Vida aos Sepulcros. Thales Roberto, Jacó segurou o anjo. Já já tem mais louvores para você. Agora tá na hora de informação.
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0: Lei seca passa a testar motoristas por outras drogas. Quem traz os detalhes é Breno Zonta.
2: O Conselho Nacional de Trânsito aprovou nesta semana novas regras para a fiscalização da chamada Lei Seca, que inibe o consumo de bebidas alcoólicas por motoristas no Brasil. Além do etilômetro, que é o conhecido bafômetro, que verifica com precisão se a quantidade de álcool no sangue excede a permitida, os agentes de trânsito passarão a contar com uma fase anterior de triagem. No pré-teste ou teste passivo, será verificado se o condutor apresenta algum sinal de alteração da capacidade psicomotora. Para a doutora em gestão urbana Rafaela de Almeida, professora da Uninter, o procedimento adicional amplia a capacidade de verificação dos agentes.
3: Existem situações em que o equipamento pode não estar disponível, ou pode haver uma recusa ao teste, ou até mesmo uma alteração da capacidade do condutor por estar relacionada a outras substâncias que não é o álcool propriamente dito. Então, nesses casos, a observação dos sinais de alteração psicomotora, ele amplia essa capacidade de fiscalização por parte do agente de trânsito.
2: A novidade foi pensada para situações em que o condutor relata ter consumido algum produto que pode ter deixado resíduos de álcool na boca, como pão de forma ou bombom de licor, ou mesmo usado produtos como enxaguante bucal, o que pode exigir o chamado reteste.
3: Então, nessa situação, pode existir um álcool residual aí capaz de interferir momentaneamente nessa leitura. Por isso que o reteste após um determinado intervalo de tempo pode ser adequado para ajudar a diferenciar, então, essa primeira situação de uma possível ingestão de bebida alcoólica.
2: Outra novidade será o uso de equipamentos para identificar outras substâncias psicoativas além do álcool. De acordo com a Rafaela, o trânsito no Brasil também tem sido ameaçado pelo uso de maconha, cocaína, anfetamina e mesmo por medicamentos de uso controlado, como ansiolíticos, sedativos, antidepressivos e indutores de sono.
3: Um avanço bem importante porque acompanha uma realidade que é observada pelos órgãos de trânsito, né? Então, parte dos casos de direção sobre influência de drogas ilícitas ou medicamentos que afetam o sistema nervoso central acabam não sendo detectadas, por exemplo, em um teste de bafômetro.
2: A professora da Uninter acrescenta que as novas regras

0: foram importantes para padronizar a fiscalização em todo o território brasileiro. Essas normas já vinham sendo usadas em operações da Polícia Rodoviária Federal e em estados como Espírito Santo, Mato Grosso do Sul, Rio Grande do Sul e Rio de Janeiro. As mudanças passam a valer no dia 18 de outubro, 60 dias depois da publicação no Diário Oficial da União, na última terça-feira. Produção e reportagem, Breno Zonta.
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0: 104, 3 e 43.
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0: Agora 3h46.

0: Continuamos juntinhos aqui na programação da sua 104 e o nosso show da tarde. Louvores e mais louvores para juntos engrandecermos e louvarmos o nome do Senhor nessa tarde super especial. Dá só um minutinho, nós vamos para um rápido intervalo e eu volto já já trazendo mais louvores para você. Não sai daí!
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0: 104, 3,59.
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0: 104, a número 1 no coração do povo de Deus, Fernanda Brum, limpe o palco, apague as luzes, antes Jairo Bonfim, mestre, Cassiane, Jesus está no barco, Fernandinho Galileu, e mais uma sequência especial para você, já já tem mais louvores, agora tá na hora de informação.
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0: 104, 4 e 20.
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1: Agora 4h23, mais uma vez, boa tarde pra você. Tá no carro, tá ligado aqui na nossa programação, tá aí no trânsito, né? Olho no trânsito, viu? Queremos você sempre muito bem. Eixo lá, Deus no controle.

0: 104, a número 1 no coração do povo de Deus. Gui Rebuscini, nosso Deus. Antes, Fabiana Sinfrone, Eu Sei Que Não Estou Só. Morada é Tudo Sobre Você. E Eixila, Deus no Controle.
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0: Lula e Bolsonaro terão mais de 80% do tempo de rádio e TV. Quem traz os detalhes é Eduardo Amaral.
2: Foi definida nesta quinta-feira a distribuição do tempo do programa de rádio e televisão nas campanhas eleitorais. A coligação que apoia a reeleição do presidente Luiz Inácio Lula da Silva, do PT, terá o maior tempo. Lula é o único dos postulantes ao cargo de presidente que disputará com uma coligação oficial de partidos. A Brasil Pronto para Mais conta com apoio formal de PSB, PCdoB, PV, PSOL e Rede, além do próprio PT. A campanha presidencial terá um tempo total de 5 minutos e 31 segundos no rádio e na televisão. Já o senador Flávio Bolsonaro fará uma campanha com a chamada Chapa Puro Sangue. Mesmo assim, o grande número de parlamentares eleitos ainda em 2022 pelo PL garantiu ao candidato o segundo maior tempo de rádio e TV. Bolsonaro terá 4 minutos e 20 segundos de programa. Entre os demais candidatos, Ronaldo Caiado, do PSD, terá 2 minutos e 2 segundos de tempo de propaganda, enquanto Augusto Cury, do Avante, terá um tempo de 35 segundos para a campanha eleitoral. Por não terem cumprido as exigências legais, Renan Santos, do Missão, Romeu Zema, do Novo, Clariana Brandão, do Democracia Cristã, Edmilson Costa, do PCB, Hertz Dias, do PSTU, Rui Costa Pimenta, do PCO, Samara Martins, da UP, e Wilson Grassi, do Democrata, não terão tempo de rádio e televisão. O Avante foi sorteado para ocupar a primeira posição, seguido de PSD, pelo PL e pela coligação Brasil Pronto para Mais, no primeiro dia de exibição. Durante a audiência pública, que tratou sobre o plano de mídia para as eleições, também foram apresentadas as sugestões para o processo eleitoral. Representando o PL, Maria Cláudia Bucchianeri Pinheiro defendeu a criação de um relatório sobre os downloads de programas eleitorais como uma forma de garantir a veiculação dos mesmos.
3: O que a gente sugere é o seguinte, que sem prejuízo do caput, que já está na resolução, o grupo de emissoras, ou seja, o pool, manterá um registro eletrônico do download dos mapas de mídia e das mídias disponibilizadas para veiculação em bloco e inserção. E esse relatório de download, e eu acho que isso não deve ser difícil de implementar, porque as rádios vão até o pool para puxar esse material.
2: Já o representante da Associação Brasileira de Empresas de Emissoras de Rádio e Televisão, ABERT, Rodolfo Fernandes Salema, apontou que as propostas do PL encontram uma limitação técnica para serem efetivadas.
4: Existe uma impossibilidade técnica operacional. A captação do sinal, ela não funciona como um sistema individualizado, tá, ou autenticado de download, né, capaz de gerar um log que identifique que qual emissor acessou determinado conteúdo. E também não existe no nosso sistema de radiodifusão de TV aberta um canal de retorno que permita ao pool de emissoras saber se cada emissora recebeu determinado sinal e colocou efetivamente no ar. Então, portanto, exigir esse relatório significaria criar uma obrigação que tecnicamente seria impossível de ser cumprida.
2: A campanha de rádio e televisão começa neste domingo em todo o país. Além do tempo de programa, também foram distribuídas nesta quinta-feira as inserções durante a programação normal das emissoras de rádio e televisão. Produção e reportagem, Eduardo Amaral.
0: Informativo 104, de volta na próxima segunda-feira, à 1h40 da tarde.
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0: 104.442.
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1: De volta com você e a última sequência do nosso show da tarde, agora 4h46, Ministério na Graça.

0: 104, a número 1 no coração do povo de Deus, Kemuel, Algo Novo. Ainda tivemos nessa sequência Ariane Deserto, Ministério na Graça, a Fé. Bom, detalhe é o seguinte, com essa sequência vamos chegando ao final do nosso Show da Tarde. Muito obrigado pelo carinho, muito obrigado pela sua audiência, pela sua participação. Continue ligado, ligado, ele já está chegando por aqui para comandar o seu fim de tarde, início de noite, com Top Gospel, Game 104, também Flashback, tá bom? JW já já para você. E se o nosso bom Deus permitir, nós estaremos de volta amanhã, a partir de 1 da tarde, com mais uma edição do nosso Show da Tarde. Um grande abraço, a gente se encontra por aí. Tchau, tchau.
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19: Fala, povo de Deus, fala comigo. Bora lá começar mais uma super programação aqui na sua rádio. Top Gospel Game 104 e das melhores de hoje. Eu sou o JW, o telefone tá liberado pra vocês cadastrar comigo no game e faturar nas melhores do dia. Confira comigo os grandes hits e até às 7 tem muito mais pra você ligado comigo aqui no som da sua.
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0: 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Terceiro lugar pelas melhores de hoje, começando mais uma sequência musical na tarde abençoada de sexta-feira. Sexta-feira, sexta-feira! E até que enfim chegou a sexta-feira, hein? Rapaz, essa sexta-feira dessa semana demorou uns 15 dias, não? Então tá limpo, né? Então hoje é sexta-feira, você já está com o pezinho no fim de semana, né? Já na sua sagabilidade aí, já não faz mais nada, né? Se o pedreiro largou o serviço hoje, já largou às 9 da manhã, imagina você aí, né? Ah não, você largou mais tarde. Você acha que você trabalha mais, né? Tá, mas o pedreiro acordou, sabe que hora? Ah, então é isso. Conferimos no terceiro lugar pelas melhores de hoje, belo som do News Boys. No quarto lugar, a Elaine de Jesus com O Que a Sua Glória Fez Comigo. E o quinto lugar, começando aqui a sequência com Gabi Oliveira, o som da igreja. Se você ainda não fez o cadastro para faturar comigo no game, para responder as perguntas de conhecimentos gerais e levar os prêmios da programação, tô te esperando aqui, hein? Do game participa maior de idade, você faz o cadastro, a gente liga de volta, você responde ao vivo e fatura. Você faz o cadastro pelo 3279-0104 ou no zap 999-61-0104. Além dos prêmios da Rádio do Povo de Deus, tem os prêmios que anuncio agora, tem os prêmios que anuncio em seguida. Tá fazendo o game, tem vaga por aqui, dá pra você levar comigo demais, hein? 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E se você ainda não mandou um alô pra galera, você pode mandar um alô até 6h20 com mensagem de texto e mensagem de voz. Diga-nos por aqui no zap qual é o seu nome, de onde você fala e pra quem você manda um salve. Pelo 999-610-104, eu volto rapidinho com você faturando comigo no game.
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0: 5h18 agora.
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13: 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Segunda posição.

0: Felipe Rodrigues e o som, melhor lugar, primeiro lugar na 5 Mais.
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0: Primeiríssima posição, no segundo lugar foi o Diante do Trono com Me Ama. E assim então, nós fechamos a seleção da 5 Mais de hoje com o belo som do Felipe Rodrigues. E se você ainda não fez o cadastro para faturar comigo no game, para responder as perguntas de conhecimentos gerais e levar os prêmios da programação, tô te esperando aqui, ó, do game Participa Maior de Idade. Você faz o cadastro, a gente liga de volta, você responde as perguntas ao vivo e fatura comigo. Você faz o cadastro pelo 3279-0104 ou no zap, o 99961-0104. Além dos prêmios da Rádio do Povo de Deus, tem os prêmios que eu anuncio agora, tem os prêmios que eu anuncio em seguida. Tá fazendo o game, tem vaga aqui, dá para você levar comigo demais. 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E se você ainda não mandou um alô pra galera, você pode mandar o seu alô até 6h20 com a mensagem de texto, mensagem de voz. Diga-nos por aqui no zap qual é o seu nome, de onde você fala e pra quem você manda aquele salve. E depois desta aqui, ó, tem você comigo no game.

Anderson Freire com o som Canção do Céu, hein? E agora é hora de você faturar comigo no game. É hora de responder as perguntas de conhecimentos gerais e levar os prêmios da programação do game. Participa maior de idade, você faz o cadastro, a gente liga de volta, você responde ao vivo e fatura. Você faz o cadastro pelo 3279-0104 ou no zap, o 999-610-104. Além dos prêmios da Rádio do Povo de Deus, tem os prêmios que eu anuncio agora, tem os prêmios que eu anuncio em seguida. Tá fácil no game, tem vaga por aqui, dá pra você levar comigo demais, hein? 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

0: tá comigo aqui hoje no game?
1: Tem o meu marido Marlon.
0: Ó, com o esposo, com o auxílio do esposo, geralmente fica até mais fácil, hein? Vamos ver até que ponto você é capaz de chegar.
2: Onde é que você se escondia durante as aulas de História, Física, Química, Biologia? Você tem coragem de testar seus conhecimentos? Prepare-se! Vai começar Game 104. Primeira pergunta, valendo 1.000 pontos.
0: Qual é a ciência que estuda a origem e a derivação das palavras? É a ultrassonografia, etimologia ou radiografia? A ciência que estuda a origem e a derivação das palavras ultrassonografia, etimologia ou radiografia?
1: Etimologia.
2: Segunda pergunta, valendo 2.000 pontos.
0: A Bíblia Sagrada diz que certa vez um milagre obrigou várias famílias a pagar suas dívidas. É verdade ou mentira? A Bíblia Sagrada diz que certa vez um milagre obrigou várias famílias a pagar suas dívidas. Verdade ou mentira?
1: Mentira.
2: Terceira pergunta, valendo 3.000 pontos.
0: O Everest é uma montanha que fica numa região que faz divisa com o Acre. A informação é falsa ou é verdadeira? O Everest é uma montanha que fica numa região que faz divisa com o Acre. É falsa.
2: Quarta pergunta, valendo 4.000 pontos.
0: Como são chamados, como são conhecidos os homens que participam de voos espaciais? Como são chamados os homens que participam de voos espaciais? Oi?
1: Astronautas.
0: Como?
1: Astronautas.
2: É hora de colocar as contas em dia.

0: claro, certinha a resposta, astronauta. E com muita habilidade, passando pelas diversas áreas do conhecimento, conquistando pontuação máxima aqui no game com os 10 mil pontos mais uma vez. Parabéns, Monique! Você sabe demais da conta, hein? Respondendo... Não, mas eu acho que é porque você tá cada vez melhor. E tem um esposo aí do lado pra dar aquela moral também, né?
1: Verdade.
0: É, e aí, ó, brilharam demais da conta. Certamente você levará um dos prêmios da programação. Vai aproveitar pra desejar um bom fim de semana pra quem?
1: Pra minha irmã Mayara, que tá sempre ouvindo, participando do game. Pra minha mãe e pro meu filho. E principalmente pro meu marido, que tá muito bem.
0: Amém. Diz aí o nome do seu filho, como que é?
1: Arthur.
0: Pro Arthur, então, também o nosso abraço aí. Obrigado pela companhia, Monique, pela esposa aí. Um grande abraço. Espero você de volta na semana que vem. Não some não, viu? Pra faturar comigo de novo. Bom fim de semana. Até lá. Tchau, tchau.
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0: 18 para 6 agora.
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0: Esse foi o som do André e Felipe com Acelera e Pisa. Antes foi o som Eu Navegarei com Gabriela Rocha e F-Hope Music com Uma Vez. Tá na hora de você faturar comigo no game, é hora de responder as perguntas de conhecimentos gerais e levar os prêmios da programação. Aqui do game participa maior de idade. Você faz o cadastro, a gente liga de volta, você responde as perguntas ao vivo e fatura. Você faz o cadastro pelo 3279-0104 ou no zap 99961-0104. Além dos prêmios da Rádio do Povo de Deus, tem os prêmios que anuncio agora, tem os prêmios que anuncio em seguida também. Tá fácil no game, tem vaga aqui, dá pra você ganhar comigo demais. 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Tem gente na linha para faturar comigo aqui ao vivo no game. Alô, boa tarde!
1: Boa tarde, Jota.
0: Eu tô falando com a...
1: Maria.
0: Oi, Maria. Tá tudo beleza por aí?
1: Tudo na paz.
0: Amém. Você tá falando de onde?
1: São Raimundo.
0: Oi, povo de Deus. Eu sou Raimundo. Um abraço pra todo mundo por aí. Obrigado pela companhia. Maria, você está com fé que dá pra fazer uns 10 mil aqui no game?
1: Hoje vamos com fé, né, Jota?
0: Vamos com fé. Vê até que ponto você é capaz de chegar...
2: Onde é que você se escondia durante as aulas de História, Física, Química, Biologia? Você tem coragem de testar seus conhecimentos? Prepare-se! Vai começar Game 104. Primeira pergunta, valendo 1000 pontos.
0: Qual desses filmes retrata a história de um menino que é bruxo? Harry Potter, Titanic ou A Fuga?
1: Harry Potter.
0: Certa resposta.
2: Segunda pergunta, valendo 2000 pontos.
0: A Bíblia Sagrada fala sobre um certo profeta que morava no Jardim do Éden. É verdade ou mentira? A Bíblia Sagrada fala sobre um certo profeta que morava no Jardim do Éden. Verdade ou mentira?
1: Mentira.
2: Terceira pergunta, valendo 3000 pontos.
0: Enem significa Exame Nacional do Ensino Fundamental. Esta informação é falsa ou é verdadeira? Enem significa Exame Nacional do Ensino Fundamental. Verdade. Oi?
1: Verdade.
0: É falsa.
2: Quarta pergunta, valendo 4000 pontos.
0: Quanto são 4 vezes 7? 4 vezes 7, quanto é? 4
1: vezes 7, ai meu
2: Deus. É hora de colocar as contas em dia.
1: Ai.
0: 4 vezes 7, mas que conta é essa? Pera lá, 4 vezes 7, tô aqui tentando achar o valor. 4 vezes 7.
1: Ai, Jota, você tinha que dar matemática, Jota. Nossa, mentira.
0: Não, e o pior é que eu tô aqui pensando aqui, 4 vezes 7, quanto que é 4 vezes 7, gente? Pera 28, lá.
1: 28,
0: né? Hã? 28? Como assim 28?
1: Ô, Jota, sou burra de matemática.
0: Não, eu tô achando que você tá que nem eu, nós estamos cada vez mais perdidos aqui, ó.
1: 28, pai. Não, 4 vezes 7 é 28.
0: Mas por que 28? Como é que você chegou nesse resultado 28?
1: Ué, eu, 4 duas vezes, dá 8, 26. Isso aí, 28,
0: ué. Como é? Ah, tá, peraí. 4 duas vezes dá 8 e depois?
1: Não, 4 duas vezes dá 8.
0: Ah.
1: 4 vezes dá 16. Né?
0: Ah.
1: 16. Seria 32. Como não é 8, é 4, é 7, então dá 28,
0: ué. Meu Deus. Curioso o seguinte, né? Como é que você fez a conta do jeito mais difícil possível? Não, seria 32, 32, mas aí eu tiro um pouquinho e vai ficar 28.
1: É, Jota.
0: É, Mari, eu tô achando que você tá que nem eu na matemática, hein? Meu pai do céu, olha isso.
1: Não, matemática eu sou uma azaração. Não tem vez.
0: E qual disciplina que você gostava mais na escola?
1: Ah, eu prefiro geografia, história, ciências.
0: Ah, tá. Então, assim, pelo menos você ainda tá melhor que eu. Quando o professor perguntava lá qual matéria que eu gosto mais, eu falava, gosto mais de educação física. Porque não tinha nada o que fazer na educação física, né? Até o que tinha eu não conseguia fazer. Pois bem, Maria... 4 vezes 7, 28. Pois bem, se você tivesse feito 7 mais 7, depois, 7 mais 7 é quanto?
1: 7 mais 7 é 14, né?
0: E 14 mais 14?
1: 28.
0: Teria ficado mais fácil assim, né? Dessa maneira. É. Né? Mas aí você arrumou outro jeito assim, bem engambelado de fazer e acabou dando certo. Bem, tava difícil o game? Tava não, tava?
1: Tava tranquilo, só escorreguei,
0: né,
1: uma pergunta boba.
0: É, essa aqui você sabia demais. Agora fala aí, pra quem você vai mandar um bom fim de semana?
1: Pra todos os ouvintes da 104.
0: Amém. Obrigado pela sua companhia, Maria, mas não some não, viu? Espero você de novo aqui na semana que vem pra faturar comigo de novo. Bom fim de semana, até lá, tchau, tchau.
1: Tchau, tchau.
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0: E agora vem chegando a cadeia da pressa, que é rapidão, hein? Vou e já volto em seguida pra trazer os flashbacks, aquelas do fundo do baú, pra gente matar a saudade. Se você ainda não mandou um alô pra galera, você pode mandar o seu alô até 6h20 com mensagem de texto e mensagem de voz. Diga-nos pelo zap qual o seu nome, de onde você fala e pra quem você manda um salve. Pelo 999610104, eu volto rapidinho.
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3: Glória a Deus. Você sabia que tem muitas pessoas... que não tem permanecido de pé, não tem constância, né? Começam um projeto, para no meio do caminho, começam a caminhada, daqui a pouco desiste, porque não tem confiado no Senhor. O salmista diz assim, os que confiam no Senhor são como os montes de Sião, não se abalam, mas permanece para sempre. Então o segredo é confiar no Senhor. Muitas pessoas têm confiado no seu próprio braço, na sua própria força. O salmista também diz que uns que confiam em carros, outros confiam em cavalos. Mas nós fazemos menção do nome do Senhor. O Senhor é que pode te garantir vitória. Então, você não pode ficar de fora dos cultos que acontecem na nossa igreja, tá bom? Você é o nosso convidado especial. Acompanhe aí o que Deus tem feito em nossa igreja. Já já volto com todos vocês.
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11: Quebrando altares pagãos. Nós vemos a história de Elias, que edificou um altar para Deus, mas o Israel estava vivendo fora da vontade de Deus, edificando altares para Baal e para Aserá. Então, quando Elias orou lá no monte, geralmente a gente fala assim, foram 450 profetas que foram desafiados e perderam o desafio. Mas na verdade foram 850. Tinha 450 profetas de Baal e mais 400 de Aserá. Mas Elias venceu todos porque Deus de Israel estava com ele. E eu tenho uma palavra para o teu coração antes de ministrar essa mensagem. Se você estiver com Deus, não importa a quantidade de inimigo que está opondo a você. Se você está com Deus, você vence. Porque agindo Deus, ninguém impedirá. E se Deus é por nós, ninguém será contra nós. Pode até tentar, mas não vai conseguir. Haja vista a história do rei Ezequias, quando foi afrontado por Senaqueribe, pelo exército de Senaqueribe, um exército temido. E eles levaram ali a afronta, dizendo que ia tomar o seu reinado. Ezequias vai para o altar de Deus e coloca ali aquela afronta. E Deus diz para ele assim: Ezequias, fique tranquilo. Senaqueribe não afrontou a você, mas ele afrontou ao Deus vivo de Israel, a qual você serve. E por ter você buscado resposta no altar, eu vou resolver esse problema. A Bíblia diz que ele enviou um anjo, o Senhor enviou um anjo para lutar contra o exército de Senaqueribe. E naquela noite, ele matou 185 mil soldados, um anjo só. Imagina. Agora você, que a palavra de Deus declara que o anjo do Senhor acampa ao redor daqueles que o temem e os guarda. Fique tranquilo, tem um anjo de Deus acampado em tua volta. A afronta que Satanás tem levantado contra a tua vida vai cair por terra, porque Deus já entrou nesta peleja e ele nunca perde uma peleja no campo de batalha. Eu quero falar agora sobre Gideão. Gideão tinha dois nomes, por quê? Ele tinha dois chamados, um chamado para salvar Israel e o outro chamado para quebrar Baal, para quebrar o altar de Baal que foi levantado em Israel. Nós lemos aqui quando Gideão, ele é chamado por Deus. Vamos ler lá no livro de Juízes 6:32. Naquele dia que ele foi chamado, ele destruiu o que Deus mandou. Por isso, naquele dia lhe chamaram Jerubaal, dizendo: Baal contenda contra ele, pois derrubou o seu altar. Deus chama Gideão e fala assim: Gideão, você ofereceu para mim um cabrito, não é verdade? Aqui debaixo do carvalho. Sim. Quem é que te salvou, Gideão? Ele falou: foi o Senhor. Quem é que te dá direção, Gideão? É o Senhor. Quem protege a sua família, Gideão? É o Senhor. Você me deu um cabrito, eu recebi esse cabrito seu. Mas vamos lá na sua casa que eu quero te mostrar algo que está acontecendo ali. E quando chega na casa de Gideão, no quintal da casa, tem ali um altar levantado e tinha bois para ser sacrificado naquele altar. E Deus fala assim: por que eu que fiz tudo por você, você me dá um cabrito? E Baal agora tem o privilégio de receber um boi como holocausto. Você vai fazer o seguinte: você vai quebrar este altar, você vai queimar este poste ídolo que está aí, e vai oferecer um boi para que o altar de Baal seja quebrado na casa de teu pai, porque ninguém pode servir a dois senhores. Se agrada a um e aborrece a outro. E a palavra do Senhor ainda vai mais adiante, que Deus não divide a sua glória com ninguém. Eu tenho que servir a Deus e unicamente a Deus, que é o Deus verdadeiro de Israel, Criador dos céus e da terra e de tudo que existe. Você chegou aqui nesta tarde em busca de resposta. Eu tenho uma palavra do céu para o teu coração. Para obter resposta do céu, eu tenho que quebrar todos os altares pagãos da minha vida, seja o medo, seja o vício, seja qualquer coisa que não agrada a Deus. Eu tenho que arrancar da minha vida, eu tenho que limpar o meu coração, eu tenho que estar com o coração quebrantado e com espírito contrito a Deus, para não ser rejeitado. Quem era Jerubaal? Era Gideão. Jerubaal quer dizer assim, que Baal contenda com ele.
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3: Senhor nosso Deus e nosso Pai, o Senhor é aquele que está com os ouvidos abertos para nos ouvir e com as mãos estendidas para nos abençoar. Eu aproveito este momento para interceder em favor de cada um desses que estão nos ouvindo através da Rádio 104,9 FM. Meu Deus, eu peço que o Senhor visite o coração de cada um, que o Senhor venha tocar de uma maneira especial sobre a vida desse que crê, desse que acredita que a vida dele pode ser mudada. Libera, meu Deus, as bênçãos celestiais sobre a vida de cada um. Dá, meu Deus, condições favoráveis para que eles e a sua família possam viver e desfrutar do melhor do Senhor nesta terra. Prepara, meu Deus, uma bênção especial para cada um neste dia de hoje, em nome de Jesus. Amém e graças a Deus.
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14: 6:15.
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0: Señor Jesucristo.
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0: os Arautos do Rei. 50 anos esse medley aqui, ó. Antes o Carlinhos Félix com o Autor da Minha Fé.
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0: 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E hora de passar o pano no zap, confira que nos mandou a mensagem aqui pelo 99961-0104, na tarde de sexta-feira, 21 de agosto. Já se passaram 233 dias de 2026 e da estação, 62 dias do inverno já. É a 34ª semana do ano, a lua hoje é crescente e o que se comemora no dia de hoje? Hoje é o Dia Internacional da Moda. Olha isso, hein? O 21 de agosto é o Dia da Moda. Bem, a origem exata da escolha da data não é conhecida, mas a comemoração já está consolidada no calendário da moda. Curiosamente, ela acontece apenas 2 dias depois do aniversário de Coco Chanel, uma das figuras mais influentes da história do vestuário. Bora entender mais sobre isso? Primeiro, moda já foi uma maneira de mostrar quem mandava. A roupa nem sempre foi apenas uma questão de gosto. Na Europa medieval e no início da Idade Moderna, determinados tecidos, cores e peças eram associados às classes sociais mais altas. Em alguns lugares, existiam inclusive regras que restringiam o uso de determinados materiais e roupas por pessoas de classes inferiores. Ou seja, antigamente, antes de dizer assim, que roupa bonita, a pessoa praticamente precisava perguntar, pera lá, você tem autorização para usar isso? Hoje a preocupação é outra. Bem, será que combina? Segundo, a alta costura começou com um inglês em Paris. É, um dos nomes fundamentais da história da moda foi Charles Frederick Worth, inglês que estabeleceu em Paris em 1858, uma casa que ajudou a definir os padrões da alta costura moderna. Ele é frequentemente considerado o pai da alta costura. Worth ajudou a transformar o costureiro em uma figura de criação. E não apenas de execução. O profissional passou a apresentar suas próprias propostas de roupas e a construir uma identidade em torno de seu trabalho. Resumindo, o sujeito não queria mais ouvir apenas "faz um vestido bonito". Não, ele queria ouvir "quem fez esse vestido?". Terceiro, o zíper demorou para conquistar a moda. Hoje, parece impossível imaginar uma calça ou uma jaqueta sem zíper. Mas o dispositivo que deu origem ao zíper moderno começou a ser desenvolvido e patenteado no final do século XIX e demorou décadas para se popularizar nas roupas. Em 1923, ele ganhou grande visibilidade como fechamento de botas de inverno. Depois, acabou entrando de vez no vestuário e nos acessórios. Até o zíper teve sua própria carreira. Começou como novidade, virou tendência e hoje trabalha mais do que caixa de supermercado em véspera de feriado. Aí a mulher chegou em casa usando uma roupa nova. O marido olhou e perguntou: amor, essa roupa é nova? E ela: é. E ele: tá, mas quanto custou? E ela respondeu: bem, você quer saber o preço ou quer continuar casado? O marido pensou por alguns segundos e disse: não, gostei muito da roupa, ficou linda. Moral da história: a moda é muito mais do que roupa. Ela revela mudanças culturais, sociais, econômicas e até políticas. O que as pessoas vestem pode mostrar a época em que vivem, a sociedade a qual pertencem e até os valores que estão mudando. E existe uma regra que parece atravessar gerações: a moda muda, o preço da roupa também. Mas perguntar quanto custou continua sendo uma atividade de alto risco. Valores que estão mudando. E existe uma regra que parece atravessar gerações: a moda muda, o preço da roupa também. Mas perguntar quanto custou

0: patenteou a primeira máquina de somar de sucesso. Olha isso, ó. A máquina de somar naturalmente era a precursora da calculadora, né? Quer dizer que o embrião da calculadora nasceu num dia como esse, em 1888. Essa aqui era uma máquina, era uma máquina mecânica, né? Ela pode ser considerada a avó da calculadora, porque ela funcionava sem nenhuma eletricidade, né? Eram engrenagens mecânicas e tal, que fazia a coisa funcionar. E essas primeiras máquinas, né, elas eram interessantes, porque a pessoa colocava ali o número praticamente em uma engenhoca, girava uma manivela, e aí então os números eles se encaixavam, formando ali o resultado da equação, da operação e tal. Então era um negócio muito interessante, né? Quando o sujeito, porque até então, ó, o sujeito chegava no banco e pedia lá um dinheiro, né? Agora isso, mais aquilo outro. Não tinha como somar. As pessoas ficavam assim, não tinha meios automáticos, né, para poder calcular. Então os funcionários ficavam lá fazendo, tanto, mais tanto, mais tanto, mais tanto. E desenhando ali mesmo, né? Agora imagina fazendo em grandes volumes e grandes quantias e operações, o trabalho que isso dava, tudo na cabeça. Até que alguém pensou, tá, mas e se a gente conseguir automatizar esse processo, né? Para os bancos, para os escritórios, para as empresas de contabilidade. Então, isso é... Porque o próprio... Se a gente pensa assim... vamos somar aqui 2 mais 3, né? Antes de se ter um meio mecânico, automático para poder fazer isso, uma coisa é você fazer simplesmente essa operação. Outra coisa é você fazer uma infinidade de operações. E aí, eu estou pensando aqui em 2 mais 3, porque eu estou pensando como é que funciona a calculadora. Porque a calculadora parece que é um negocinho mágico, né? Você só colocou ali 2 mais 3, apertou igual, ela dá o resultado na hora. Como que a calculadora sabe que 2 mais 3 é igual a 5? Como é que eles chegaram a essa conclusão? Você já imaginou? Como é que o circuito ali, ele faz a conta? Como que os componentes já sabem a resposta de qualquer conta que você colocar? Qualquer conta, assim, depende do nível de complexidade, né, dessa calculadora. Mas, de modo geral, o que está acontecendo ali, isso é uma sequência de operações lógicas ali, né? Então, se antigamente era a manivela, o meio mecânico que fazia a calculadora funcionar, hoje é a eletricidade, né? No fim das contas é eletricidade, são os pulsos que são codificados ali pelos códigos binários 0 e 1. À medida que você aperta um número, aquele sinal é enviado para o sistema, que já identifica ali que número ele corresponde, e os impulsos ali vão organizando o sistema, e parece que é uma operação de mágica, né? O funcionamento daquela calculadorazinha. Agora imagina então hoje, quando já estamos falando de inteligência artificial, que esse mesmo processo se dá, né, quando nós falamos com uma inteligência artificial, é a mesma coisa que está acontecendo ali, né? Esses códigos 0 e 1 vão se combinando, ele entende agora o que você fala e te dá isso, não mais simplesmente quanto que é 2 mais 3, agora você fala uma frase, pede para ele jogar isso num outro idioma e o sistema já te responde automaticamente. Tudo isso começou lá naquela maquininha de somar que alguém pensou um dia, como que eu posso automatizar esse processo? Bacana, né?
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2: 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Boa tarde, Jota. Aqui é a Fátima Gomes da Figueira. Quero mandar um abraço para a Índia Nara, Lohane, pastor Luciano, missionária Neuza, pastor Natan. Vou sair daí, da rádio. Todos vocês, um abração para vocês, um bom fim de semana. Que Deus abençoe. Sou mais 34.
0: Amém, amém, Fátima Gomes, obrigado pela companhia e pela participação. Bom demais ter você comigo por aqui, hein? Excelente fim de semana. Mas alguém mandou salve aqui pelo 999610104 nos acompanhando. Deixa eu ver quem aqui está aqui. O Lucas aqui nos acompanhando. Fala comigo, Lucas. Ele está mandando um abraço para a filha que fez aniversário ontem. E também para a sogra Sandra, que faz aniversário domingo. Olha, todo mundo aniversariando aí, que bacana, hein? Parabéns então para a filhinha, soprando velhinhas, muitas felicidades, muitos anos de vida. A Lívia, oi Lívia, muitas felicidades, muitos anos de vida para você, viu? E a sogra Sandra também, feliz aniversário, sogra, Deus abençoe aí você, sogra do Lucas, bom fim de semana. Mais alguém mandando salve aqui pelo 999610104. O Juninho também está nos acompanhando no bairro Vitória.

0: Agora, tá mandando um abraço para quem? Para mamãe Adeguimar, para Ademir Soares, Ana Soares, Denise Nascimento, Eva Maria, para quem mais? Ademilson Soares, Andréia Pugrese, Adriana Siqueira e Maria das Graças também, pro Ricardo, né? Obrigado pela companhia, é isso mesmo, Juninho? Aquele abraço. Mas alguém mandando alô pelo 99961-064. Romildo nos acompanhando aqui na programação também no Santa Helena. Alô, Romildo, bom fim de semana para você, obrigado pela companhia, meu querido. Mais alguém mandando alô pelo 99961-064. 0104, rolando a sua participação comigo na Rádio do Povo de Deus. Deixa eu ver quem mais, quem mais, quem mais. Mandou mensagem de voz com antecedência. Tá aqui a sua mensagem, ó.
1: Olá, pastor, eu que usando aqui do Beija-Flor, gostaria de ouvir o louvor. Estão.

0: arado, mesmo estando já cansado, é soldado lutador. O nome do louvor é Soldado Lutador, de Mário Lima. Gostaria de oferecer para você, JW, todos os ouvintes, todos aí da rádio, né? Todos que clamam, adoram, engrandecem o nome do Senhor e todos aqui do Beija-Flor. 104, a Rádio do Povo de Deus, a Rádio de Mãe.
1: Amém, amém. Obrigado, obrigado, obrigado, Eusana, pela companhia. Que bom demais a conta ter você comigo por aqui, viu? Show de bola ter a sua companhia comigo. Quem mais está mandando a sua participação aqui pelo 999-610-104, ligados na Rádio do Povo de Deus? Deixa eu ver, são estes. Se não deu para você participar comigo aqui hoje, conto com você por aqui na segunda, a partir das 5. Você manda o salve, a gente rola a sua participação sempre por aqui pelo 999-610-104.
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1: 14 para 7 agora.
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1: Agora chegando aquela clássica belíssima, aquela canção que tocava, que toca e que certamente continuará tocando profundamente a nossa vida. É a música do dia.

O teatrólogo Alfredo Surto escreveu uma peça intitulada Um Criador de Homens. Nela ele conta a história de um empregado que vivia deprimido, entregue ao desespero. E quando a promoção, aquela que esse funcionário sonhava tanto com ela, essa promoção foi dada para um outro colega de serviço. E aí o seu desespero chegou ao auge. Em casa ele confidenciou para sua esposa dizendo: olha, eu sou um fracasso, eu não sou nada. O que foi que eu fiz da minha vida? A sua esposa então olhou, aproximou-se dele com firmeza. Ela disse: olha, eu sei o que você fez da sua vida, meu amor. Você fez uma mulher se sentir amada. Deu a ela amor, lealdade, compreensão e dedicação. Deu-lhe tudo, menos luxo. E de luxo ela não precisa. Em todos os sentidos que realmente importam, você venceu. E no momento seguinte, então, aquele homem que estava em desespero reviveu. Encontrou um novo estímulo para prosseguir na sua luta, na perseguição do seu ideal. E o mais importante, valorizando o que ele tinha. A porta da felicidade é fácil de se abrir. Saber dizer para as pessoas de maneira direta, firme e clara, quando alguma atitude delas incomoda, é uma delas. Mas a mais importante, sem dúvida, é a frase que comunica ao outro ser humano: como eu gosto de você, ou como você é importante para mim. A felicidade é feita de pequenas coisas. Atente para elas. Não esqueça de reconhecer que a esposa está mais paciente, que o marido está mais participativo ou que a filha está mais responsável. Deixe bilhetinhos inesperados em lugares estratégicos para que os seus amores os encontrem e se sintam felizes. E, passeando sem maior compromisso, compre um pequeno mimo, um presentinho para o seu filho, para o seu amigo, para ele saber que você pensou nele. Lembre, a porta da felicidade se abre para fora. 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

0: frase do dia de hoje, para você parar e pensar comigo, é sobre felicidade, de Carlos Drummond de Andrade. O senhor Carlos Drummond de Andrade, sobre felicidade, teria dito: ser feliz sem motivo é a mais autêntica forma de felicidade.
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0: Final do Top Gospel com Game 104, os flashbacks, a sua participação e as melhores do dia. Obrigado pelo carinho da sua companhia. Eu sou o JW e amei ter você por aqui mais uma vez. Vem chegando a Voz do Brasil. Na sequência tem o Show Musical 104. Nos encontraremos na segunda, a partir das 5 da tarde, se o Senhor Jesus nos permitir. Para você, um forte abraço, uma ótima noite, um excelente fim de semana e até lá. Tchau, tchau.
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0: Brasília, 19 horas.
1: Está no ar a Voz do Brasil. As notícias do governo federal que movimentaram o país no dia de hoje.
2: Olá, boa noite.
0: Boa noite para você que nos acompanha em todo o país.
2: Sexta-feira, 21 de agosto de 2026.
0: Vamos ao destaque do dia.
2: Dia D de vacinação.
0: Sábado é dia de levar crianças e adolescentes de até 15 anos aos postos de saúde.
2: Calendário nacional oferece 20 vacinas que protegem contra doenças como meningite, tuberculose e sarampo.
0: Agosto é mês para intensificar a imunização, como disse Éder Gatti, do Ministério da Saúde.
3: O objetivo é resgatar as pessoas que perderam a oportunidade de vacinação. Nesse momento, o Ministério da Saúde aumenta o abastecimento dos municípios e a gente estimula os municípios a também promoverem ações que intensifiquem a vacinação.
2: Mais de 3 milhões de pessoas não podem abrir conta em plataforma de aposta.
0: São beneficiários do programa, dos programas sociais ou de renegociação de dívidas. Raquel Mariano.
4: A medida tem como objetivo proteger recursos destinados à assistência social e à recuperação financeira das famílias.
2: Cidadão pode contar com atendimento presencial para acessar a conta gov.br.
0: Plataforma dá acesso a mais de 5 mil serviços públicos.
2: Vamos saber mais sobre o funcionamento da conta e níveis de segurança.
5: A conta do gov.br funciona como uma espécie de identidade. Ela é gratuita e pode ser feita por qualquer brasileiro.
0: Hoje, na apresentação da Voz do Brasil, Luciano Seixas e Mariana Jungmann.
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0: Sábado é dia D de vacinação.
2: É hora de atualizar a caderneta e levar crianças e adolescentes menores de 15 anos às unidades básicas de saúde e pontos de imunização em todo o país.
0: A campanha segue até 1º de setembro, com a oferta de 20 vacinas do calendário nacional que protegem contra doenças graves, como meningites, tuberculose e cânceres associados ao HPV.
2: O ministro da Saúde, Alexandre Padilha, fala sobre a vacinação.
6: A campanha de atualização é exatamente porque tem muitas crianças que receberam a primeira, a segunda, mas não receberam a terceira dose de uma vacina que precisa de 3 doses, ou não tomaram o reforço. Como cada vez mais a gente tem mais vacinas incorporadas no SUS, muitas vezes os pais têm até uma dificuldade de acompanhar o calendário. Por isso que eu sugiro aos pais entrarem no Meu SUS Digital, baixar a caderneta de vacina do seu filho no Meu SUS Digital, no celular, porque o próprio Meu SUS Digital manda mensagem para o pai e para a mãe quando está para atualizar a vacina, quando está para vencer aquela vacina, da importância dessa atualização.
0: Para saber mais sobre a campanha de vacinação que ocorre durante todo o mês de agosto, eu e Mariana Jungmann conversamos com Éder Gatti, diretor do Departamento do Programa Nacional de Imunizações. Vamos acompanhar.
2: Diretora Dergatti, seja bem-vindo à Voz do Brasil, um prazer falar com o senhor. O senhor pode começar dizendo para a gente quais são as vacinas e quais os grupos prioritários dessa campanha?
3: É um prazer estar aqui falando com vocês. O público-alvo são todas as crianças e adolescentes com menos de 15 anos de idade. Então, todas as vacinas que fazem parte da rotina de vacinação dessa faixa etária, ela faz parte, então, do escopo dessa multivacinação. Então, nós estamos falando aqui de vacinas contra poliomielite, sarampo, difteria, tétano, coqueluche, e também tem as vacinas de adolescente, como, por exemplo, HPV, e também as vacinas de meningite, as vacinas contra o pneumococo, ou seja, são várias vacinas. A gente está falando de cerca de 20 vacinas que vão estar disponíveis nos postos. São vacinas que já estão nos postos, elas já estão ali disponível para a população na rotina. Porém, a gente aproveita esse mês para intensificar. O objetivo é resgatar as pessoas que perderam a oportunidade de vacinação. Então, nesse momento, o Ministério da Saúde aumenta o abastecimento dos municípios para que tenha mais vacina nos postos e a gente estimula os municípios a também promoverem ações que intensifiquem a vacinação. Como, por exemplo, o dia D, que está sendo chamado para o dia 22, que é um sábado, e também ações extramuro, ou seja, a sair da unidade de saúde para vacinar em ambiente público, ambiente de alta circulação de pessoas. Então, com isso, a gente espera melhorar ainda mais a cobertura vacinal.
2: Pois é, o senhor mencionou aí o dia D, né, que vai acontecer no dia 22 de agosto, a campanha vai até 1º de setembro, mas por que que é importante a gente ter um dia assim de mobilização, né? Por que que o dia D, todo ano o governo faz a campanha e tem sempre um dia D? Por quê?
3: Olha, as pessoas, elas têm uma rotina muito intensa, né? Hoje em dia as famílias, tanto os pais quanto as mães, normalmente trabalham, muitas vezes não têm condições de levar seus filhos durante a semana nos postos. Então, a multivacinação é meio que para alertar os pais de que é importante pensar na vacinação e colocar a vacinação em dia. E o dia D, essa ação no sábado, ela serve para aumentar a oportunidade das famílias em colocar a vacinação dos filhos em dia. Então, o dia D tem essa importância. É um esforço a mais que a gente faz para ampliar o acesso e aumentar, consequentemente, a oportunidade das famílias em colocar a vacinação das crianças em dia.
2: E como é que fica, doutor Éder, depois de 1º de setembro? As vacinas vão seguir disponíveis na rede pública? Quem quiser, não tiver conseguido ir durante o período de campanha, é só chegar num posto de saúde e se vacinar?
3: As vacinas vão continuar lá. Então, durante a atividade corriqueira do posto, a pessoa pode procurar a unidade e colocar a sua vacinação em dia, mesmo depois ou antes da multivacinação. Esse é o mês de mobilização. É o momento em que a gente está resgatando aqueles que ficaram para trás, colocar em dia e aumentar a oportunidade da vacinação. Então, o mês é especial, ele é de intensificação, mas a vacinação já é uma rotina no SUS e as vacinas estão nos postos.
2: Doutora Dergatti, esse ano existe uma preocupação especial com o sarampo em 3 municípios de São Paulo, né? Que municípios são esses? O que está acontecendo por lá?
3: Olha, na verdade, a preocupação com o sarampo ela deve acontecer em todo o país. Hoje, o sarampo, o sarampo é uma doença que ela é evitável por uma vacina que nós temos no nosso programa há muitas décadas. Porém, a gente está vendo um descontrole do sarampo no mundo. Só para olhar nas Américas, por exemplo, a gente tem países como Estados Unidos, Canadá, México, Guatemala, que estão com o sarampo sem controle, acontecendo milhares de casos. Agora aqui na América do Sul, nós temos 2 países que têm causado muita preocupação, que é a Bolívia e o Peru. Então, o risco de internalização do sarampo, ele é real e é um risco que acontece em todo o Brasil. E, eventualmente, casos relacionados à importação podem entrar. Então, a recomendação de sarampo é para todo o país. Todo brasileiro tem que ter 2 doses, pessoas de 1 ano até 29 anos, 2 doses, pessoas de 30 a 59, pelo menos 1 dose. E isso está disponível em todos os postos, a vacina está disponível em todos os postos do país e qualquer brasileiro pode procurar uma unidade de saúde. Os três municípios paulistas, que é o município de São Paulo, o município de São Bernardo do Campo e o município de Guarulhos, eles registraram casos de sarampo. Também é um conjunto de casos relacionado à importação e que agora está tendo um trabalho muito intenso por parte do Ministério da Saúde e pelo Estado e pelos municípios envolvidos em conter esse sarampo. E nós estamos conseguindo e vamos conseguir acabar com essa circulação. Hoje, São Paulo, Guarulhos e São Bernardo do Campo está com uma recomendação irrestrita, ou seja, sem necessidade de verificação prévia se a pessoa foi vacinada ou não. De todas as pessoas de 6 meses até 59 anos, a vacina está ali sendo feita para toda a população, nessa faixa etária, nesses 3 municípios. Então, é importante que quem vive nesses municípios coloque a vacinação em dia, tome uma vacina contra o sarampo, mas as pessoas de outros municípios, é importante verificar se tem pelo menos 2 doses até 29 anos ou 1 dose de 30 a 59 anos. Para não deixar o sarampo voltar no Brasil.
2: Nem o sarampo, nem essas outras doenças, né, doutora Éder. Nem o sarampo, nem todas essas outras doenças que estão aí no calendário de vacinação, né?
3: É importante lembrar que as doenças que são protegidas com as nossas vacinas, embora muitas delas a gente não veja mais, como por exemplo a paralisia infantil, desde 1989 o Brasil não tem um caso de paralisia infantil. entre outras doenças. São doenças que a gente não vê mais, só que elas ainda estão por aí. Tem países que ainda têm paralisia infantil. A gente, de vez em quando, a gente tem um caso ou outro de difteria no país. E embora a gente tenha controlado doenças como coqueluche e meningite, elas ainda acontecem, embora numa frequência menor do que nos anos 80, nos anos 90, ainda acontecem, mas numa incidência mais baixa. Se nós não nos vacinarmos, se nós pararmos com a vacinação, essas doenças retornam e retornam com força. E aí elas podem colocar a vida das pessoas em risco. Então é importante que as pessoas coloquem a sua vacinação em dia e lembrar que vacinar é uma forma de proteger o indivíduo, você vacinado, mas também proteger a sua família e quem convive com você. Porque é uma forma de nós não deixarmos a doença entrar na comunidade, que é a proteção coletiva que as vacinas oferecem.
2: Muito bem, nós conversamos com Éder Gatti, diretor do Programa Nacional de Imunizações. Muito obrigada, doutor Éder, pela sua entrevista aqui à Voz do Brasil.
3: Obrigado pelo espaço. Tchau.
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0: Mais de 3 milhões de pessoas estão impedidas de realizar jogos de apostas online, as chamadas bets.
2: Todas elas recebem algum benefício social e isso proíbe a participação dessas pessoas nesses tipos de jogos.
8: Beneficiários do Bolsa Família, do BPC, o Benefício de Prestação Continuada, do FIES, o Fundo de Financiamento Estudantil, ou de programas de renegociação de dívidas, estão impedidos de abrir ou manter contas em casas de apostas online no Brasil, conhecidas como bets. Isso representa mais de 3 milhões de pessoas. Desde outubro de 2025, o SERPRO, empresa pública responsável por desenvolver a tecnologia da informação, criou a plataforma Módulo de Impedidos, que cruza automaticamente o CPF dos usuários com as bases de dados dos programas sociais. A consulta é feita em tempo real pelas plataformas de apostas, no momento do cadastro, e também no primeiro acesso diário de cada usuário. Assim que o impedimento é identificado em uma conta já existente, a casa de apostas tem até 3 dias para suspender e devolver todo o saldo ao titular. A medida tem como objetivo proteger recursos destinados à assistência social e à recuperação financeira das famílias. O bloqueio da conta em bet é feito exclusivamente pelo CPF e não gera nenhuma penalidade para o beneficiário. Raquel Mariano, para a Voz do Brasil.
0: Pretende ingressar ou já está matriculado em um curso de graduação, pode consultar se a instituição e o curso estão regulares junto ao Ministério da Educação.
2: A consulta é feita pelo EMEC, plataforma oficial que reúne informações sobre a educação superior no país.
0: O sistema permite verificar se o curso é autorizado ou reconhecido e se a instituição está credenciada.
2: Também é possível conferir a modalidade de ensino, o número de vagas autorizado e se o curso está habilitado a funcionar no endereço informado.
0: O diretor de Política Regulatória da Secretaria de Regulação e Supervisão da Educação Superior, Rafael Furtado, reforça a importância de verificar a situação do curso antes de fazer a matrícula.
9: É importante que o cidadão e a cidadã busque a informação de se o curso existe, se a instituição está no cadastro, se ele está regular, se ele tem alguma marcação de supervisão e, especialmente, também se o curso é reconhecido, porque o curso precisa ser reconhecido para poder emitir diploma. E o segundo tipo de informação importante que o cidadão deve buscar é a informação relacionada à qualidade do curso. O Ministério da Educação, pelo INEP, divulga conceitos e indicadores de cursos e instituições. E os conceitos acima de 3, 4 e 5 são considerados satisfatórios.
2: Para fazer a consulta, acesse emec.mec.gov.br, selecione consulta avançada e escolha a opção de busca por instituição ou curso.
0: Criar uma senha ou mesmo recuperar o acesso da conta gov.br ainda causa dúvidas para muita gente.
2: Para quem precisa de apoio, o balcão do gov.br oferece atendimento presencial para serviços relacionados à conta.
0: Os balcões de atendimento estão disponíveis em 24 estados para orientar na criação, recuperação e segurança da sua conta.
10: Acesso a documentos, consultas de benefícios, declarações fiscais e utilidades por meio de um único login com CPF e senha é o que oferece a conta GovBR. São mais de 5 mil serviços públicos disponíveis, mas muita gente ainda tem dúvidas sobre como utilizá-los. Cidadãos que precisam de apoio com a conta, especialmente aqueles com dificuldades com o uso de tecnologia, como idosos, pessoas sem acesso à internet ou com baixa alfabetização digital, podem contar com um atendimento presencial no balcão GovBR. São 292 unidades disponíveis em 24 estados. No balcão, é possível receber orientação para entender o funcionamento da conta GovBR, além de criar ou recuperar a conta de forma segura, como explica o diretor do Departamento de Identidade Digital, Hudson Mesquita.
11: Onde o atendente vai auxiliar o cidadão a criar a sua conta, a recuperar uma senha, fazer uma avaliação biométrica, a entender as camadas de segurança da plataforma, sempre visando que o cidadão tenha o máximo de autonomia no uso dos serviços digitais.
10: E para encontrar a unidade mais próxima, basta acessar gov.br/presencial, selecionar o estado e depois o município. A ferramenta apresenta os endereços disponíveis. Mais informações sobre a conta e os serviços de atendimento estão nos endereços gov.br/conta e gov.br/atendimento. Reportagem Thaís de Araújo.
2: Pois é, a conta gov.br facilita o acesso a diversos serviços públicos pela internet e funciona como uma identidade digital do cidadão.
0: Gratuita e disponível para todos os brasileiros, ela permite consultar documentos e informações, acessar serviços do INSS e da saúde, além de assinar documentos digitalmente.
2: Para garantir mais segurança, a conta possui diferentes níveis de acesso, que podem ser ampliados pelo próprio aplicativo.
5: A conta do gov.br funciona como uma espécie de identidade. Ela comprova com segurança nos meios digitais que você é você. A conta é gratuita e pode ser feita por qualquer brasileiro. Ela pode ser usada para diversos serviços públicos, como acessar a declaração pré-preenchida do imposto de renda, os dados da aposentadoria no INSS e a carteira de trabalho digital. Quem se inscreve para o Enem, Sisu, FIES e ProUni também precisa usar a conta. Também é possível realizar a prova de vida digital utilizando o reconhecimento facial no aplicativo gov.br. Na área da saúde, a conta dá acesso a informações como vacinas, exames e medicamentos no Conect SUS. Marilda Castro é doula e utiliza o gov.br para assinar documentos digitais com assinatura eletrônica avançada.
12: Eu uso para assinar os documentos, todos os documentos que assino, né? E também... Aí eu comecei a assinar os certificados a partir do momento que encaminharam, né, todos os dados do imposto de renda. Eu também baixo meu imposto de renda por lá. Eu vi que é bem mais prático.
5: A conta gov.br tem 3 níveis de segurança e acesso: ouro, prata e bronze. O nível mais completo é o ouro. Se sua conta for bronze ou prata, você pode subir para o nível mais alto. Na parte de cima do aplicativo gov.br, tem o botão Ver Nível. Quando você clicar nesse botão, vai aparecer o nível da sua conta e a opção Aumentar Nível da Conta. Hudson Mesquita é diretor do Departamento de Identidade Digital do Ministério da Gestão e da Inovação em Serviços Públicos. Ele explica como aumentar o nível da conta gov.br.
13: Uma conta mais simples, onde são validados alguns dados cadastrais do cidadão, que a gente chama de conta bronze, já dá acesso à maior parte dos serviços públicos, mas se ela precisa acessar um serviço que envolva dados um pouco mais sensíveis, ela precisa ter no mínimo ali uma conta de nível prata. Para esse nível de conta, o cidadão precisa fazer algumas validações a mais. Então, ou acessar com alguma das instituições financeiras que são integradas com o gov.br, ele vai acessar com o mesmo dado da conta bancária dele. Vai entrar lá com com a agência, com a conta, só que ele vai acessar lá no ambiente do banco e o banco é que informa o GovBR. E aí o GovBR dá acesso a novos serviços. Né? E aí tem o nível ouro, que é o nível mais seguro de acesso, onde é necessário ele realizar uma validação biométrica.
5: Mas se o cidadão perder o acesso da conta porque esqueceu da senha, neste caso, ele deve clicar em Esqueci Minha Senha e recuperar a conta, como explica Hudson Mesquita, do Ministério da Gestão.
13: Se ela esquecer a senha, a forma de recuperação da senha é a mesma, são os mesmos frutos do que ela utilizou para criar a conta. Então, ela pode fazer uma validação facial e criar uma nova senha, ela pode usar o acesso com os bancos só para criar a nova senha, ou ela pode solicitar um código que é enviado por e-mail ou telefone, né, de acordo com o dado que está cadastrado na conta dela. Se vai um código único para o e-mail ou via SMS, ela informa esse código e altera a senha do GovBR.
5: Para criar uma conta ou ter mais informações, você pode acessar na internet a página gov.br ou criar sua conta pelo aplicativo no celular. Reportagem Márcia Fernandes.
0: Neste sábado, 22 de agosto, é comemorado o Dia do Folclore.
2: E para celebrar a cultura brasileira, a gente vai conhecer no nosso quadro A Voz pelo Brasil uma das manifestações mais tradicionais do Maranhão, o Bumba Meu Boi.
0: Patrimônio imaterial do Brasil, a brincadeira movimenta o turismo com uma mistura de música, dança e religiosidade pelas ruas e praças de São Luís.
2: Quem vai contar essa história para a gente é Karine Melo, em reportagem que contou com a produção de Raquel Mariano.
14: Voz pelo Brasil. A história começa com pai Francisco e mãe Catirina. Grávida, Catirina sente o desejo de comer a língua de um boi. Francisco, para atender a companheira, escolhe justamente o animal mais bonito e querido da fazenda, onde trabalha e mata o boi. Quando o fazendeiro descobre o que aconteceu, fica desesperado. Francisco e o patrão recorrem a um pajé. E o milagre acontece. O boi volta à vida. E é para celebrar essa ressurreição que começa a festa. Mas a tradição vai muito além da lenda. Ao longo do tempo, ganhou novos personagens, músicas, ritmos e diferentes maneiras de brincar. São chamados sotaques: matraca, zabumba, orquestra, baixada e costa de mão. Cada um tem sua própria identidade e todos têm a mesma capacidade de fazer uma comunidade inteira se reunir em torno do boi. E é justamente essa diversidade que espalha o Bumba Meu Boi por São Luís. A brincadeira ocupa praças, bairros, terreiros e os chamados barracões, onde os grupos ensaiam, fazem as indumentárias e preparam as apresentações. E antes de ganhar as ruas, o boi passa por um momento especial, o batizado, uma bênção para pedir proteção e abrir oficialmente a temporada. Os ensaios começam meses antes do São João. Depois vem os arraiás, festivais e encontros de grupos que transformam São Luís em um grande palco. Hoje as redes sociais ajudam o turista a descobrir onde cada grupo vai se apresentar e acompanhar uma programação que se espalha por diferentes bairros. A festa movimenta a cidade por semanas e também mexe com a economia. Hotéis, bares, restaurantes, comércio... Todo mundo entra no ritmo do boi, como explica a presidente do Boi da Floresta, Nadir Cruz.
15: É uma festa grandiosa, porque as pessoas vêm, alguns para conhecer, outros para revisitar, né? Para acompanhar. A quantidade de pesquisadores, de fotógrafos, de pessoas querendo ver pela primeira vez tem aumentado a cada ano. A gente percebe, por exemplo, quando chega de maio, junho, julho, até agosto, setembro, a hotelaria do Maranhão é superlotada.
14: Talvez por isso o Bumba Meu Boi seja tão difícil de explicar para quem vê de fora. Porque ele não é apenas espetáculo, é memória, pertencimento e fé que passa de geração em geração, como explica Leila Naiva, presidente do Boi de Axixá.
16: Desde pequenininha, estou aqui no boi, com meu pai. Aí vim com ele, aprendi a bordar. Tem foto antiga minha sentada no chão bordando, junto com as outras bordadeiras.
14: O ciclo termina com a morte do boi. E segundo Zé Hinaldo, presidente do Boi Bumbá Maioba, a cada ano com mais reconhecimento do público.
17: E essa festa de encerramento, ela tem assim também, né, por parte do público, uma adesão muito grande. E esse ano, diga-se de passagem, foi recorde de público na nossa festa, onde ficamos extremamente muito felizes e agradecidos a Deus por ter esse reconhecimento da sociedade.
18: No Maranhão, o boi morre para nascer de novo no ano seguinte. E quando a nova temporada começa, a história de pai Francisco, mãe Catirina e daquele boi que voltou à vida também renasce. Reportagem Karine Melo.

0: foram as notícias do governo federal.
1: E agora com as notícias do Poder Judiciário e do Congresso Nacional. Boa noite, um bom fim de semana.
0: A gente volta na segunda-feira. Até lá. Boa noite.
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4: Supremo determina que a Polícia Federal amplie a investigação sobre vazamento de informações sigilosas.
5: STJ fixa tese sobre remissão de pena por aprovação no Enem e no Enseja.
4: TSE vai criar sala para acompanhar questões climáticas que podem comprometer as eleições de 2026.
5: Boa noite, eu sou o Arthur Filho.
4: E eu sou Walter Lima.
5: O Supremo Tribunal Federal determinou que a Polícia Federal amplie a investigação sobre o vazamento de informações sigilosas relacionadas à Operação Sem Desconto.
4: A decisão é do ministro André Mendonça, relator do caso no STF. Marcela Luiza.
6: A decisão foi tomada após um pedido apresentado por Fábio Luiz Lula da Silva, o Lulinha, que comunicou ao Supremo a divulgação pela imprensa de informações que, segundo ele, teriam origem em procedimentos protegidos por sigilo. Na decisão, o ministro André Mendonça cita reportagens publicadas recentemente que teriam reproduzido trechos de mensagens, documentos e informações de investigações sigilosas. Mendonça determinou que esses novos fatos sejam incluídos no inquérito policial que já apura a origem dos vazamentos. Segundo o ministro, a investigação deve buscar identificar quem tinha o dever de preservar o sigilo e eventualmente violou essa obrigação.
5: A aprovação no Enem, Exame Nacional do Ensino Médio, e no Enseja, Exame Nacional para Certificação de Competências de Jovens e Adultos, pode ser usada para a redução da pena.
4: Para o STJ, a chamada remissão é possível mesmo que o preso já tenha concluído o nível de ensino avaliado nesses exames antes de iniciar o cumprimento da condenação. Fátima Uchoa.
7: Pelo rito dos repetitivos, a terceira sessão do STJ também definiu que a remissão não pode ser concedida novamente quando a aprovação em algum desses exames já tiver sido usada para reduzir a pena, pois isso seria dupla concessão do benefício pelo mesmo fato. Segundo o relator ministro Reinaldo Soares da Fonseca, a aprovação no Enem e no Enseja exige estudo por iniciativa própria e é um fato diferente da simples obtenção do certificado de conclusão. Como o julgamento ocorreu pelo rito dos repetitivos, todos os juízes e tribunais devem seguir as teses fixadas pelo STJ.
5: A segunda turma do TST manteve a responsabilidade subsidiária do município de Cubatão, em São Paulo, pelo pagamento do FGTS de uma técnica de radiologia terceirizada.
4: Para os ministros, ficou comprovada a culpa do órgão público por não fiscalizar o contrato de prestação de serviços. Mila Amaral.
8: A mulher trabalhou 13 anos no hospital municipal e ficou sem receber após o fim do contrato com a gestora do hospital. O município até assinou um acordo com o Ministério Público para pagar as verbas rescisórias, mas não cumpriu o compromisso. A segunda turma do TST entendeu que não foi uma culpa automática, ficou provado que a prefeitura não fiscalizou o contrato e ainda descumpriu o acordo. Se a empresa não pagar, quem paga é o município em caso de falha de fiscalização.
5: Tribunal Superior Eleitoral vai criar sala para acompanhar questões climáticas que podem comprometer as eleições de outubro.
4: A sala tem o objetivo de monitorar riscos climáticos e garantir a segurança e continuação do processo eleitoral diante de eventos meteorológicos e hidrológicos extremos. Guilherme Firmino.
9: A Sala Nacional de Situação Climática tem o objetivo de mapear zonas críticas e identificar sessões eleitorais em municípios vulneráveis. O acompanhamento acontecerá diariamente e de forma ininterrupta a partir de 24 horas antes de cada turno. A sala contará com representantes do tribunal e de órgãos especializados, que vão poder determinar rotas emergenciais de transporte, reforço dos sistemas de comunicação e orientação em situações de emergência. Locais de votação também vão poder ser alterados em zonas de desastres. Essas decisões vão seguir a orientação da legislação eleitoral.
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5: A você uma boa noite.
4: E um bom fim de semana.
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11: Eu sou Paula Groba.
12: E eu sou Ricardo Nakaoka.
11: E estes são os destaques de hoje do Jornal do Senado, que começa agora.
12: Fim da escala 6x1 e PEC da Segurança Pública chegam à comissão do Senado.
11: Motoristas sob efeito de álcool ou drogas podem ter prisão preventiva.
12: Segurança de implantes médicos para mulheres é tema de debate no Senado.
11: Boa noite.
12: Boa noite.
11: Beber e dirigir podem ter consequências ainda mais graves. Uma proposta pronta para votação na Comissão de Constituição e Justiça permite a prisão preventiva de motoristas flagrados sob efeito de álcool ou drogas que provocarem acidentes graves com mortos ou feridos.
12: O texto também aumenta as penas para casos de homicídio culposo e lesão corporal grave causados por motoristas que dirigem após o consumo dessas substâncias. A ideia é endurecer a resposta da Justiça diante de acidentes que poderiam ser evitados. A reportagem é de Bruno Lourenço.
13: O homicídio culposo no trânsito, agravado pelo consumo de álcool ou outras drogas, pode ter a pena aumentada de 5 a 8 anos para 6 a 10 anos de reclusão. E a punição para lesão corporal grave ou gravíssima, agravada pelo consumo de álcool ou outras drogas, seria de reclusão de 3 a 6 anos, em vez dos atuais 2 a 5 anos. É o que diz projeto de lei em análise na Comissão de Constituição e Justiça. A proposta também muda o Código de Processo Penal para admitir a prisão preventiva nesses casos. O senador Marcos Duval, do Avante do Espírito Santo, destacou que a privação de liberdade é fundamental para conscientizar o motorista infrator e evitar a repetição da conduta ao volante.
14: Queremos que referidos autores passem ao menos um período mínimo na prisão, como um preso comum, ainda que no regime semiaberto ou aberto. A prisão tem um evidente potencial dissuasório e não vemos por que não utilizar quando necessário.
13: O texto, que pode ser votado na CCJ, ainda admite a prisão preventiva em casos de homicídio ou lesão corporal grave causados em virtude de rachas ou de exibição de perícia em manobra de veículo.
11: E uma decisão do Supremo Tribunal Federal ampliou a proteção garantida pela Lei Maria da Penha. As medidas protetivas, antes associadas principalmente ao contexto doméstico e familiar, agora também podem ser aplicadas em outras situações de violência contra a mulher.
12: No Senado, projetos buscam reforçar e tornar mais efetiva essa proteção, com propostas que vão da concessão de medidas por delegados à criação de sistemas de alerta para avisar a vítima sobre a aproximação do agressor. Repórter Marcela Cunha.
15: As medidas protetivas de urgência da Lei Maria da Penha podem ser aplicadas mesmo sem vínculo doméstico, familiar ou afetivo entre vítima e agressor. Esse é o novo entendimento do Supremo Tribunal Federal, baseado num caso de ameaças de um vizinho à vítima, que teve a proteção negada em Minas Gerais. A Lei Maria da Penha também vem passando por mudanças no Congresso. Neste ano, uma proposta aprovada pelo Senado e já transformada em lei tornou o monitoramento eletrônico do agressor uma medida protetiva autônoma. A senadora Damares Alves, do Republicanos do Distrito Federal, afirma que os mecanismos existentes ainda não são suficientes para conter a violência.
16: Nós temos mecanismo de defesa, proteção, e nós não estamos dando conta. O que está acontecendo? Nós vamos ter que parar tudo, gente. E a gente vai ter que rever a violência contra a mulher no Brasil.
15: Entre os projetos ainda em análise no Senado, um amplia a possibilidade de delegados concederem medidas protetivas emergenciais, como o afastamento e a proibição de contato com a vítima. Outro cria um perímetro eletrônico com alertas quando o agressor monitorado se aproximar da área de proteção da mulher.
11: O presidente do Senado, Davi Alcolumbre, encaminhou hoje à Comissão de Constituição e Justiça duas propostas de emenda à Constituição consideradas prioritárias na pauta do Senado. Uma delas trata do fim da escala de trabalho 6x1 e prevê a redução gradual da jornada semanal para 40 horas com 2 dias de descanso remunerado. O relator na CCJ será o senador Omar Aziz, do MDB do Amazonas.
12: A outra é a PEC da Segurança Pública, que terá como relator o senador Rogério Carvalho. A PEC, já aprovada na Câmara dos Deputados, reorganiza o sistema de segurança pública no país. A proposta redefine as fontes de financiamento do setor, incluindo a destinação de parte da arrecadação das apostas esportivas aos fundos nacionais de segurança pública e do sistema penitenciário. As duas propostas agora serão analisadas pela comissão.
11: Um dispositivo médico implantado no corpo para evitar a gravidez pode trazer consequências que vão muito além do efeito desejado. No Senado, um debate chamou a atenção para os riscos e os efeitos adversos relacionados a dispositivos destinados à saúde da mulher, com destaque para o contraceptivo permanente Exur.
12: A Comissão de Direitos Humanos discutiu a segurança desses implantes, a fiscalização sanitária e a importância do consentimento informado das pacientes. Também foi debatida a necessidade de acompanhamento e assistência às mulheres que sofreram possíveis complicações. A reportagem é de Yasmin Rodrigues.
17: A Comissão de Direitos Humanos e Legislação Participativa do Senado discutiu a segurança de dispositivos médicos implantáveis destinados à saúde da mulher, com atenção especial aos impactos relatados por mulheres que utilizaram o sistema contraceptivo permanente Exur. Representando mulheres que passaram pelo procedimento, a presidente da Associação de Mulheres Vítimas do Exur Brasil, Kelly Patrícia da Luz, levou à audiência a perspectiva das pacientes ao buscarem auxílio.
18: Porque quando buscávamos atendimento dentro do HMIB, que foi o único hospital aqui em Brasília que fez a implantação do dispositivo, éramos chamadas por nomes pejorativos por aqueles que deveriam nos amparar e dar assistência.
17: Entre os problemas associados ao Exur mencionados na pauta da audiência estavam relatos de dores crônicas, perfurações de órgãos, migração do material e reações alérgicas. A senadora Damares, do Republicanos do Distrito Federal, questionou a Anvisa sobre o monitoramento do Exur pós-comercialização. Em resposta, Daniel Roberto Corade, gerente-geral de monitoramento de produtos sujeitos à vigilância sanitária da Anvisa, explicou que o acompanhamento é responsabilidade das empresas.
11: Jovens de todo o Brasil ocuparam o plenário do Senado e tiveram a missão de pensar e votar propostas para o país. A experiência terminou com a aprovação de projetos que tratam de temas que fazem parte do cotidiano das novas gerações.
12: Entre as propostas aprovadas pelos jovens senadores de 2026, estão medidas de prevenção à violência contra a mulher, apoio a estudantes imigrantes e ações para ampliar o letramento digital. Repórter Lana Dias.
19: Uma das propostas aprovadas prevê material adaptado para estudantes imigrantes e protocolos de combate a episódios de xenofobia, que é a discriminação contra pessoas de outros estados, regiões ou países. Outro texto integra a atuação dos setores de educação, segurança pública e tecnologia no combate à violência contra a mulher. A jovem senadora Maria Eduarda Santos de Arruda, de Mato Grosso, saudou a aprovação e destacou a presença feminina nesta edição.
20: A gente sabe que os índices de violência contra a gente é muito grande, seja violência física, moral e qualquer outro tipo de violência, e eu acredito que um trabalho em relação a isso é um grande passo dentro da nossa sociedade.
19: A ideia da terceira proposta é criar a chamada Juventude Sem Barreiras, com ações de letramento digital e estímulo à participação nos processos democráticos. Todas as três serão analisadas pela Comissão de Direitos Humanos e Legislação Participativa, onde podem virar projetos de lei.
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12: Edição de Paula Groba e trabalhos técnicos de João Lira, o Jornal do Senado fica por aqui. Acompanhe agora as notícias da Câmara dos Deputados e do Tribunal de Contas da União. Boa noite.
11: Boa noite e um bom fim de semana.
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22: O Tribunal de Contas da União acompanha o pagamento de benefícios previdenciários pelo Instituto Nacional do Seguro Social.
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22: O Tribunal de Contas da União acompanha o pagamento de benefícios.

0: O trabalho apontou dificuldades em tecnologia, automação e capacidade de análise. Para o tribunal, isso faz com que o INSS ainda dependa de programas temporários para reduzir a fila de análise. O tema continuará sendo acompanhado. 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
2: Presidente Hugo Mota defende a soberania do Brasil no setor de saúde.
3: Câmara aprova o uso de consórcio público na compra de alimento escolar.
2: Projeto promove ações de atenção à saúde de alunos da educação básica.
3: Comissão aprova a proposta que proíbe taxa mínima de consumo de água.
2: Boa noite. A Câmara analisa projeto de lei que proíbe a cobrança da taxa mínima de consumo de água. O texto avançou na Câmara, como informa a repórter Maria Neves.
4: A Comissão de Desenvolvimento Urbano da Câmara dos Deputados aprovou o projeto que proíbe a cobrança de tarifa mínima de consumo pelas concessionárias de serviços de água e esgoto. O texto aprovado, apresentado pelo relator, deputado Ícaro de Valmir, do Republicanos de Sergipe, estabelece uma nova diretriz nacional para a estrutura tarifária dos serviços de abastecimento de água e de esgotamento sanitário. Pelo projeto, a conta será composta por uma parcela fixa e outra variável. A parcela variável deverá ser calculada exclusivamente em função do volume de água efetivamente gasto pelo consumidor. Já a parte fixa será determinada em função de gastos das empresas, como manutenção da infraestrutura e expansão dos serviços. Ao apresentar o projeto, o deputado Tiago de Joaldo, do Republicano de Sergipe, explicou que atualmente as empresas impõem ao consumidor o pagamento de uma tarifa mínima por consumo equivalente a 10 metros cúbicos por mês. Na opinião de Ícaro de Valmir, a mudança vai promover justiça tarifária para os consumidores.
5: Você consumindo 1.000 metros, você vai cobrado pelos 1.000 metros. Você consumindo 5.000 metros, vai ser apenas cobrado pelos 5.000 metros cúbicos de água. Claro que ainda irá existir uma tarifa mínima, que é uma tarifa muito justa, que é uma tarifa praticamente, vamos dizer, de R$10, R$15, que irá ser cobrada apenas para poder ser levada essa água ou para o tratamento em si de toda a rede de distribuição de água.
4: O projeto original do deputado Tiago de Joaldo proibia todo tipo de cobrança mínima para que o consumidor pagasse somente pela água que gastou. O relator, no entanto, considerou necessário prever uma taxa fixa para a manutenção da rede. Na opinião de Ícaro de Valmir, se a lei apenas proibisse toda a cobrança mínima, poderia criar insegurança regulatória, afetar o equilíbrio econômico de contratos em vigor e transferir custos de forma desordenada para as faixas variáveis de consumo. Pela proposta em análise, os contratos do setor de água e esgoto assinados depois da entrada da nova lei em vigor devem levar em consideração a nova estrutura tarifária. Os contratos vigentes terão de ser adaptados em até 24 meses após a publicação da lei. A proposta, que estabelece uma nova estrutura tarifária para as contas de água, ainda será analisada pelas comissões de Finanças e Tributação e de Constituição e Justiça. Da Rádio Câmara de Brasília, Maria Neves.
1: Desenvolvimento Regional.
3: Charles Fernandes, do PSD da Bahia, destaca a importância do projeto de irrigação do Vale do Uiú, afirmando que a iniciativa é estratégica para impulsionar o desenvolvimento da região. Ele acredita que o empreendimento vai ampliar a produção agrícola e fortalecer a geração de emprego e renda.
2: O deputado diz ainda que o projeto pode transformar o Vale do Uiú em um importante polo de produção agrícola da Bahia e do país. De acordo com Charles Fernandes, a iniciativa responde à crescente demanda global por alimentos e fortalece o agronegócio regional.
6: Por quê? Não há uma outra fábrica de geração de emprego e renda para aquela região da Bahia que não seja o projeto de irrigação do Vale do Uiú. Esse projeto, ele vai gerar 50 mil empregos diretos e terá um rendimento de mais de R$1,5 bilhão por ano em produção. Haja vista que o mundo precisa de alimento e o Brasil é esse celeiro de produção.

0: Transportes.
1: Carlos Chiodini, do MDB de Santa Catarina, propõe dar o nome de viaduto Casimiro Klosowski à estrutura localizada no quilômetro 43 da BR-280, em Guaramirim. Ele explica que a iniciativa visa homenagear um morador local que atuou na busca por melhorias para a comunidade.
2: Segundo Carlos Chiodini, Casimiro Klosowski foi um dos principais defensores da construção do viaduto que trouxe mais segurança para quem trafega pela rodovia. A proposta também destaca um abaixo-assinado de moradores que pediam que o nome de Casimiro fosse dado à estrutura.
0: Educação.
1: A Câmara aprovou o uso de consórcios públicos na compra de alimentos escolares. A repórter Paula Bittar acompanhou a votação.
3: A Comissão de Constituição e Justiça da Câmara aprovou uma proposta que permite a estados e municípios comprar alimentos para a rede de ensino por meio de consórcios públicos com verbas repassadas pelo Programa Nacional de Alimentação Escolar. A medida facilita a atuação de pequenos municípios que poderão unir esforços para aumentar a eficiência nas compras e reduzir custos. Os consórcios públicos estão previstos em lei e funcionam como associações entre entes federativos com o objetivo de promover ganhos de escala, economia e maior poder de negociação. O autor da proposta, deputado Tiago de Joaldo, do Republicanos de Sergipe, disse que o objetivo é preencher uma lacuna, já que hoje os municípios não podem utilizar recursos federais nesses consórcios para a merenda.
4: Se no caso da merenda escolar, a compra que esse consórcio faz é apenas a partir de recursos próprios dos municípios. Eles não têm uma autorização legal para usar o recurso do Programa Nacional de Alimentação Escolar, o PNAE, para também fazer compras consorciadas. Então, a compra de merenda escolar por consórcio já é uma realidade. Municípios do Brasil inteiro fazem isso como medida de economia, porque você dá escala para a compra, você consegue comprar um volume maior, porque a compra não é apenas para um município, mas para um conjunto de municípios consorciados. E aí os fornecedores conseguem ter um preço melhor, consequentemente barateia para os municípios, permite que os municípios comprem em maior quantidade e também com melhor qualidade.
3: Segundo o texto aprovado, as aquisições por meio de consórcios públicos não afastam a obrigatoriedade de cumprimento do percentual mínimo de aquisição de gêneros alimentícios vindos da agricultura familiar. Esse mínimo deverá ser aferido e observado individualmente em relação a cada ente federativo participante do consórcio. De acordo com a legislação, do total dos recursos financeiros repassados pelo Fundo Nacional de Desenvolvimento da Educação no âmbito do Programa de Alimentação Escolar, no mínimo 45% deverão ser utilizados na aquisição de gêneros alimentícios diretamente da agricultura familiar e do empreendedor familiar rural ou de suas organizações. A prioridade deve ser dada aos assentamentos da reforma agrária, às comunidades tradicionais indígenas, às comunidades quilombolas e aos grupos formais e informais de mulheres. A proposta que permite a compra de alimentos para a rede de ensino por meio de consórcios públicos com verbas repassadas pelo Programa Nacional de Alimentação Escolar já pode seguir ao Senado, a menos que haja recurso para votação antes pelo plenário da Câmara. Da Rádio Câmara, de Brasília, Paula Bittar.
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0: Economia.
2: Fábio Macedo, do Podemos do Maranhão, propõe dobrar de 35 mil para R$ 70 mil o valor isento de imposto de renda sobre o ganho obtido com a comercialização de bens. Ele explica que o projeto alcança, por exemplo, a venda de veículos usados.
1: Para impedir que o novo teto de R$ 70 mil perca valor com o passar dos anos, o texto determina reajuste anual pelo IGPM, índice que mede a variação de preços. Fábio Macedo argumenta que o limite atual não é corrigido desde 2005, o que aumenta a tributação por causa da inflação.
2: Júlio César, do PSD do Piauí, quer ampliar os mecanismos de regularização de dívidas tributárias e não tributárias com a União. Ele apresentou projeto que permite desconto sobre multas, juros e encargos e amplia, em casos específicos, o prazo de pagamento para até 240 meses.
1: De acordo com Júlio César, a proposta estabelece condições diferenciadas conforme a capacidade de pagamento do devedor, incluindo pessoas físicas, MEIs e pequenas empresas. O texto ainda prevê a suspensão das cobranças enquanto o pedido de transação estiver em análise.
2: Rodrigo de Castro, do União de Minas Gerais, defende a aprovação de projeto que muda a forma de financiamento da conta de desenvolvimento energético, usada para bancar benefícios do setor elétrico. Hoje, parte dos recursos é arrecadada por meio da tarifa de luz paga pelos consumidores.
1: Rodrigo de Castro explica que o projeto transfere esses recursos para o orçamento da União. Ele explica que, com a mudança, os subsídios do setor elétrico passam a depender dos recursos previstos anualmente e aprovados pelo Congresso Nacional.
0: Saúde.
2: Comissão de Saúde aprova a criação da Política Nacional de Saúde na escola. A repórter Sofia Peçanha tem os detalhes.
6: A Comissão de Saúde da Câmara dos Deputados aprovou o projeto que cria a Política Nacional de Saúde na escola. O objetivo é fortalecer a integração entre as áreas de saúde e educação para promover ações de prevenção de doenças, promoção e atenção à saúde dos estudantes da educação básica pública. Segundo o texto, a política prevê a promoção da saúde e da cultura da paz, o enfrentamento de vulnerabilidades que possam comprometer o desenvolvimento escolar, o fortalecimento da participação da comunidade e a ampliação da comunicação entre escolas e serviços de saúde. Durante a votação, a relatora, a deputada Ana Paula Lima, do PT de Santa Catarina, destacou que a iniciativa fortalece ações já desenvolvidas no ambiente escolar e constrói uma população saudável e consciente.
7: Prevenir não somente as doenças transmissíveis, mas a questão da saúde mental, da cultura da paz, de evitar, por exemplo, que os adolescentes entrem, né, em algum tipo de vício, como vício de fumo, drogas, álcool, e principalmente para trabalhar o esquema de vacinação. E isto é importante relacionar, porque eles também vão comunicar às suas famílias e à comunidade que as vacinas salvam vidas.
6: O texto aprovado, apresentado pela relatora, ampliou a possibilidade de participação na política para escolas privadas, comunitárias, confessionais e filantrópicas de educação básica.
7: Considerando que desafios como a promoção de saúde mental, a segurança alimentar e nutricional e a atualização do calendário vacinal atinge todos os estudantes, independente da natureza administrativa da escola. Propomos ampliar o alcance da política também às instituições privadas, comunitárias, filantrópicas.
6: A relatora incluiu também no projeto ações específicas de prevenção ao uso de cigarros eletrônicos e outros produtos que contenham nicotina. A medida reforça ações de combate ao tabagismo convencional e a prevenção de doenças crônicas não transmissíveis. O projeto determina ainda que o compartilhamento de informações entre escolas e serviços de saúde observe as regras de proteção de dados pessoais e o sigilo profissional, além de reforçar ações de atualização do calendário vacinal dos estudantes, com participação da comunidade escolar nas atividades de promoção da saúde. A proposta aprovada determina que a Política Nacional de Saúde na Escola observe as diretrizes do Programa Saúde na Escola já existente no governo federal, sendo facultativa para estados, Distrito Federal e municípios. Da Rádio Câmara de Brasília, Sofia Peçanha.
1: Projeto de Fábio Choquete, do União de Santa Catarina, cria a Política Nacional de Atenção ao Diagnóstico Tardio do Transtorno do Espectro Autista. O objetivo, segundo o autor, é garantir acolhimento, atendimento integral e direitos a pessoas identificadas na adolescência, na vida adulta ou na velhice.
2: O projeto de Fábio Choquete prevê atendimento multiprofissional, apoio às famílias e capacitação de especialistas. A proposta também incentiva campanhas de conscientização, pesquisas e ações para ampliar a inclusão social, educacional e profissional de pessoas diagnosticadas.
1: Flávia Moraes, do MDB de Goiás, defende a aprovação de projeto que inclui nas ações em saúde previstas pelo governo federal o controle de dispositivo eletrônico para fumar, os chamados vapes. Ela reforça a necessidade de iniciativas de prevenção contra o câncer de pulmão.
0: uma das causas mais recorrentes é a utilização de cigarros e agora principalmente os vapes, os cigarros eletrônicos, que para muitos é reconhecido como um cigarro que não faz mal, mas pelo contrário, é muito mais prejudicial do que o cigarro convencional. Então nós temos aí projeto que combate a utilização, a comercialização, a fabricação dos vapes no Brasil. Nós criamos, e já é lei, esse já foi aprovado, Agosto Branco, que é o mês de prevenção ao câncer de pulmão.
2: Flávia Moraes ressalta que o projeto também tipifica como crime contra a saúde pública a fabricação, importação, comercialização, distribuição, armazenamento, transporte e propaganda de dispositivos eletrônicos para fumar.
8: Presidência.
1: O presidente da Câmara defende soberania do país na área de saúde. Hugo Mota participou de eventos sobre o tema e a repórter Silvia Munhato acompanhou.
9: O presidente da Câmara dos Deputados, Hugo Mota, disse nessa quarta-feira que não há soberania nacional sem soberania sanitária. Ele discursou no 5º Fórum Saúde, uma parceria da Esfera Brasil e da farmacêutica EMS.
10: Não há soberania nacional plena sem soberania sanitária. Um país que depende do exterior para produzir medicamentos, insumos e tecnologias de saúde é um país vulnerável. Isso a pandemia nos ensinou de forma dura e desse aprendizado nós não podemos esquecer.
9: Segundo Mota, a saúde é um direito constitucional, mas também um pilar estratégico da economia. E citou várias iniciativas na área aprovadas pela Câmara nos últimos tempos, como o programa Agora Tem Especialistas e a regulamentação da reforma tributária, que assegurou o tratamento diferenciado para medicamentos e dispositivos médicos.
10: Temos trabalhado por um ambiente que combine segurança jurídica, competitividade e inovação. Nesse sentido, o marco das pesquisas clínicas colocou o Brasil em novo patamar de atração de investimentos.
9: O presidente da Câmara também destacou a análise do projeto que regula o uso da inteligência artificial. Segundo ele, a Câmara está empenhada em entregar ao Brasil uma regulação equilibrada, que assegure direitos e, ao mesmo tempo, estimule a pesquisa e o desenvolvimento da inteligência artificial e de suas aplicações. Da Rádio Câmara de Brasília, Silvia Munhato.
8: Justiça.
2: Samuel Viana, do União de Minas Gerais, apresentou o projeto que reforça as prerrogativas dos advogados no acesso a certidões e informações de documentos nos órgãos públicos. A proposta obriga a administração a receber os pedidos com prazo para resposta e justificativa em caso de negativa.
1: Samuel Viana considera que a medida reduz obstáculos burocráticos que podem prejudicar a defesa dos cidadãos. O texto classifica como violação de prerrogativa profissional a recusa injustificada, a omissão de resposta ou a negativa sem fundamento legal.
2: Aline Gurgel, do União do Amapá, defende a criação de uma política nacional para aumentar a segurança de recém-nascidos em maternidades e hospitais. O projeto da deputada prevê medidas para evitar o desaparecimento, a troca, o sequestro ou a retirada indevida de bebês.
1: Entre as medidas, Aline Gurgel cita dispositivos de monitoramento, controle de acesso às áreas de internação e protocolos específicos para alta hospitalar. A proposta também prevê que o Ministério da Saúde estabeleça regras nacionais de prevenção e resposta a ocorrências.
8: Segurança Pública.
2: Proposta veta condenados por agressão contra mulheres de prestar concurso público e ocupar cargos comissionados na administração pública. Autor da matéria, Bebeto, do PP do Rio de Janeiro, defende a necessidade de endurecer o combate à violência de gênero.
11: Isso vem de encontro ao aumento do feminicídio, aumento das agressões contra as mulheres. Mesmo com medida protetiva, o agressor de mulher hoje no Brasil, ele não tem medo da lei. Ele não tem medo, ele continua praticando com medida protetiva. Existe a maioria, 70% hoje, dos mandatos de busca e apreensão, mandato de prisão, é a Lei Maria da Penha no Rio de Janeiro. porque os agressores de mulheres não têm limite.
1: O parlamentar também cita dados sobre violência contra a mulher no Rio de Janeiro, especialmente na Baixada Fluminense. Bebeto conclui que o projeto pretende ampliar punições e criar mecanismos de restrição para os autores de agressões.
2: Projeto de Iandra Moura, do União de Sergipe, autoriza o juiz a decretar a prisão preventiva por iniciativa própria em situações de extrema urgência. A proposta permite a prisão sem pedido prévio da polícia ou do Ministério Público quando houver risco à vida da vítima ou de testemunha.
1: De acordo com Iandra Moura, a mudança busca dar resposta rápida em casos de crimes hediondos ou violência doméstica contra vulneráveis. Para ela, a atuação do juiz evita que a burocracia prejudique a proteção imediata às vítimas.
2: Termina agora o Jornal Câmara dos Deputados, produzido pela Rádio Câmara, com trabalhos técnicos de Wellington Teles e apresentação de Márcio Aquiles Sardi e Val Monteiro. Boa noite.
1: A Voz do Brasil volta na segunda-feira. Boa noite e bom final de semana.
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1: Nesse momento eu quero também chamar meus irmãos. E eu quero convidar o Espírito Santo a permanecer conosco e não sair daqui. Oh, glória. Vem cá, meus irmãos. É uma família abençoada, não é?

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0: agosto, o Brasil inteiro está mobilizado para proteger nossas crianças e nossos adolescentes menores de 15 anos. É o dia D de vacinação. O Ministério da Saúde garante 20 imunizantes seguros e eficazes pelo SUS. Vacinas que protegem contra doenças graves, como sarampo, poliomielite, meningites, pneumonia, coqueluche, febre amarela, influenza, Covid-19, dengue e contra o HPV, um vírus que pode causar diversos tipos de câncer, especialmente o câncer do colo do útero. O meu convite é também um apelo. Leve suas crianças e seus adolescentes a uma unidade de saúde. Procure um posto do SUS mais próximo e leve a caderneta de vacinação na mão ou no celular. O Brasil tem unido forças para recuperar as coberturas vacinais do calendário infantil. Todo esse esforço do povo brasileiro já é reconhecido no mundo todo. Segundo o Unicef, o Brasil reduziu em 86% o número de crianças que não haviam recebido a vacina contra difteria, tétano e coqueluche. E o SUS passou a oferecer mais uma grande conquista da ciência: a vacina pneumocócica 20 valente. A Pneumo 20, que só tinha na rede privada, e agora faz parte do calendário nacional de vacinação. Essa vacina protege contra 20 sorotipos da bactéria pneumococo, incluindo aqueles que mais provocam casos graves, sequelas e mortes por pneumonia, meningite e outras doenças. É assim que o Brasil cuida do seu futuro, valorizando a ciência, fortalecendo o SUS e garantindo políticas públicas que salvam vidas. Quero fazer um alerta muito especial sobre duas vacinas. Uma contra o HPV, um vírus que causa câncer, e a outra contra o sarampo. Em 10 anos de imunização contra o HPV, a prevalência dos tipos de HPV em mulheres vacinadas caiu em 81%. Isso é um marco histórico. Por isso, se você é responsável por um menino ou uma menina na faixa etária indicada, não deixe essa proteção para depois. Vacinar contra o HPV hoje é ajudar a prevenir o câncer no futuro. É uma proteção que pode durar por toda a vida. Já o sarampo é o vírus mais contagioso entre os seres humanos. Em 2024, recuperamos o certificado de país livre do sarampo. Mas os casos da doença explodiram nos Estados Unidos, no México, no Canadá. Desde então, o Brasil tem registrado casos vindos de fora do país. Por isso, toda a atenção das famílias e do SUS é necessária para impedir que o sarampo volte a circular no nosso Brasil. A vacina que protege contra o sarampo é a tríplice viral. Também previne a caxumba e a rubéola. Eu sou médico infectologista, especialista em vacinas e pai de uma criança. Por isso, quero fazer um chamado muito direto às mães, aos pais, aos avós e a todos os responsáveis. Não deixem que as notícias falsas coloquem em risco a saúde das nossas crianças. Vacina é proteção, vacina é cuidado, vacina salva vidas. Vacina no SUS é alívio para o bolso das famílias. Vamos mostrar mais uma vez que o Brasil sabe se unir para proteger aquilo que tem de mais importante: a vida e o futuro das nossas crianças. É vacina no braço e proteção para toda a vida. Vamos vacinar.
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0: 104,20 para as 9.
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0: 104, 9 em ponto.
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